0: Cláudio Cordeiro.
1: Beleza, moçada. 20:08, sua Talento FM. E vamos continuando atendendo aqui mais ouvintes.

0: você.
1: E aí temos um recadinho lá da Bar e Mercearia Antonive.
0: Que vai embora.
1: Diz assim, ó, boa noite, aqui a Inês, ô, oh, dona Inês, um abraço lá pra Maria Inês, pro, a criança lá, não lembro o nome dela, né? Ô, oh, abraço lá pro seu Dionísio, vamos mandar uma música aqui pra eles lá, bem legal, se chama Churrasco, já que eles fazem aquele assado esperto, bonito, gostoso, delicioso, domingo, a gente vai tocar aqui a música, o Churrasco. Então, gente, ó, não esqueço que a partir de hoje, né, quem encomendou, a partir de hoje, né, quem encomendar aí assados vai concorrer a um frango no final do mês. Então, olha aí. Vamos fazer encomenda daquele assado esperto, bonito, gostoso, delicioso. É, e daí vai concorrer aí o sorteio de um frango no final do mês. Que é dar isso? Pode aproveitar, moçada. Muito bem. Um abraço, seu Dionísio, toda a família. Aqui tem a participação da Lídia. Boa noite, professor, tudo bem? Toque a camisa manchada só pra ouvir se o... É, tudo beleza? Assina aí a Lídia Santos. Valeu, Lídia. E a Elizabeth tá pedindo mais música, Coração de Pedra com Bruno Barrone, só pra curtir. Estamos à escuta do programa. Aí o pessoal do Lajeado, nosso abraço. Muito obrigado aí pela audiência. 20 horas e 10 minutos, então tá chegando a música com Chris Ralph, Camisa Manchada, depois tem Churrasco, Garotos de Ouro lá pra família do seu Antonive, seu Dionísio Antonive, né? Abraço, gente!

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gente, finalzinho do nosso programa. Quero agradecer você que esteve ligado com a gente, mandou mensagem. Você que não mandou, mas curtiu o programa, que beleza. Amanhã eu estou de volta a partir das 20 horas, né? Das 20 até as 21h30. Gente, boa noite, bom sono, bom dia de trabalho para amanhã. E a gente se encontra à noite aqui pela sua Talento FM. Combinado? Sintoniza com a gente. Vamos curtir aqui as músicas que você pedir e outras músicas mais que a gente toca aqui no programa. Gente boa, gente querida, um grande abraço. Até amanhã, se Deus quiser, vou deixar tocando aqui a música com Fernando e Sorocaba. Preciso te encontrar. Até amanhã, gente. Tchau.

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1: Boa noite.
2: Olha a hora certa, 21:30.
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2: Marília Tavares e Luísa Martins.
3: Luísa Martins e Marília Tavares.

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1: Agora são 21:46. Boa noite a você.
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3: Boa noite.

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1: Olá, boa noite a você. Agora 22 horas na sua estação.
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4: Opa, de volta em mais um Conexão Sertaneja, turminha. Cheguei eu mesmo, seu amigo Jardim Amaral, em mais um Conexão, em mais um começão de semana, segundona, hein? E claro, com muita música boa e especial pra você. Então, bora curtir, porque tá começando.
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0: Daqui a pouquinho tem mais Conexão Sertaneja, muito mais músicas pra você. Seu amigo Jardim Amaral fazendo companhia, não saia daí que eu volto já.
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2: Boa noite, agora 22:19.
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3: Já voltando, sou eu, seu amigo Jorginho Amaral, te fazendo companhia aqui no Conexão Sertaneja, e tem mais sucesso pra você, bora curtir.
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0: receber agora, Paraná, os nossos primeiros convidados. O carinho de vocês para os nossos amigos, nossos irmãos César e Paulinho.
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1: Não saia daí que já já eu volto com muito mais pra você.
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2: Boa noite na sua rádio, 22:36.
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1: Opa, já voltando por aqui no nosso Conexão, com muito mais música sertaneja pra você.
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1: É o Conexão Sertaneja no ar, gente. Aqui sou eu, seu amigo Jorginho Amaral. Daqui a pouquinho tem muito mais pra você.
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2: Eu sigo te fazendo companhia às 22h56.
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1: Já voltei por aqui sempre rápido, seu amigo Jorginho Amaral. Continua todo vapor aqui no Conexão Sertaneja.
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1: Guilherme Menu.
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1: É o Conexão Sertaneja no ar, gente. Aqui sou eu, seu amigo Jardim Amaral. Daqui a pouquinho tem muito mais pra você.
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2: Confira na certa, 23:12.
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1: Já de volta, Conexão Sertaneja e as melhores músicas, tem mais sucesso.
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1: É o Conexão Sertaneja no ar, com muita moda gostosa e muita música boa pra você. Daqui a pouquinho tem mais, não saia daí, rapidão.
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2: Olha a hora, 23:29.
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4: 3 da madruga, a gente trocando.

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7: É, e por aqui a música não para, turminha, a gente segue. É o Conexão Sertaneja no ar, tem mais.
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0: Quem gostou faz barulho, Brasília! 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

0: Terminando por aqui mais um Conexão Sertaneja nesta segunda-feira lindona. Foi boa, hein? Animada, gostosa. Mas ó, amanhã te espero novamente aqui no nosso Conexão. Valeu! E até lá, abraço do seu amigo Jorginho Amaral. Tchau, gente!
1: Boa noite, 23h48 agora.
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0: 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Meia-noite e 5 minutos.
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1: Meia-noite e 27 minutos.
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1: Meia-noite e 47 minutos.
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1: 1:06.
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1: 1:27.
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1: 1h43.
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1: 2 horas e 1 minuto.
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0: 2:21.
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1: 2:40.
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5: Oi, como é que tá? Tudo bem? Quem é que não gosta de música boa, né? É claro, a gente curte. E pra começar a semana com alegria, com energia, com disposição, uma boa programação resolve o problema. Está no ar mais um Super Hits nessa segundona. Vamos

0: A gente vai dar uma paradinha rápida em nossa programação, mas não saia daí. Daqui a pouquinho voltamos com muito mais pra você. 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
1: Hits. 2:51.
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0: Muito bem, já estamos de volta aqui na sua rádio com a melhor programação. Foi um intervalo super rápido e já trazemos mais sucessos pra você.
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2: Pessoal, vou dar uma paradinha na programação, vamos ouvir as mensagens dos nossos parceiros, mas é super rápido e eu já volto com muito mais música. Já já estamos de volta, não saia daí!
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3: 3:03.
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2: Oi, eu falei que era rapidinho, já estamos de volta e agora tem mais sucesso na melhor programação do seu rádio. Escuta essa aí.

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0: Pessoal, vou dar uma paradinha na programação, vamos ouvir as mensagens dos nossos parceiros, mas é super rápido e eu já volto com muito mais música. Já já estamos de volta, não saia daí.
1: 3:29.
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0: 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Deu tempo de tomar aquela aguinha? Muito bem, já estamos de volta com a nossa programação e eu sei que você vai adorar mais essa parte, com grandes sucessos aqui na sua rádio.

0: Pessoal, vou dar uma paradinha na programação, vamos ouvir as mensagens dos nossos parceiros, mas é super rápido e eu já volto com muito mais música. Já já estamos de volta, não saia daí.
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2: 3:40.
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0: Legal, tivemos as mensagens dos nossos parceiros de programação e já estamos de volta com muito mais música.
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4: Mais um sucesso chegando, vai.

0: Alô, Goiânia!
1: Cadê o grito das mulheres apaixonadas?
2: Ô, trem doido!
0: Coisa boa!
1: Véio do céu, quero agradecer a prefeitura de Goiânia, todo mundo aí, Mabel e toda a rapaziada, por esse projeto, véio do céu!
0: Lindo
1: projeto
0: demais,
1: novo no Brasil, né?
0: Véio do céu.
1: Falar em véio do céu, eu queria chamar aqui pro palco os nossos amigos Fabrício e Henrique, cadê as meninas?
0: Ei, chega, mano.
1: Show de bola, agora nós voltamos, gente, beijo!
0: Bolinha.
1: Até daqui a pouco!

0: A gente vai dar uma paradinha rápida em nossa programação, mas não saia daí. Daqui a pouquinho voltamos com muito mais pra você. 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
1: 3:54.
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3: Oi, eu falei que era rapidinho, já estamos de volta e agora tem mais sucesso na melhor programação do seu rádio. Escuta essa aí.
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0: tá na hora do intervalo, mas é sempre muito rápido. É o tempo de você tomar uma aguinha, um cafezinho, e a gente já volta com muito mais música e na melhor programação, é claro, né? Não saia daí, eu já volto. 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
1: hit. 4:05.
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0: Você sabe que eu não minto pra você, né? Eu falei que seria um intervalo rapidinho pra você não perder tempo. Combinado? Já voltamos com a melhor programação.

0: sua energia boa. Valeu demais da conta. Até a próxima. 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
1: 4:18.
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1: 4:18.
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1: 4:18.
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4: 3 da madruga, a gente

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0: 5 horas.
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0: 5:16.
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0: 5:30.
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1: 5:45.
2: Olá, meu amigo, minha amiga, pedimos licença para chegar mais uma vez na sua casa e no seu trabalho, onde você estiver, trazendo para você, para sua família, para todo mundo, mais uma nova edição do programa O Homem e a Terra, serviço de comunicação do IDR Paraná, que é o Instituto de Desenvolvimento Rural do Paraná e a Par Emater. Aqui na produção e apresentação estou eu, Amarildo Alba, conversando com você nesta terça-feira de lua cheia, 2 de junho de 2026.

0: Aí hoje, 2 de junho, começa, né, o vazio sanitário da soja nas regiões oeste, centro-oeste, norte e noroeste aqui do nosso estado. Tem início hoje, vai até 31 de agosto, né, período de 90 dias, quando não se pode deixar nenhum pé de soja vivo em lugar nenhum, né? Nem na lavoura, nem na propriedade, né? Nem na beira de estradas também. Medida adotada pelo Ministério da Agricultura, que tem a finalidade aí de impedir que o fungo causador da ferrugem da soja se multiplique neste período de entre safra, né? Então hoje o vazio sanitário começa nessas regiões que eu citei, que é oeste, centro-oeste, norte e noroeste aqui do nosso estado, depois dia 12 de junho na região sudoeste, 21 de junho nas regiões sul, centro-oeste, litoral e os Campos Gerais também. É no boletim de conjuntura agropecuária que o Departamento de Economia Rural, o DERAL, né, lá da Secretaria da Agricultura, divulgou neste último dia 21 de maio. Um dos destaques aí foi a cultura da acerola, né, cultura analisada pelo agrônomo Paulo Andrade, que hoje participa então aqui do nosso programa para falar primeiro, né, contar para você primeiro como foi que esta fruta, a acerola, né, conquistou espaço como alternativa de negócio na nossa agricultura. Vamos ouvir o Paulo.
1: A história da acerola no Paraná está ligada a um programa famoso de TV que no final dos anos 80 mostrou a qualidade dessa fruta, principalmente para a produção de acerola verde, que é liofilizada para a vitamina C. Ocorre que, surgindo essa matéria, houve uma febre de produtores querendo conhecer essa nova fruta. Alguns produtores de mudas começaram a divulgar que teriam esse produto para distribuir aí em todo o estado. Na verdade, esses produtores de muda rodaram grande parte do Brasil vendendo muda e as indústrias acabaram não chegando a par e passo. A frutipérola, por exemplo, tendo a acerola plantada, não tendo para onde comercializar, viram um núcleo de produtores ali, se juntaram e até que constituiu essa cooperativa hoje, que está forte no mercado aí da acerola orgânica. E um detalhe interessante também é que tanto a frutipérola como a Coprocor já foram beneficiadas por projetos do Sistema de Agricultura do Estado do Paraná, como o Coopera. Então são entidades que estão trabalhando sempre junto com o poder público estadual, buscando viabilizar as suas atividades com a fruticultura no campo.
0: Então, segundo o IBGE, em 2017 o Brasil tinha cerca de 6.600 propriedades rurais produzindo acerola, né? Com uma colheita que rendeu naquele ano cerca de 61 mil toneladas, tendo Pernambuco, Ceará e Piauí como os três maiores produtores nacionais, né? Responsáveis aí, os três, né? Por quase 60% de toda a colheita brasileira desta fruta, né? Que é a acerola. Na época da divulgação desses dados, né, pelo IBGE, o Paraná era o 8º produtor nacional desta fruta, com cerca de 300 propriedades rurais, trabalhando com a cultura, produção anual de 3.300 toneladas e valor bruto de produção superior a 4 milhões de reais por ano, né? O Paulo Andrade volta aqui falar com a gente, né? Volta a conversar com a gente, trazendo alguns dados mais atualizados sobre a cultura, trazendo aí números que foram coletados pelo DERAL em 2024.
1: Sob a perspectiva estadual, em 2024, as informações coletadas pelo DERAL demonstram que a acerola esteve presente em 81 municípios do estado, dos 399 totais, e movimentou um VBP de R$ 13.200.000, para um volume colhido de 3.100 toneladas, que foram extraídas de 264 hectares. Os três principais núcleos regionais onde a cultura está presente respondem por 74,9% das quantias colhidas e do VBP. O núcleo de Cianorte lidera, participando com 48% desses indicadores, secundado por Moarama com 15,9%, e fechando a trinca com o núcleo regional de Pitanga, responsável por 11%. O município de Jatupurá, no núcleo regional de Cianorte, tem cultivadas 85 hectares com a fruta e proporcionaram uma colheita de 1.300 toneladas, gerando um VBP de 5 milhões e 500 mil reais, o que representa 32,2% da área e 41,8% dos volumes e da renda bruta. A atividade é explorada preferencialmente por agricultores familiares. Está associada à transformação agroindustrial, em polpa e também em produtos liofilizados para a vitamina C da acerola verde. Existem empresas particulares e cooperativas da agricultura familiar como a força motriz desse negócio.
0: Para você que quer investir nessa cultura, cultura da acerola, a gente vai trazer aqui uma sugestão, né? Vamos indicar quatro cultivares desenvolvidas pelo antigo Iapar. A primeira delas é a IPR Bruna, que tem aptidão aí para produção de frutas frescas, polpa e vitamina C. A IPR Letícia, para produção de polpa e vitamina C. A IPR Estela, especial para produção de polpa e comércio de fruta fresca. E a IPR Stefanie, indicada para produção de polpa e vitamina C. Então, você que ficou interessado neste assunto, olha só, pode conseguir mais informação sobre cada uma dessas cultivares desenvolvidas, né? Como eu disse aqui, pelo setor de pesquisa do IDR Paraná, indo até o site do Instituto lá na internet e procurar, né, na página lá, procurar por publicações e depois folders. São quatro folders, né, cada um tratando de uma dessas cultivares. Você pode baixar o arquivo, que é, tá em PDF, baixar de graça, sem custo nenhum, tá certo? Então fica a dica para você.

0: Bom, e agora a gente traz aqui a participação do Edemar Gervásio, colega de trabalho, né? Lá do Paulo Andrade, na SEAB, na Secretaria da Agricultura. Ele que tem informação atualizada aí sobre a evolução da cultura do milho aqui no nosso estado. Vamos ouvir o Gervásio.
1: Somadas as duas safras, espera-se que a gente colha um volume muito próximo ao volume colhido de soja. Então hoje o milho está praticamente o mesmo volume de produção que a soja. E a tendência natural nas próximas safras, o milho em termos de volume ser a principal cultura no estado do Paraná. Apesar de ser uma safra muito grande, houve uma pequena redução nas projeções quando a gente compara o relatório de abril. Isso aconteceu principalmente por causa das geadas registradas recentemente, que trouxeram alguns impactos bastante pontuais para a cultura.
0: Então, né? A produção de milho aqui no nosso estado, lá segundo a Secretaria da Agricultura, deve chegar a 21 milhões e 600 mil toneladas. Recorde que é resultado principalmente do aumento da área plantada com a cultura, que na primeira safra, né, cresceu 31% e agora na safrinha cresceu 7% também. Era esse, né, o recado que a gente tinha para hoje. Vamos ficando por aqui, desejando a todos vocês, né, uma ótima terça-feira e até amanhã, tá certo? Quando estaremos aqui de volta nesta mesma emissora, neste mesmo horário, né, para conversar com você, trazer para você, para sua família, para todos que estão por aí mais uma nova edição do programa O Homem e a Terra. Forte abraço, fiquem com Deus e até lá.

O Senhor é meu pastor, nada me falta. Ele me faz deitar em verdes pastagens. As águas do repouso me conduz. Ele me reanima. Pelos bons caminhos me conduz, para a honra do seu nome. Mesmo se eu andar por um vale de sombra e de morte, não receio mal algum, pois estás comigo. Teu bastão e teu cajado me dão segurança. Diante de mim, fazes servir uma mesa em face dos meus adversários. Perfumas a minha cabeça com óleo. Minha taça é inebriante. Sim, felicidade e fidelidade me acompanham todos os dias da minha vida, e retornarei à casa do Senhor para longos dias.

Em nome do Pai, do Filho e do Espírito Santo. E com licença, patrão celestial, vou chegando despacito, enquanto servo amargo de minhas confidências, porque o romper da madrugada e o descambar do sol, tomara que todo mundo seja com o irmão. Eu bem sei que qualquer guasca, bem pilchado, de faca, rebenque e esporas, não se afirma nos arrais da vida, se não se estriba na proteção do céu. Ouve, patrão celeste, a oração que te faço. Ao romper da madrugada e ao descambar do sol, tomara que todo mundo seja com meu irmão. Ajuda a perdoar as afrontas e não fazer aos outros o que eu não quero para mim. Perdoa, meu Senhor, porque rengueando pelas canhadas da fraqueza humana, de quando em vez, quase sem querer, eu me solto por ter afora. Eita, putrilho chucro, renegado e caborteiro. Mas eu te garanto, meu Senhor, quero ser bom e direito. Ajuda-me, Virgem Maria, primeira prenda do céu. Socorre-me, São Pedro, capataz da estância gaúcha. Mas para fim de conversa, vou te dizer, meu Deus, mas somente para ti, que tua vontade leve a minha de cabresto para todo ou sempre e até a querência do céu.

0: André Malogio.
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3: Aí, tá nós! Bom dia, bom dia, bom dia, bom dia! Bom dia, Rio Azul, bom dia a toda a nossa região. Tô chegando por aí. Vamos que vamos. É o programaço Alma de Campo no ar a partir de agora, nesta terça-feira, 2 de junho de 2026. Hoje é dia de São Marcelino e São Pedro. Hoje, meus amigos, é dia de tratar a dor da garganta. É, meu parceiro, é barbaridade, né? O pau tá atorando aí, né? Gripe, resfriado, nossa senhora do céu, né? Mas vamos que vamos, né? Não vamos se entregar, não vamos frouxar, rapaziada, porque aqui o tranco é diferenciado. 999-199752 WhatsApp. Manda sua mensagem, seu recado com muito carinho. Vai programando do jeito que você gosta. 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Prepara o chimarrão, o cafezinho, que a partir de agora é buio de gaita aí. É muita coisa boa. Alô, meus amigos agricultores, fumicultores, a todos os trabalhadores e trabalhadoras do campo e da cidade. Alô, você que já tá no trabalho, no serviço, na peleia, pessoal das indústrias, das firmas de toda a região, a você que tá se encaminhando, você que amanheceu de plantão, é o pessoal que tá cortando trecho pelas BRs da nossa região, nossos amigos caminhoneiros, a moçada dos brutos, você com seu veículo, com seu carro, onde quer que você esteja aí, levando o som da Talento FM no seu coração. O pessoal do transporte escolar, das vans, dos ônibus, os estudantes, bom dia! Bom dia, rapaziada que tá peleando aí com as mimosas, com as vacas de leite aí, tirando leitinho nosso de cada dia, os padeiros, é, os meus amigos frentistas, pessoal aí nos postos de gasolina, aquele abraço, em Deus e Piratá, gurizada, 6:02 da manhã, olha a hora, bom dia!

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0: 6:12.
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1: Vamos aí, gurizada. São 6:15 da manhã, 6:15, olha a hora, bom dia. Vamos ver quem tá curtindo a nossa programação aí, o porrão ligado. Com chimarrão. Tomando aquele chimarrão, velho, pra esquentar os topeitos, né, pra enfrentar mais um dia de trabalho. Vamos ver quem tá ligado aí. Bom dia, André, tô tomando mate ouvindo teu programa, é o Sabiá. Alô, Sabiá. Alô, Vila Feliz. Meu amigo Sabiá, ligadaço comigo, valeu, Sabiá. E o Nersão Pichibes, ligadaço. Alô, Nersão. Tá, Nersão, porrão.
2: Alô, meu amigo Nerson. Bom dia, meu amigo André. Bom tudo dia. Bom, tudo tranquilo. Aqui é o nosso Chiba do Porto Soares. Hoje eu quero pedir a música do Batata. Sou desse jeito no mundo. Vou oferecer para toda a minha família Chibes e também a família Rosário. E que Deus abençoe todos nós. Mais um dia de lida, né? Como diz o meu amigo André. De pé sem cair, deitado sem dormir. Tchau, obrigado.
1: Vamos chacoalhar, moçada. Bom dia, Malojão. Já estamos de pé na patrona. Mande um modão pra nós que estamos ligados na Talento, pro Silvio Cordeiro, pra família, pro Celso Vireteschi, da Cachoeira dos Paulistas. Aqui o Daniel da Silva, Vila Feliz. Alô, Vila Feliz. Tá tomando um mate também por lá. Valeu, meu compadre velho. Bom dia, Lúcia. Como é que tá você, minha querida? Valeu, Lúcia. Bom dia. Alô, Laércio Klazer. Reza, Laércio, velho. O tapião do chapéu. Pelão. Alô, meu amigo Laércio, parceiraço da marca maior, ligadaço comigo. Bom dia, tamo na escuta no Faxinal dos Elias. Meu parceiraço, meu amigo Cristiano Bassuma. Forte abraço pra toda a família Bassuma, especialmente pro Cristiano que tá sempre ligado comigo. Valeu, Cristiano. E o Serjão Iancoski também tá ligado.
3: Bom dia, meu amigo André Maluco, tudo beleza? Serjão Iancoski na escuta do programa, também tomando meu chimarrãozinho aí.
1: Atracado, que nem tinha um bom dia, valeu, meu amigo, velho.
3: Beleza? Forte abraço, meu amigo.
1: Anda, meu amigo, velho. Forte abraço, obrigado pela audiência, pela companhia. O Serjão também ligadaço, já postou a foto do mate aí, né? Bom, nós também estamos mateando aqui ao som do gaitaço, né, rapaziada? Chimarrão velho de fundamento, né? Eu quero vá mate madrugada aqui. Madrugada Alimentos, um abraço pra piazada aí, né? Da Madrugada Alimentos. Essa mate, velho, essa erva mate velho especial aqui da madrugada. Coisa boa, de patrão, de fundamento.
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1: Vamos que vamos, são 6:18 da manhã, hein? Bom dia!

0: 6:31.
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beleza, que beleza. 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Interessados, chegar ali na loja, deixar o currículo ou ligar diretamente pro WhatsApp e mandar mensagem 991-14-8939. 991-14-8939.

Nossa, alô Anitta Xeremeta, como é que tá, minha querida? Valeu pela audiência, pela companhia, pela sintonia. Opa, bom dia, André. Estamos na escuta, Ademir e Genilza Colete de Paulo Frontin. Vamos pra Lina nos palanques, valeu, valeu, valeu. Alô Ademir, alô Genilza Colete, alô Paulo Frontin, ouve Talento FM, bom dia, rapaziada velha. Aí que eu me refiro. 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Alô Antônio Schneider, valeu parceiro velho, obrigado pela companhia, tá ligadaço, valeu Tonico velho. Tem mais por aqui, o Alex, tô passando pela BR curtindo o seu programa, parabéns, valeu, valeu, valeu Alex, obrigado pela audiência, se possível toque a vida que o velho mandou do Tchê Garotos, valeu, vou programar, claro que sim, deixa comigo meu amigo velho, 6:36 da manhã.

0: 6:49.
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6: Bom dia.
7: Bom dia.
6: Bom dia.
7: Bom dia.
8: Como vai o tempo e a temperatura?
0: Olha só a previsão do tempo para a cidade do Azul para hoje, terça-feira, dia 2. Hoje sol com algumas nuvens, não há aí previsão de pancadas de chuva. O tempo segue firme e estável aí com sol entre nuvens e temperaturas não passando dos 18 graus hoje. O tempo segue assim até o final de semana. Não há indícios de pancadas de chuva para a nossa cidade. Maiores informações ao longo da programação 6:55.
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0: 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De serviço, meu amigo velho. Pechar os materiais com São comunica que está com vaga para ajudante de motorista, hein? Interessados pode chegar direto na loja ou mandar mensagem pro WhatsApp 991-14-8939, tá bom? Vamos ver quem tá curtindo a programação aqui. A minha amiga Ângela Robasqueves. Bom dia, Ângela. Como é que tá, minha querida? Tudo bem contigo? Valeu pela sintonia, pela audiência. Tudo ótimo, graças a Deus. Bom dia, música! Luz do meu rancho para o esposo Claudinei, filhas Kaline, Desiane, pai Sabiazinho, a Selma da Cristo Rei. Abraços, minha amiga. Tudo de bom para você. Obrigado pela companhia. A Célia da Fazenda Rio Grande, Curitiba. Ouvindo a Talento FM. Uma do grupo Cordiona. Abraços. Boa terça-feira para você também. Alô, Fazenda Rio Grande. Bom dia, meus amigos velhos. A Elizabeth curtindo a programação, povão do Lajado, sempre ligado comigo. Valeu, Lajado, ouve Talento FM, bom dia. O Lincoln Josué Ferreira tá ligadaço comigo. Alô, Lincoln. Bom dia, bom dia. Bom dia, André. Antônio e Márcia Culix, Porto Soares. Alô, meus amigos do Porto Soares. Alô, família Culix. Como é que estão, meus amigos, velho? Tudo bem? Obrigado pela companhia, pela audiência. O Dário Ferreira Bueno tá ligado comigo. Alô, Dário, bom dia. A Sônia Ancoski, bom dia, minha querida. Feliz e abençoado dia pra você. Valeu, valeu, valeu. Alô, Águida Albuquerque Bueno, como é que tá, minha querida? Valeu, Águida. Tem mais, fala meu amigo André, bom dia. Alô, Viola. Alô, Viola, como é que tá, parceiraço? Bom dia. Meu amigo Márcio Tanaka, grande Tanaka, tá ligadasco, malujão, e valeu, Tanaka. Bom dia, rapaziada, 6:58.

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11: Bom dia, André. Bom dia, queridos ouvintes da Rádio Talento FM que estão sintonizando. Bom dia, querido e amado povo de Deus. Iniciamos este novo dia, ouvir e meditar a palavra de Deus. Em nome do Pai, do Filho e do Espírito Santo. Amém. O Senhor esteja convosco. Ele está no meio de nós. Proclamação do Evangelho de Jesus Cristo segundo Marcos. Glória a vós, Senhor. Capítulo 12, versículos 13 até 17. Naquele tempo, as autoridades mandaram alguns fariseus e alguns partidários de Herodes para apanharem Jesus em alguma palavra. Quando chegaram, disseram a Jesus: Mestre, sabemos que tu és verdadeiro e não das preferência a ninguém. Com efeito, tu não olhas para as aparências do homem, mas ensinas com verdade o caminho de Deus. Dize-nos, é lícito ou não pagar o imposto a César? Devemos pagar ou não? Jesus percebeu a hipocrisia deles e respondeu: Por que me tentais? Trazei-me uma moeda para que eu a veja. Eles levaram a moeda e Jesus perguntou: De quem é a figura e a inscrição que estão nessa moeda? Eles responderam: De César. Então Jesus disse: Dai, pois, a César o que é de César, e a Deus o que é de Deus. E eles ficaram admirados com Jesus. Palavra da salvação. Glória a vós, Senhor. Caríssimos irmãos e irmãs em Cristo, no Evangelho de hoje, São Marcos nos apresenta uma atitude profética de Jesus. Ele foi cercado pelos fariseus e por alguns partidários de Herodes, enviados pelas autoridades com

que se devia pagar o imposto a César poderia desagradar ao povo judeu que sofria sob a ocupação romana. Se disse que não entraria em conflito com as autoridades romanas. De qualquer forma, seus adversários acreditavam que ele cairia na armadilha. No entanto, Jesus não respondeu como eles imaginavam. Já no elogio malicioso de seus adversários, percebeu a hipocrisia escondida por trás das palavras. Então respondeu: dai, pois, a César o que é de César, e a Deus o que é de Deus. Com essa resposta, Jesus reconhece os direitos de César, mas recorda que o ser humano deve reconhecer, acima de tudo, os direitos de seu Criador. Para Jesus, que sabe que o domínio de um governante vai até onde alcança a sua moeda, existe um domínio que supera todos os outros: o domínio de Deus. Se a moeda traz a imagem de César, e por isso pertence a César, o ser humano traz em si a imagem de Deus, e portanto pertence a Deus. Por essa razão, toda pessoa merece respeito, dignidade e cuidado. César e Deus não podem ser colocados no mesmo plano. Os direitos de Deus têm primazia. Se somos devedores do poder civil em determinadas obrigações, muito mais os somos de Deus. E isso vale para todos os tempos. Jesus pede que se dê a César o que lhe é devido. Reconhecendo a legitimidade da autoridade civil, mas rejeita qualquer tentativa de divinizá-la. Dar a César o que é de Deus significa reconhecer que ele não se identifica com nenhum projeto político específico, mas está presente em todos aqueles que trabalham pelo bem do povo e atendem às suas necessidades. Aqui está a diferença entre o poder civil e o poder de Deus. O poder civil deveria estar a serviço do bem comum, mas muitas vezes é marcado pela busca do ter, do poder e da aparência. Já o poder de Deus manifesta-se no amor, na humildade e no serviço. Curiosamente, os próprios adversários de Jesus reconheceram essa verdade ao disseram: Mestre, sabemos que és verdadeiro. Que essa verdade revelada por Cristo seja nossa inspiração na caminhada cotidiana, para que saibamos dar a Deus o primeiro lugar em nossa vida e servir aos irmãos com amor e generosidade. Oremos. Ó Deus, cuja providência jamais falha, nós os pedimos humildemente: afastai de nós o que é nocivo e concedei-nos tudo o que for útil. Por nosso Senhor Jesus Cristo, vosso Filho, que é Deus e convosco vive e reina na unidade do Espírito Santo, por todos os séculos dos séculos. Amém. O Senhor esteja convosco. Ele está no meio de nós. Que desça sobre vós, vossas famílias, trabalho e compromisso nesse dia.

0: a bênção e a proteção de Deus Todo-Poderoso, Pai, Filho e o Espírito Santo. Amém. A todos um bom dia abençoado. E viva o coração de Jesus em nossos corações, nos corações de todas as pessoas.
1: Sete horas e 25 minutos.

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7h28 da manhã, 7h28, olha a hora aí, rapaziada. Bom dia, bom dia. Vamos ver quem tá curtindo a programação. A Sandra Cordeiro tá ligadaça comigo. Alô, Sandra, como é que tá, minha querida? Tudo bem contigo? Valeu pela sintonia, pela audiência. O Marcos Vilt, que tá ligado, valeu, parceiraço. Bom dia, deixei mais por aqui. Bom dia, Malojo, mande toda a programação pros irmãos Vilso, Edenilson, Hamilton, de Rio Azul dos Soares, o sobrinho Vilmar de Vila Nova, é a Lídia Santos, Rio Azul, ouve, tá ligado? Que beleza. Bom dia, o Adorfão do Rio Negro, sempre na escuta. Alô, Adorfo, velho. Alô, Rio Negro, alô, rapaziada, um abraço pro Felipe, gente boa, também estão na escuta.

0: Mas por aqui, o Moacir, tô ligado, Malojão. Bom dia, Moacir. Como é que tá, parceiro? Tudo tranquilo? Bom dia, uma dos quatro galderos pra nós. Alô, alô, alô, meu amigo Didio Boros. Como é que tá, Didio? Tudo bom, Didio? Valeu, Didio Boros, parceiraço. Sempre ligado comigo, a Antonina também, o Miguel, meus amigos, meus parceiros, valeu. Quem mais por aqui? Alô, Serginho. Grande Serginho. Grande Taura, velha, né?
1: Deixa.
0: Obrigado pela audiência, meu amigo, velho. Pela sintonia. Obrigado pela companhia. Sempre ligadaço. Valeu, parceiraço. Quem mais por aqui? A Cris tá ligada comigo. Alô, Cris. Como é que tá você, minha querida? Obrigado pela audiência. Valeu, tá ligada. Tá sintonizada comigo. Valeu, valeu, valeu. Obrigado. Quem mais por aqui?
2: Lá na invernada.
0: Alô, Tavinho, alô São Mateus do Sul, alô povão de São Mateus do Sul, bom dia.

0: 7:36.
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0: Bem, meus amigos, só me resta agradecer mais uma manhã junto com vocês. Estaremos aqui novamente, se assim nos permitir, o patrão velho lá de cima. Que Deus abençoe, ilumine, derrame bênção e glória, saúde e paz. O resto a gente corre atrás. Vou deixar minha

0: 7:45.
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9: Manhã nublada em Rio Azul e região. De acordo com o CIMEPAR, 11 graus neste momento. Uma excelente terça para você. Estamos começando a primeira edição do Talento Notícias.

0: neste momento temos o céu totalmente nublado em Rio Azul e, de acordo com o CIMEPAR, gente, a tendência é que hoje a gente fique com a maior parte do tempo com o céu assim, mais nublado, fechado. Após o almoço, nós podemos ter abertura de céu claro, mas agora durante a manhã, a maior parte do tempo, a tendência é que a gente fique com o céu totalmente encoberto, tá? Mas aí após o almoço, a chance e a possibilidade da gente ter sol entre nuvens, sol com poucas nuvens. A máxima hoje na casa dos 17 graus, neste momento registro de 11. Não tem previsão de chuva, nem para hoje, nem para amanhã. Amanhã, quarta-feira, a mínima de 7 graus, a máxima 19. Amanhã promete ser de sol, viu, gente? Amanhã deve ser um dia ensolarado. Começamos amanhã também com o tempo nublado, fechado, mas aí durante a manhã o tempo vai abrindo e amanhã devemos ter céu claro. Nós não temos previsão de chuva por enquanto para esta semana. Essa previsão ainda pode mudar e as atualizações a gente vai trazendo para você ao longo da programação. Agora vamos falar como que foi o mês de maio, gente. O mês de maio registrou chuvas acima e temperaturas abaixo da média no estado do Paraná, segundo o que aponta o CIMEPAR. O mês de maio registrou chuva acima da média da maioria das estações meteorológicas do CIMEPAR e, além disso, a temperatura média ficou abaixo da média histórica, reflexo da redução nas temperaturas máximas impactadas por vários dias de céu encoberto e presença de massas de ar frio. As temperaturas mais altas foram registradas na primeira semana em todas as estações do CIMEPAR, sendo a mais alta em Capanema, às 3 da tarde do dia 1º, com 34,6 graus. Já as temperaturas mais baixas também foram as menores do ano até o momento e registradas entre os dias 11 e 13. Datas em que também houve geada em cidades da metade sul do estado e chuva congelada em General Carneiro. A temperatura mais baixa foi de menos 2,4 graus às 7 da manhã do dia 11, no distrito de Entre Rios, em Guarapuava. E a sensação térmica ficou abaixo de menos 7 graus em General Carneiro na mesma data, devido ao vento na região. A temperatura média chegou a ficar mais de 1 grau abaixo da média histórica em cidades como Autônia, Antonina, Capanema, Cianorte, Cornélio Procópio, Guaíra e Laranjeiras do Sul. Já a distribuição de chuva foi irregular. Entre as 45 estações meteorológicas do CIMEPAR com mais de 5 anos de operação, apenas 9 registraram volumes abaixo da média histórica para maio. Além disso, em 18 estações, o volume médio de chuva foi atingido nos primeiros 10 dias do mês. Nos dias 17, 18 e 26, durante tempestades mais intensas, houve precipitações de granizo em várias cidades paranaenses. E é o que explica a Júlia Munhoz, meteorologista do CIMEPAR.
1: Em maio de 2026, a distribuição das chuvas foi irregular sobre o Paraná. A atuação de dois sistemas frontais estacionários favoreceu a ocorrência de precipitação mais frequente e persistente nas regiões leste, Campos Gerais, sudeste, norte e noroeste, resultando em volumes pluviométricos acima da média histórica. Além disso, a persistência de céu encoberto e ocorrência de chuva nessas regiões reduziu o aquecimento diurno ao longo dos dias e contribuiu para que as temperaturas máximas, em geral, ficassem inferiores aos registros históricos para maio. Já nas regiões oeste e sudoeste, a atuação mais persistente de massas de ar frio e seco limitou a ocorrência de precipitação, contribuindo para totais pluviométricos e também temperaturas máximas abaixo dos registros históricos. Para junho, a tendência é de chuva dentro da média climatológica em grande parte do Paraná. com volumes ligeiramente acima da média entre as regiões norte e leste do estado. Em relação às temperaturas, o mês deve apresentar valores abaixo da média climatológica. O resfriamento tende a ser mais significativo na metade oeste, com temperaturas de até 2 graus Celsius inferiores aos registros históricos, enquanto na metade leste a diferença deve ficar em torno de 1 grau Celsius abaixo da média. Assim, junho deve ser marcado pela atuação mais persistente de massas de ar frio e até o momento há indicativos para duas passagens de frentes frias a partir da segunda semana do mês, sendo esses sistemas os principais responsáveis pelos episódios de chuva para junho. Embora o inverno astronômico comece oficialmente apenas no dia 21 de junho, por volta das 5 horas e 25 da manhã, com o solstício de inverno, as características típicas da estação já devem ser percebidas antes disso.
0: Então você conferiu a meteorologista do CIMA para a Júlia Munhoz, fazendo um balanço de como que foi o mês de maio e comentando também sobre a previsão do tempo para o mês de junho, que estamos começando ainda, né, gente? Hoje, dia 2 de junho. 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

0: E você, ouvinte, pode participar com a gente através do WhatsApp no 999199752. Mande sua mensagem, conta pra gente de onde você está nos ouvindo, qual cidade, qual município. 999199752. Enquanto isso, eu vou até Curitiba com Jomar Valença, que traz os destaques do Paraná pra gente. Jomar, bom dia.
1: Alô, alô, muito bom dia, Thaís Vieira. Bom, olha, Thaís Vieira veio de vestido longo hoje, olha que legal. Bom dia, equipe. 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Muito bom dia a todos ligados com a 97.9. Terça-feira, 2 de junho, nós estamos com 11 graus de temperatura em Curitiba nesse momento e a previsão é de 22 graus para a tarde de hoje. E Curitiba inaugurou o primeiro ponto de ônibus com sistema de videochamada para atendimento de passageiros em situação de vulnerabilidade ou insegurança. O projeto chamado Abrigo Amigo foi instalado na Avenida Marechal Deodoro, no centro da capital, e vai permitir contato remoto com atendentes durante a noite e madrugada para quem espera o transporte coletivo. A iniciativa tem foco especial na segurança de jovens, mulheres e pessoas que aguardam sozinhas. A Defesa Civil de Morretes começou uma série de ações preventivas para reduzir os riscos de alagamentos e enxurradas no município. Os trabalhos incluem limpeza e desobstrução de valas e sistemas de drenagem e devem avançar para diferentes bairros da cidade nos próximos dias. A medida faz parte da preparação para a possível influência do Super El Niño entre o segundo semestre deste ano e o início de 2027. Com previsão de 22 graus para a tarde de hoje em Curitiba, Jomar Valença com as informações da rede AERP. A todos uma excelente terça-feira.
0: Um abraço para você, Jomar. Obrigada pelas suas informações. Um bom trabalho aí na capital paranaense. Jomar tá brincando, viu, gente? Não vim de vestido longo, não. Tô com uma blusa bem quentinha aqui, que afinal de contas tá frio, né, gente? Tá frio. Nesse momento a temperatura é em 11 graus, temperatura amena. Jomar volta com a gente na edição do meio-dia do Talento Notícias, com mais destaques do estado do Paraná. 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

0: vamos agora às notícias da nossa região. Olha, uma colisão entre caminhão e carro estacionado mobilizou a Polícia Militar no centro de Rebouças. Por volta das 10h52 da manhã de ontem, a polícia prestou atendimento a esse acidente de trânsito que aconteceu na área central da cidade de Rebouças. A colisão envolveu um veículo, um automóvel Vectra, que se encontrava devidamente estacionado na via pública, e também um caminhão. Ao transitar pelo local, o veículo de carga acabou colidindo contra o Vectra, danificando a lateral esquerda e a lanterna traseira esquerda do automóvel. No caminhão, não houve danos. Os condutores, ambos devidamente habilitados, entraram em um acordo amigável ali no local a respeito do ressarcimento dos custos dos estragos. A Polícia Militar constatou que nenhum dos veículos tinha pendências administrativas, então por isso apenas realizou as orientações cabíveis e liberou os motoristas em seguida. E câmeras de segurança flagraram um homem furtando garrafa de bebida em uma distribuidora de Rebouças. Ontem à tarde, por volta das 4h30, um comerciante compareceu ao pelotão da Polícia Militar de Rebouças para denunciar que foi vítima de um furto em seu estabelecimento comercial. O solicitante relatou que, ao analisar as imagens do sistema de monitoramento por câmeras no dia anterior, constatou uma ação criminosa que aconteceu no dia 30 de maio, por volta das 7h20 da noite. As imagens registraram o momento em que uma pessoa conhecida do comerciante entrou na distribuidora de bebidas, pegou um litro de bebida alcoólica diretamente da prateleira e saiu do local, sem fazer o pagamento. A vítima, então, recebeu as orientações cabíveis para dar andamento nos procedimentos legais. 8h01 agora. Em Irati, uma moradora do bairro Joaquim Zerpelon sofreu ameaça de agressão física por vizinhos. A Polícia Militar foi até o bairro Joaquim Zerpelon para atender uma denúncia de ameaça. No local, a solicitante relatou aos policiais que é constantemente alvo de ofensas verbais proferidas por moradores das proximidades sempre que eles se encontram em via pública. De acordo com a vítima, no dia anterior, a situação escalou e ela foi formalmente ameaçada. Os envolvidos afirmaram expressamente que buscariam um pedaço de madeira para agredi-la fisicamente. A Polícia Militar realizou o patrulhamento pelas imediações com o objetivo de localizar os suspeitos, mas ninguém foi encontrado. E a mulher foi devidamente orientada sobre os procedimentos para representação criminal. E também uma abordagem de rotina em via pública resultou na captura de um foragido da justiça em Irati. Durante patrulhamento preventivo pelas ruas de Irati, a Polícia Militar fez a abordagem de um homem na via pública. Durante a busca pessoal de praxe, nenhum objeto ilícito foi encontrado com o suspeito. No entanto, ao inserirem os dados do abordado no sistema informatizado de segurança, os policiais constataram a existência de um mandado de prisão em aberto expedido em desfavor dele. Então, diante da situação, o indivíduo recebeu a voz de prisão e foi levado a uma unidade de saúde para o laudo de lesões corporais e depois entregue à autoridade competente na delegacia. Teve furto também registrado em Irati. Uma residência desocupada foi alvo de criminosos. A Polícia Militar foi acionada pela proprietária do imóvel, que relatou que, ao fazer uma visita de rotina ao local, deparou-se com o imóvel violado. Os criminosos acessaram o interior da casa após arrombarem a porta dos fundos. No local, os autores cortaram e subtraíram toda a fiação elétrica das tomadas e também furtaram uma pia de porcelana do banheiro. Diante dos fatos, os policiais fizeram buscas minuciosas em uma área de mata densa que fica ali nas proximidades do imóvel, tentando localizar os objetos desse furto ou os suspeitos, porém nada foi encontrado. E a vítima recebeu as orientações. E também a equipe da Rotan prendeu um homem com mandado de prisão em Irati. Com base em informações recebidas pelo setor de inteligência e monitoramento, a equipe da Rotan foi até o endereço de um morador de Irati. Ao estabelecer contato com o indivíduo, os policiais o cientificaram a respeito de um mandado de prisão em aberto contra ele. O cidadão cooperou com a equipe e foi levado para os procedimentos legais, sem a necessidade do uso de algemas. Ele foi transportado no compartimento apropriado da viatura. Ele passou por exames médicos na unidade de saúde e, na sequência, foi entregue diretamente na unidade prisional do município. Oito horas, 5 minutos, o intervalo é rápido e eu volto já já.
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5: 8:06.
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5: 8:07.

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3: Muito bem, de volta. Olha, o deputado Beto Preto estará em Rio Azul hoje e quem fala sobre isso pra gente é o prefeito de Rio Azul, prefeito Leandro Jasinski, que está com a gente. Prefeito, muito bom dia.
4: Oi, Thaís, bom dia a todos os ouvintes, uma ótima terça-feira a todos. Thaís, hoje nós temos a visita à tarde do deputado federal Beto Preto. Deputado federal Beto Preto, que até uns dias atrás foi secretário de saúde do estado e durante todo o mandato do governador Ratinho Júnior. E sempre tem ajudado muito também o município de Rio Azul, né? E além de ser secretário, ele é deputado federal ainda, né? Então tem as suas emendas também como deputado federal e sempre tem aí agraciado o município de Rio Azul com recursos para a gente conseguir melhorar sempre aí a nossa saúde e também outras áreas aí da administração também. E hoje o deputado está vindo para aí, de fato, bater o martelo neste recurso grande do hospital. Como nós já falamos até no programa sábado aí do informativo do executivo, são mais de 7 milhões, a previsão é 7,2 milhões para uma grande ampliação do hospital e uma reforma geral. Então é um novo centro cirúrgico, uma reforma geral do hospital, e o projeto agora já está lá, como nós falamos, na ponta da agulha para aprovar. Agora, com essa autorização do Beto Preto, as coisas já vão caminhar e logo libera aí para o hospital fazer a licitação. Isso é um recurso que vem diretamente para o hospital, uma alegria enorme nós estarmos aí conseguindo contribuir com essa entidade que é que tanto nos orgulha, né? Isso é o trabalho de muitas pessoas que têm ajudado aí pra gente conseguir tudo isso, né? O hospital hoje está em boas mãos, muito bem administrado e com ótimos parceiros que ajudam para as coisas caminharem bem. E também, para o município de Rio Azul, nós temos, já está em construção, um centro de saúde da mulher, que é o nosso sonho antigo, já de a gente conseguir centralizar, Thaís, o atendimento especial para as mulheres, para as gestantes e também para as crianças, né? E terá ali também equipamentos de última geração, como aparelhos de ultrassom e mais alguns outros equipamentos de ponta mesmo, de última tecnologia, para a gente poder fazer mais uma vez um exemplo de saúde, nesse caso voltado para a mulher. E também, lá na antiga rodoviária, vocês vão se localizar lá próximo ao Ginásio de Esportes, tem aquele espaço onde antigamente era a rodoviária. Lá hoje funciona o Centro da Juventude e também do lado esquerdo o CAPS, que é um centro também aí da saúde. Mas no espaço atrás, que tem um amplo espaço naquele terreno ainda, nós pretendemos lá construir uma clínica de fisioterapia. Este recurso desta clínica de fisioterapia, também nós conseguimos, graças ao deputado Beto Preto e o deputado Hussein Bakri, são os dois deputados, porque o Hussein é estadual, o Beto é federal, os dois se uniram ali para conseguir liberar esse recurso também. Então lá são quase 2 milhões de reais, que o Beto Preto também estará autorizando hoje nessa vinda, junto com o Hussein Bakri. O Hussein me informou que vai estar também à tarde hoje, para liberar. Esse recurso é tão importante também, porque muitas pessoas que fazem alguma cirurgia, por exemplo, de joelho, de coluna, de várias outras aí que precisam, depois de uma reabilitação, fazer fisioterapia, hoje nós temos um espaço muito pequeno no centro de saúde para fazer uma fisioterapia, ou muitas vezes até levado para fora, para outros municípios. E agora, com esse recurso de quase 2 milhões, que nós vamos construir essa clínica, uma clínica nova, com todos os equipamentos que são importantes e necessários para fazer uma clínica, uma fisioterapia bem feita, nós vamos poder fazer aqui mais atendimentos, ampliar ainda mais os atendimentos, né? Você veja que maravilha. Então é uma notícia muito boa. Hoje o município de Rio Azul vive um momento aí fantástico, realmente. Nós temos muitas obras que estamos prevendo aí e trabalhando da forma mais correta possível para conseguir executar tudo isso dentro do período previsto para poder entregar para a população muita obra boa e sempre está melhorando a nossa cidade, de uma maneira ou de outra, melhorar a qualidade de vida da nossa população. Valeu, Thaís. Então, tá aí, os deputados vêm hoje às 19 horas. Nós teremos uma reunião lá na Associação dos Funcionários Públicos da Prefeitura Municipal. Então, às 19 horas, Beto Preto e também deputado Hussein Bakri. Tá bom, Thaís? Muito obrigado. Valeu, um abraço.
3: Excelente, muito obrigada, prefeito Leandro Jasinski, pela sua participação aqui no Talento Notícias. Um bom trabalho para o senhor. 8 horas 15 minutos agora. Deixa eu lembrar que amanhã, quarta-feira, é dia da participação do farmacêutico da Farmabim, o Luiz Antônio Fornazari Bini. Ele toda quarta-feira participa com a gente trazendo uma dica de algum produto, né, para te ajudar com resolver algum problema, enfim. Então, toda quarta-feira nós temos a participação do farmacêutico Luiz Antônio Fornazari Bini, da Farmabim, que inaugurou recentemente em Rio Azul. E aí amanhã, então, no quadro, você vai saber, você fica sintonizado e vai conhecer mais um produto, vamos tratar de mais um assunto, mais dicas de saúde. Então amanhã, quarta-feira, é dia da participação do Luiz aqui com a gente. Participação dos ouvintes no nosso WhatsApp, um abraço para o Oziel e o Ricardo Robasqueves de Marumbi dos Elias, eles que estão trabalhando de pedreiro e ouvindo o programa. Valeu, gente, obrigada pela sintonia, um abraço para vocês, bom trabalho para você trabalhador que levanta cedinho, cai da cama cedinho e vai à luta atrás do pão de cada dia. Você que faz, você que movimenta o nosso país, você que carrega o nosso país. Então, muito obrigada pela sua sintonia, um prazer ter você, trabalhador, na sintonia. Pessoal do comércio de Rio Azul, também das cidades vizinhas, quem está na sintonia, obrigada pela audiência.

0: 8:17.
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2: 8:21. 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
3: Olha, em Inácio Martins, um cavalo foi encontrado morto com sinais de maus tratos e nós já trouxemos esse caso ontem aqui, relembrando, gente, olha. Relembrando, no último domingo à noite, por volta das 10h30 da noite do último domingo, a Polícia Militar já havia sido acionada para averiguar essa ocorrência de maus tratos no bairro Vila Nova, em Inácio Martins. E segundo o relato de um solicitante, um cavalo estava morrendo em via pública. O animal, após ficar doente, ele foi abandonado pelo proprietário e estava caído no local sem água e alimentação. Isso de acordo com o relatório da Polícia Militar. Dessa forma, a polícia foi até o local, constatou que o animal estava em péssimo estado, sem alimentação, magro e impossibilitado de levantar do chão. A polícia, então, fez contato com um funcionário da prefeitura para realizar o recolhimento do animal. O proprietário havia sido identificado, porém, ele não havia sido localizado naquela ocasião. Aí, então, ontem, por volta das 10h30 da manhã, a Polícia Militar de Inácio Martins foi acionada novamente para comparecer ao local, onde um médico veterinário da prefeitura realizava o atendimento a uma denúncia de maus tratos. No local, foi constatado que esse cavalo já estava morto e apresentava sinais de maus tratos. O animal e a situação, né, já haviam sido objeto de fiscalização, como eu disse, no atendimento policial anterior. E diante da constatação do óbito e da situação, né, que o animal se encontrava, o proprietário do cavalo foi localizado pelos policiais e conduzido até o cartório do destacamento da Polícia Militar, onde foi lavrado um termo circunstanciado pelas infrações cometidas. Também Inácio Martins, ontem por volta das 11h30 da manhã, um agricultor compareceu ao destacamento da Polícia Militar, dizendo, relatando um dano. Ele disse que ao chegar à sua chácara, deparou-se com o seu forno de produção de carvão totalmente destruído. O produtor informou que não presenciou a ação, então não sabia precisar a autoria, porém manifestou fortes suspeitas de quem seria.

0: seria o autor do crime. Segundo o relato, ele manifestou fortes suspeitas de que o autor desse crime seja o próprio irmão. De acordo com o solicitante, ambos possuem desavenças antigas e, segundo informações repassadas por vizinhos ali da localidade, o irmão teria sido visto circulando pela chácara durante o último final de semana. E atenção para quem está procurando por emprego, tem vagas na Madeireira Rio Claro, de Rio Azul, tem vaga para auxiliar de mecânica industrial e também vaga para auxiliar de produção nos períodos diurno e noturno. Atenção, para vaga de auxiliar de mecânica industrial, os requisitos: ensino médio completo, conhecimento e experiência em solda MIG, experiência em montagem, desmontagem e regulagem preventiva e corretiva em equipamentos e máquinas industriais. O salário a combinar mais vale alimentação de R$300. Ainda tem os benefícios: o seguro de vida, uniforme completo, convênio farmacêutico, odontológico, gás, convênio empréstimo consignado e cartão presente de Natal. Já para as vagas de auxiliar de produção, os benefícios também são os mesmos que eu acabei de citar e também ajuda de custo para combustível aos colaboradores que moram em outras cidades. O valor do salário para auxiliar de produção é R$2.123 e vale alimentação. Os candidatos interessados podem entregar o currículo na portaria, na rua Jacob Burco, número 2, ou enviar para o e-mail rh@mrclaro.com.br. Repetindo o e-mail rh@mrclaro.com.br. E no Pode Falar de Saúde de hoje, Carolina Cassola fala sobre a hipertensão, uma doença silenciosa que precisa ser monitorada.
1: A hipertensão arterial, mais conhecida como pressão alta, atinge cerca de 30% da população adulta brasileira, segundo a mais recente pesquisa Vigitel Brasil do Ministério da Saúde. Ela é classificada como uma doença crônica não transmissível, é uma das principais causas de morte por infarto do miocárdio, acidente vascular cerebral, insuficiência cardíaca e doença renal. Durante muitos anos, a pressão 12/8 foi considerada anormal dentro dos consultórios médicos. Mas a nova Diretriz Brasileira de Hipertensão Arterial 2025 fez uma revisão e passou a classificar esse valor como pré-hipertensão. Agora, a pressão normal é definida como inferior a esse patamar de 12/8. Vamos entender melhor o que realmente muda com essa nova diretriz e como dar a atenção necessária para esse problema? Oi, gente, eu sou a Carolina Cassola e esse é o Pode Falar de Saúde, uma produção em parceria com a RWCast, a central de podcasts do Grupo Rádio Web. 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A nossa conversa nesse episódio é com o Dr. Décio Mion, médico nefrologista, especialista em hipertensão e doenças renais, professor livre docente da Faculdade de Medicina da USP e membro do Departamento de Hipertensão Arterial da Sociedade Brasileira de Cardiologia. Dr. Décio, muito obrigada aí por aceitar o convite para falar desse assunto.
2: É um prazer estar aqui com você, Carolina.
1: Bom, Dr. Décio, vamos falar então sobre pressão alta, né, como é popularmente conhecida. Eu queria que você explicasse, doutor, o que que define realmente a hipertensão arterial, né? A gente já viu pessoas que já tiveram picos de pressão alta, enfim, mas como é que é feito o diagnóstico mesmo da doença?
2: Então, pensando nisso que você acabou de falar, de pico, o primeiro aspecto que eu acho que é importante enfatizar é que a doença hipertensão é quando a pressão é constantemente alta. Essa situação que as pessoas ficam nervosas e dizem, mede minha pressão porque eu estou muito nervoso. Aí mede a pressão está alta. Isso não é a doença. A doença é quando você mede a pressão com a pessoa tranquila, num ambiente agradável, sem ter fumado, com a bexiga vazia, porque a bexiga também às vezes faz a pressão subir. tranquilo, e daí você mede a pressão várias vezes. No consultório, a gente considera hipertenso quando a pressão está acima de 14/9, igual ou acima a 14/9. Então, se você medindo a pressão várias vezes, a média dessas pressões então igual ou acima a 14/9, a pessoa é considerada hipertensa. Então, nada de elevações ocasionais de pressão, isso não é a doença. Agora, o que a gente recomenda é que, além da medida da pressão no consultório, a gente meça a pressão fora do consultório. Tanto que a última diretriz que nós fizemos tem no nome Diretriz Brasileira de Medida de Pressão Arterial Dentro e Fora do Consultório. Por quê? Porque nós temos situações onde a pressão é elevada no consultório e é normal fora do consultório. E temos o contrário, pressão normal no consultório e elevada fora. Então, se você não medir no consultório e fora do consultório, você não tem um diagnóstico preciso daquele quadro. Então, essa situação é o seguinte: na realidade, nós temos quatro possibilidades. O indivíduo pode ter a pressão normal no consultório e normal fora. Ele é chamado de normotenso. Pode ter a pressão alta no consultório e alta fora do consultório. Ele é chamado de hipertenso. Além do normotenso e de hipertenso, nós temos o hipertenso do avental branco, que é hipertenso no consultório e normotenso fora. E temos o hipertenso mascarado, que é normotenso no consultório e hipertenso fora do consultório. Então, são quatro as possibilidades. Não é uma coisa tão simples assim. Então, precisamos medir a pressão no consultório e fora do consultório.
1: Sim, eu ia te perguntar mesmo lá na frente, doutor, mas foi bom que você já trouxe isso. E para fazer esse diagnóstico, assim, com que frequência que é necessário ser medida essa pressão, tanto no consultório quanto em casa?
2: Então, o que a gente recomenda é que as pessoas que têm hipertensão na família meçam pelo menos a cada 6 meses a pressão. Por quê? Porque se você medir a cada 6 meses, você está fazendo um diagnóstico precoce. Às vezes as pessoas falam em prevenção, isso não é prevenção. Isso é um diagnóstico precoce. Por quê? Se você mediu há 6 meses e você mede a pressão está alta, você tem no máximo 6 meses de doença. Então é um tempo muito curto. Então a gente recomenda a cada 6 meses. Quem não tem hipertensão na família, pelo menos a cada ano. Porque a pressão alta não dá sintomas. Então se você não medir, você não faz diagnóstico. A pessoa pode estar hipertensa, muitas vezes com hipertensão grave, e ela não sente nada. Está aí andando na rua.
1: É uma doença silenciosa, né?
2: É. Agora, se a pessoa tem hipertensão, na fase de ajuste da medicação, a gente recomenda que meça a pressão em casa, de acordo com as orientações, que a gente pode ver mais para frente, mas meça vários dias para levar para o médico essas medidas de pressão feitas em casa. Porque daí o médico pode orientar melhor o tratamento, né? Porque, como a gente viu, esse hipertenso do avental branco, na realidade, todas as pessoas têm a pressão mais alta no consultório do que em casa. Que não é hipertensão do avental branco, é chamado de efeito do avental branco. Basta o indivíduo chegar no consultório, falar com o médico e medir a pressão já dá um pouco mais alta do que em casa. Então você imagina, se eu me basear na pressão do consultório, eu vou dar muito mais remédio do que se eu me basear na pressão de casa. Por quê? Porque a pressão no consultório é sempre mais alta. Então, esses aspectos são importantes da gente enfatizar, porque muitas vezes a pessoa chega e diz: olha, eu fui ao pronto-socorro, estava com dor de cabeça, mediram a minha pressão e disseram que eu sou hipertenso e me deram um remédio. Então, isso não pode, né? Você precisa medir várias vezes, a menos que seja uma urgência hipertensiva. Caso contrário, você tem que medir várias vezes, medir em casa, medir no consultório para fazer o diagnóstico, né?
1: Uhum.
2: Então, a gente recomenda isso a cada 6 meses. Para quem tem hipertensão na família, cada ano, e para os hipertensos, medir antes da consulta vários dias para levar para o médico para ele poder ajustar a medicação.
1: Perfeito. E logo mais a gente vai falar também como é que deve ser feita essa medição em casa, né? Assim, a forma correta, uhum, né, doutor? Mas eu queria só que a gente falasse um pouco desse cenário de Brasil, né? O que esse aumento de pessoas hipertensas diz sobre a saúde cardiovascular e também aí dos rins da população brasileira, né? Você estava falando aqui que é uma doença silenciosa, mas que ela traz muitos impactos para a saúde das pessoas e, às vezes, quando já diagnosticado, já pode ter um impacto bastante importante, né?
2: Então, toda vez que você tem aumento de peso, a população está ficando mais sedentária, Tudo isso contribui para o aumento da hipertensão. E como você disse, as consequências da hipertensão são muito graves. Uma hipertensão não tratada reduz a sobrevida da pessoa. Você vai viver 10 anos a menos do que você viveria se a sua pressão estivesse normal. Ou você vai ter uma chance duas vezes maior de ter um infarto, ou ter um derrame, ou ter uma paralisação dos rins, né? Então tudo isso acontece. E acontece silenciosamente. Ela é chamada de assassina silenciosa. Por quê? Porque vai endurecendo as artérias, você vai tendo dilatações, pode ter aneurismas nas artérias cerebrais e entupimento nas artérias renais, no coração, e assim vão surgindo as consequências. Não é incomum a pessoa ter um diagnóstico de hipertensão quando tem um infarto. Ela nunca mediu a pressão. É lógico que hoje em dia é muito melhor do que quando eu era residente. Há muitos anos atrás, ninguém media a pressão. Hoje em dia, o Vigitel mostra que a maior parte das pessoas já mediu a pressão alguma vez. Mas nem sempre as pessoas seguem as orientações dos médicos. Então, apesar das pessoas medirem, nós continuamos na mesma situação das pessoas não tomarem remédio e tal. Então, eu sempre digo o seguinte, hipertensão é uma doença muito comum, de fácil diagnóstico, que tem graves consequências, infelizmente, as pessoas não estão aproveitando todo esse conhecimento porque não tomam remédio.
1: É muito importante esse diagnóstico, esse acompanhamento de perto e assim, seguir as recomendações mesmo, né? Não negligenciar o problema, né, doutor? Agora, por muito tempo se falou, né, que, por exemplo, associar a questão da elevação da pressão com o consumo de sal, né, de sódio em geral. Isso realmente é verdade? Quais são os fatores que são mais determinantes para desenvolver hipertensão?
2: Então, o sal, ele na realidade não é o grande vilão. Quem come mais sal pode subir mais a pressão. Nós temos na população duas categorias de pessoas. Nós temos as pessoas que são sensíveis a sal e temos as pessoas que são resistentes a sal. As pessoas sensíveis a sal, se aumenta a quantidade de sal na dieta, elas sobem a pressão, elas ganham peso, ficam com edema, com inchaço nas pernas. Os resistentes não, podem aumentar um pouco a quantidade de sal e isso não acontece. Então a gente precisa ver se a pessoa é sensível ou não. Não é simples de saber isso, mas as pessoas acabam sabendo. Ah, eu comi uma feijoada e tal e fiquei inchada e a pessoa acaba identificando isso. Agora, você vai me perguntar, bom, mas o sal é o causador da doença? Na realidade, não. Existem muitos fatores. O sal é um dos fatores que pode levar à pressão. Então, se acredita que pode ser um defeito no rim, que pode estar ocasionando uma retenção maior de sal e levar à hipertensão. Mas também o sistema nervoso simpático, que é aquele que regula os vasos, também pode estar implicado. Os hormônios, né, o rim fabrica hormônios, renina, angiotensina, que também fecham os vasos, então podem estar implicados. Então, são muitos os fatores que podem ocasionar a hipertensão.
1: E a questão de histórico familiar, ela também é muito determinante?
2: É determinante. As pessoas que têm hipertensão na família têm uma chance muito maior, cerca de 30% mais de ter hipertensão. Agora, tudo depende de uma interação da genética com os hábitos de vida, meio ambiente. É essa interação que vai determinar se a pessoa tem ou não hipertensão. Por quê? Você pode ter uma carga genética, vamos dizer, os dois pais têm hipertensão. Mas a pessoa se mantém dentro do peso, fazendo exercício, não exagera no sal, não exagera no álcool e não desenvolve a doença. Ou vai desenvolver a doença aos 60, aos 70 anos. Por outro lado, existem pessoas que a carga genética é muito importante e desenvolvem hipertensão aos 20 anos, apesar de não ter nenhum outro desses fatores. Então, é a interação desses dois aspectos. Nós ainda não conhecemos bem a genética da hipertensão, porque é uma genética multifatorial, são muitos genes envolvidos na regulação da pressão. Então, a pessoa que tem hipertensão na família precisa tomar mais cuidado. Todos esses fatores que eu falei, fatores que a gente chama de prevenção. Como é que você previne a doença? Evitando excesso de sal, excesso de álcool, sedentarismo e obesidade, né? Isso aí são fatores preventivos. E na realidade, eles também fazem parte do tratamento não medicamentoso da doença. Então você vai me perguntar, muito bem, mas quanto que eu devo comer de sal? As recomendações são que para você coma 5 gramas de sal por dia por pessoa. Bom, mas como é que eu sei se eu estou comendo muito sal ou não? Uma maneira prática é a gente saber quanto tempo dura 1 quilo de sal na casa da pessoa. Vamos dizer que sejam 4 pessoas na casa, 5 gramas de sal por pessoa. Então, se está 1 quilo de sal está durando 15 dias, estão comendo muito sal.
1: E fora, né, doutor, o sal consumido também nos ultraprocessados, né? Esses outros alimentos, assim, que a gente, que não são in natura.
2: Isso é muito importante, né? Tem sal até nos biscoitos, né? Biscoitos tá cheio de sal. E o álcool, né? Hoje em dia, não existe mais limite seguro pro álcool, né? Os últimos estudos, revisões, meta-análise e tal, mostraram que aquele conceito de que álcool em pequena quantidade seria benéfico, isso caiu por terra, quer dizer, o álcool não é mais recomendado. Então, o álcool, o melhor é evitar. O peso dentro do peso ideal da pessoa. E sedentarismo, quer dizer, a gente precisa evitar o sedentarismo. As pessoas precisam fazer pelo menos 150 minutos de atividade aeróbica por semana. Então, esses são os fatores que podem ajudar a prevenir a doença e são importantes também no tratamento não medicamentoso.
1: Seria adotar um estilo de vida saudável, né? Que
2: não é fácil, né?
1: Não é fácil. A gente fala aqui assim como se fosse uma coisa simples, né? Mas nessa era que a gente vive hoje, né? De pessoas muito na frente das telas, né? Assim, isso tudo dificulta bastante essas mudanças, né, doutor? Uma coisa que eu queria saber também, assim, as mudanças de temperatura, elas também podem impactar na pressão? A gente tem algumas regiões agora tendo bastante queda de temperatura, né? Principalmente no sul, sudeste.
2: Esse aspecto é muito importante, né? Inclusive, quando você mede a pressão, você precisa levar em conta a temperatura. Por quê? No verão, o que que acontece? Os vasos se dilatam e você tem uma redução da pressão arterial. Então, uma pessoa que vive num lugar bem quente, mais de 30 graus por dia nessa faixa, se ele for para um lugar muito frio, pode ser que ele seja hipertenso, a pressão esteja alta. E ele é normotenso nessa cidade, entendeu? Então a gente precisa levar isso em conta. O que que acontece no inverno? No inverno, ao contrário do verão, os vasos se fecham. Quando eles se fecham, a pressão aumenta. Você tem vasoconstrição. E no verão, você tem vasodilatação. O vaso se dilata e a pressão abaixa. Não é incomum a gente receber ligação dos pacientes que estão sob tratamento no verão, a temperatura está bem alta, dizendo: doutor, não sei o que está acontecendo comigo, eu não consigo levantar da cama, estou muito fraco, às vezes me dá tontura, não sei o que está acontecendo. A pressão está muito baixa. Na realidade, a gente precisa ajustar a medicação no verão e no inverno. Então, o paciente que no inverno está numa cidade que neva, ele precisa tomar mais remédio do que se ele, quando ele está numa cidade que a temperatura é alta.
1: Agora, doutor, vamos explicar um pouco também sobre essa revisão que você estava falando, né? Dessa diretriz agora sobre a questão da hipertensão arterial. O que que houve essa revisão aí dos níveis de pressão, né? Queria que você explicasse um pouco desses riscos, desse patamar 12/8 que antes era considerada uma pressão normal e hoje já é considerada uma pré-hipertensão, né? O que é essa pré-hipertensão?
2: Então, na realidade, como está aumentando o número de casos de hipertensão, as sociedades médicas têm procurado alertar as pessoas sobre o risco de desenvolver hipertensão. E isso começa já no 12/8. Então, o que nós fizemos na última diretriz? Consideramos pré-hipertenso quando a pressão é igual ou acima de 12/8 e abaixo de 14/9. Muitas pessoas dizem: bom, mas eu tinha uma pressão normal e agora não tenho mais. Na realidade, não é bem isso. Nós estamos querendo chamar a atenção das pessoas que têm nessa faixa de 12/8 a 14/9, que elas precisam se cuidar muito, porque essa é a faixa que a pessoa tem mais chance de desenvolver a doença. Então, aí que tem que entrar todas as medidas não medicamentosas, exercício, perda de peso e assim por diante. Porque essa é a faixa que a pessoa vai escalando até chegar no 14/9. Então, é mais nesse sentido de alerta para a população. Quem tem essa faixa de pré-hipertensão não vai tomar remédio, a menos que tenha já alguma outra situação, alguma lesão de órgão-alvo, etc. Mas a recomendação mais importante é não medicamentosa, para a pessoa ficar alerta e tomar essas medidas, né? Porque se você diz: não, a pressão está normal, ninguém liga nada, né? Agora, se você diz: olha, você está pré-hipertenso, então precisa tomar cuidado, né? A situação já muda, entendeu?
1: Sem dúvida, né? Então é bom que é mais nesse sentido de alerta para que haja mais esse acompanhamento e que possa mudar um pouco esse estilo de vida da pessoa para já não entrar nesse patamar aí de hipertenso, né? Vamos voltar só um pouquinho naquela questão do monitoramento da pressão em casa. Acho que com certeza tem muita dúvida sobre isso, né? Qual é a forma mais correta, doutora? A gente tem tanto os aparelhos de pulso quanto aqueles de braço, né? Quais são as recomendações? Como que deve ser feita, né? Acho que tem até a questão de altura do braço e tudo mais. Isso também acho que influencia bastante para quem faz essa medição em casa.
2: Com certeza. Então, a medida da pressão em casa ajuda muito o médico a orientar a medicação, inclusive a fazer diagnóstico, né? Se a pressão está normal ou está alta em casa, isso pode ser diagnóstico. Desde que, primeiro, você use um aparelho confiável. Segundo, a pessoa tenha recebido instruções de como deve medir e que meça corretamente. Então, a gente recomenda que use aparelho de braço, de preferência. Pode usar o de pulso, mas ele não é tão confiável quanto o de braço. Quando usar o de pulso, você deve colocar o aparelho no pulso e esse braço que está com o aparelho na altura do coração, que é a altura do mamilo. Então, se você puser nesta posição, ele dá resultados mais fidedignos, mais confiáveis. Agora, se você põe mais para cima, você vai ter uma pressão falsamente baixa, e se você abaixar o braço, vai ter uma pressão falsamente alta. Não precisa ser nessa altura.
1: Com o braço apoiado ou não necessariamente?
2: De preferência, você segura esse braço apoiando para deixar esse braço bem relaxado. Aqui já tem os ossos. Se você contrair a musculatura, é mais difícil do aparelho medir. Então você pode segurar com a outra mão para esse braço ficar bem relaxado. Isso é importante. E como é que a gente recomenda? Que a pessoa meça 3 vezes antes do café da manhã e do jantar. Essa é a recomendação. Eu sempre recomendo que meça também antes do almoço, para a gente ter pelo menos 3 fases de medida, né? Antes do café da manhã, antes do almoço e antes do jantar. Por quê? Se for 1 hora depois, tem aquele relaxamento quando você come, que a pressão acaba baixando um pouco. Então pode ser antes ou logo depois da refeição. E cada uma dessas situações, você meça 3 vezes e você faz a média das 2 últimas. Por quê? Porque a primeira é sempre mais alta, que a pessoa não está ainda em repouso. À medida que você vai medindo, você vai ficando mais em repouso, a pressão vai abaixando. Qual que é a pressão mais importante? É a mais baixa. Agora, vamos dizer que você começou a medir e deu 140, deu 14. Daí você mede de novo, deu 13. São 10 pontos de diferença, né? Eu ainda não estou em repouso. Então, medi de novo. Daí você mede de novo, dá 12, mais 10 pontos. Então você mediu 3 vezes, mas a diferença é muito grande. Isso mostra que você não está em repouso. Então precisa medir mais uma vez, ou mais uma, até você estar numa variação da pressão que seja pequena. Porque a pressão varia muito a cada batimento do coração. Mas ela não varia 10 pontos, entendeu? Quando você está em repouso. Então vamos dizer, você mediu 140, mediu 14, depois mediu 13, depois mediu 12, daí deu 18, 11,8. Tinha dado 120, deu 102. Daí você pode parar. Por quê? Porque a diferença foi de 2 pontos. Porque daí você vai ver que a pressão começa a oscilar. 118, 120, 122, 121, 119. Ela oscila, cada medida é um valor, mas são variações pequenas. Quando a variação é grande, você precisa medir de novo, porque senão não está em repouso. Então, que você meça 3 vezes antes do café da manhã e antes do jantar, pelo menos, durante 5 dias. E a gente despreza o primeiro dia e faz a média de todos os outros. Você leva para o médico. Existem até sites que você pode colocar os valores, e isso tudo é feito. Mas isso tem muita importância, tanto na orientação do tratamento, quanto no diagnóstico. E existe também uma outra maneira de se medir a pressão, que não é durante vários dias, mas é durante 24 horas, que é a monitorização ambulatorial da pressão arterial, chamado MAPA. Então, o MAPA mede a pressão a cada 20 minutos durante a vigília, quando você está acordado e durante o sono, e faz a média das 24 horas. Então, em 24 horas, você pode ter um diagnóstico, porque esse é o padrão ouro para medida da pressão arterial e diagnóstico de hipertensão. Em casa também é feito, mas não é o padrão ouro. Você não mede durante o sono. Embora agora já até existem alguns aparelhinhos aí que medem 2 ou 3 vezes durante o sono, esses de pulso até. Mas o ideal é você fazer um MAPA.
1: Sim, sim. Agora, o MAPA, ele é recomendado quando, doutor? Quando existe uma suspeita mesmo de que a pessoa está com a pressão alta, ou ela fez alguma medição em casa e achou que... Como é que é essa recomendação?
2: A recomendação é a medida da pressão fora do consultório. Então, você mediu a pressão no consultório e você vai medir a pressão fora do consultório. Com MAPA ou MRPA, que é a monitorização residencial da pressão arterial. Um dos dois métodos. De preferência o MAPA, porque é o padrão ouro. Mas se não for possível, medindo a pressão em casa, também é diagnóstico. E tem essa diferença, né? Um mede a pressão durante o sono e em 24 horas você tem o diagnóstico. O outro você mede 5 dias e não tem a pressão durante o sono. Eu sempre recomendo, quando eu começo a tratar uma pessoa, eu faço uma monitorização ambulatorial, faço um MAPA. Porque daí eu sei como é que a pressão é durante o sono, durante o dia. Depois, quando a pessoa está em tratamento, eu recomendo a MRPA, que é a monitorização residencial da pressão arterial, durante 5 dias, que a pessoa vai me mandando esses valores para eu poder orientar o tratamento. E quando ela marca uma consulta, ela mede também 5 dias e leva para mim. Por quê? Porque daí eu posso saber em casa como é que está a pressão, não no consultório. Eu brinco, eu digo, eu não vou mais medir a pressão no consultório. Porque a pressão em casa é muito melhor, não tem o efeito da ventral branca. Agora, é um pouco difícil você explicar para os pacientes, olha, eu fui no especialista de hipertensão e ele nem mediu a minha pressão. Mas na realidade, eu meço a pressão mais por causa disso, quer dizer, você tem o hábito de medir, se eu não medir, as pessoas vão dizer, puxa vida, o cara não mede nem a pressão, mas que médico é esse?
1: É verdade.
2: Mas eu confio mais na medida da pressão em casa ou no mapa.
1: Faz sentido mesmo, eu nunca tinha parado para pensar nisso, mas é porque você muda o ambiente, né? O corpo responde de forma diferente mesmo.
2: Totalmente.
1: Né?
2: Como... Todas as pessoas têm a pressão mais alta no consultório. Alguns são poucos milímetros, é uma diferença pequena. Outros chegam a ser hipertensos do ventral branco. Quer dizer, o cara é hipertenso no consultório e normotenso fora do consultório. Então, vai chegar o dia que nós não vamos mais medir a pressão no consultório.
1: Sim. Agora, por ser uma doença crônica, doutor, assim, o tratamento, ele é contínuo, né? Assim, existe uma necessidade da pessoa, seja, obviamente, com toda essa mudança de estilo de vida que a gente falou aqui, mas também com tratamento medicamentoso, é importante que a pessoa faça esse acompanhamento de perto e com uma certa frequência, porque não se pode parar o tratamento, né?
2: É, o tratamento para a vida toda. Hoje em dia, quando a gente lança a mão dos remédios, do tratamento medicamentoso, os medicamentos são muito eficazes, praticamente não tem efeitos colaterais, né? Então você pode fazer um tratamento tranquilamente. E aquela história, parou de tomar o remédio, a pressão sobe. Não é incomum os pacientes dizerem, doutor, eu parei de tomar o remédio para ver se a pressão ainda estava alta. E daí a pressão sobe, então não precisa parar. Só vai parar se o médico chegar à conclusão de que houve, a pessoa perdeu peso, mudou de hábitos e a pressão abaixou, então vamos diminuir o remédio, vamos suspender o remédio. Outra coisa que é comum também é a pessoa dizer, bom, doutor, hoje eu vim para consulta, então não tomei o remédio, deixa eu ver como é que está a minha pressão. Também não pode parar de tomar o remédio no dia da consulta, e atrapalha tudo. O médico vai ver, não sabe como é que vai ser a pressão com você tomando o remédio. O remédio dura 24 horas, então tem que tomar remédio todo dia.
1: Tem que ter um lembrete, né? Não pode esquecer, né?
2: Eu tinha uma paciente que era muito curioso, porque a família era do interior e vários sobrinhos e netos vinham morar com ela em São Paulo para estudar aqui. E daí de manhã, um chegava e dizia, vó, já tomou o remédio? Vó, já tomou o remédio? Então ela dizia assim, eu de manhã cedo tomo o remédio e já falo bem alto no apartamento, já tomei o remédio.
1: A dar o recado já, né? E já se livra da obrigação, né? Tá certo, é. E doutor, assim, é muito comum que pacientes, então, renais apresentem hipertensão, né? E aí precisem fazer esse controle da pressão. Existe uma relação direta, existe, assim, de uma doença com a outra?
2: Existe. Aí é uma relação que um influencia o outro. Tanto a pressão alta lesa o rim, quanto o rim lesado leva a hipertensão. Os pacientes que têm doença renal, 90% têm hipertensão. E é muito importante controlar, porque o grande determinante da função renal nessa situação é a pressão. Se a pessoa tem uma doença renal e não cuida da pressão, ela vai acabar por rim. Então é fundamental. E é uma relação, um piora o outro.
1: Para a gente terminar, doutor, vamos deixar aquele recado final. A gente falou aqui alguns recados ao longo da conversa, né, que você já foi dando, falando sobre prevenção, mas só para a gente poder deixar um recado importante, assim, para as pessoas se conscientizarem sobre a hipertensão arterial.
2: O meu recado é o seguinte: já mediu a sua pressão hoje?
3: Com
2: é
3: certeza.
2: Fundamental medir a pressão. Se não medir, a gente não sabe se tem a doença, e se não medir, a gente não sabe se o tratamento está funcionando. Então precisa medir a pressão. Não tem jeito.
1: Tá? Isso independente de idade também, né?
2: Independente de idade. E outro aspecto é: já tomou o seu remédio de pressão hoje? Precisa ter um jeito de você lembrar no café da manhã, de modo geral as pessoas tomam no café da manhã, de lembrar de tomar o remédio.
1: Tem que colocar o alerta ali no celular.
2: Nessa pressão, e se tiver em tratamento, tome o seu remédio todos os dias.
1: Tá certo, doutor Décio, muito obrigada aí pela conversa. Foi muito, muito bom aí esclarecer sobre vários pontos importantes, principalmente de como fazer essa medição correta. Eu acho que isso tudo gera informação de qualidade para as pessoas começarem a ter essa autonomia de poder se cuidar e fazer isso com mais frequência em casa mesmo, né?
2: E tem mais um aspecto que eu quero lembrar com você, como falei, que quem mede a pressão em casa tem maior controle da pressão do que quem não mede. Então, ajuda a adesão ao tratamento. É um grande problema que a gente tem. E como eu disse, grande parte das pessoas não toma os remédios. Meça a sua pressão e tome seu remédio.
1: Perfeito, muito obrigada, viu?
2: É um prazer, eu que agradeço.
1: 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Até o próximo. Grupo Rádio Web, produção e apresentação, Carolina Cassola, edição de áudio, Mário Melo.
0: Obrigada pela sua companhia. A primeira edição fica por aqui. Daqui a pouquinho nós nos encontramos no Interligados. Até já.
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Eu vou dizer uma coisa para você. Nunca duvide da maldade que algumas pessoas carregam dentro delas. Sério. Nem toda inveja vem por causa de dinheiro, de conquista ou de algo material. Às vezes o incômodo é simplesmente a sua existência, a sua alegria, a sua forma de caminhar pela vida. Tem gente que não suporta ver o outro em paz. Tem gente que se incomoda com você realizando sonhos, conquistando o que você sonha. Tudo conquistado através do teu esforço, aquilo que você tanto sonhou. O mais perigoso é que essa energia nem sempre chega de forma clara. Ela vem muitas vezes disfarçada de simpatia, de proximidade, de elogios. Pessoas que fingem gostar de você existem. E existem aos montes. Gente que se aproxima para observar, medir, comparar. E é justamente aí que entra a importância de manter uma conexão forte com aquilo que você acredita. Fé. Isso mesmo. Palavrinha pequenininha, mas com um poder enorme. A fé, meus amigos, seja qual for a forma que ela se manifeste na sua vida, se apegue a ela, se proteja. A fé nos ajuda a manter os olhos atentos, o discernimento vivo. O mundo tem muita gente boa, é verdade. Mas também tem muita gente cheia de inveja, de frustração, de maldade. E a melhor forma de lidar com isso não é entrar em guerra com ninguém. É se proteger, é cuidar da própria energia. É caminhar com fé, pedindo sempre que aquilo que for ruim fique longe, fique bem longe. Pense nisso. A vida não é apenas sobre enfrentar o mal. É sobre entender como ele pode se esconder no cotidiano. O desafio é reconhecer que a negatividade não precisa ocupar o centro da nossa história. Muitas vezes o que parece ataque direto é, na verdade, uma projeção de inseguranças alheias que acabam refletidas em pequenas atitudes do dia a dia. Proteja-se com consciência. Nutra a fé e caminhe com o propósito de manter sua energia em equilíbrio. O mundo é diverso em intenções, mas a sua paz é responsabilidade sua. Pense sobre isso e reflita. Nunca duvide da maldade de algumas pessoas, da maldade que elas carregam dentro delas. O mundo tem muita gente boa, muita gente legal, mas também tem muita gente cheia de rancor, de inveja, de ódio. Pense sobre isso, reflita, e que você tenha uma excelente manhã.

né, gente? Bora enfrentar mais um dia, terça-feira, 2 de junho. Excelente manhã pra você. Hoje a voz tá quase lá, viu, gente? Tá quase lá. Ontem eu estava com a voz bem prejudicada devido a um resfriado, mas tô melhorando, graças a Deus, e a voz tá quase 100%, tá quase lá, viu? Peço desculpas a você, meu ouvinte querido, meu companheiro, companheira de todas as manhãs. Vai participando aqui no WhatsApp 999199752. Indica sua música favorita, interage, manda sua mensagem, seu áudio. Não fica com vergonha, não. Quero conhecer a sua voz, ouvir a voz de quem tá aí do outro lado. Já tem indicação do ouvinte por aqui. Abração pra Josiane, nossa ouvinte. Ela indicou a música Bombonzinho e é com essa que a gente começa muito ligados desta terça com Israel Rodolfo e Ana Castela. Bom dia, 9:11 agora.

Tem alguém apaixonado nesse recinto hoje?

0: Felipe Amorim, no ouvidinho, indicação do ouvinte. Já tem mais indicação, hein? Aguenta aí, um abraço pra Carla Francine. Daqui a pouquinho tem sucesso com Gustavo Lima.
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vai participando, me conta. Ó, não esquece, hoje também é dia de Trimega Musical, hein? Terça-feira tem 3 sucessos do mesmo artista. Pode ser um cantor, uma cantora, uma dupla, com quem será hoje? Abração pra Carla Francini, tá na sintonia. Ela indicou a música Calcinha de Renda. Tem indicação também da Solange Lelac, que é a participação da Solange aqui com a gente. A Solange Lelac, lá de Colônia Dulce, o Malé. Nossos ouvintes de Malé, um meu beijão carinhoso a vocês. Obrigada pela sintonia. Abraço também pra Elizabeth. Oi, Elizabeth, bom dia. Ela pediu a música Flor e o Beija-Flor com Henrique Juliano. E ó, ela até indicou pro Trimega Musical. E aí, será que a gente vai ter Henrique Juliano em dose tripla hoje? Abraço também para os nossos ouvintes que estão sintonizados desde cedinho, viu? O Ricardo e o Osiel Robasqueves já estavam sintonizados desde cedo aqui comigo no Talento Notícias. Agradeço a sintonia de sempre, gente. Abraço então pro Ricardo, pro Osiel, pessoal lá de Marumbi dos Elias. Também tá por aqui o Dário. O Dário disse assim, ó, Thaís, que bom ver você com saúde. Pois é, né, Dário? O Dário até estranhou minha voz ontem, gente. Ele falou, mas Thaís, tô estranhando sua voz, hein? Pois é, eu tava com a voz bem prejudicada ontem. Pra você que é ouvinte de todos os dias, já sabe que eu tô um pouquinho resfriada, um pouquinho gripada, mas já tô melhorando, tô quase lá, tá? A voz tá quase 100%, tô quase lá, mas obrigado aqui pelo carinho, viu, Dário? Dário estranhou ontem, né, Dário? Mas, ó, tá voltando, Dário, tá voltando, tá quase lá. Abração pra você, abraço também pra Sandra, a Sandra Cordeiro. Ela pediu sucesso por aqui também, daqui a pouquinho a gente curte, viu, Sandra? Vamos começar com Panda e Gustavo Lima, Calcinha de Renda.

0: essa música é linda, né, gente? Foi indicação do ouvinte também. Um abraço para nossa ouvinte que tá na sintonia. Abraço para Catarina. Oi, Catarina. Obrigada pela sua sintonia. Abração para você. A Catarina mandou aqui dizendo que tá na sintonia e vai começar a fazer faxina em casa agora. Ô, Catarina, um abraço para você. Obrigada pela sintonia. E é isso aí, né, gente? Aquela interação gostosa. Vocês vão fazendo as coisas de vocês aí do outro lado do rádio, serviço de casa. E aí eu vou trazendo por aqui música. E falando em música, daqui a pouquinho tem Dose Tripla, são três sucessos. Com quem será hoje, hein? Com quem será que será o Trimega Musical de hoje? Daqui a pouquinho você descobre. 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O intervalinho e eu volto já com o Trimega Musical, hein? Já são três sucessos.
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0: Bom dia pra você que tá do outro lado.
1: Bom dia, Thaís, tudo bem, tudo tranquilo? Roda uma música sertaneja do Zezé de Camargo Luciano. Pode ser qualquer uma do Zezé de Camargo Luciano. Isso aqui quero oferecer pra minha esposa Helena, que estamos na escuta do programa, e por todos os ouvintes da rádio Talentos FM. Abraço do Antônio Jorge, pastor, que da minha esposa Eliane. Beleza? E logo,
0: beleza,
1: irmão. Beleza. Um chimarrão da erva mate só colosso.
0: Abração pra vocês, gente. Então, um bom chimarrão, viu? Um bom chima, que é aquele companheiro, né? Que não pode faltar. Tem gente que gosta de tomar logo cedinho, antes do café da manhã. Tem gente que gosta de tomar por volta desse horário ali, às 10 da manhã. Tem gente que toma antes do almoço, outras após o almoço, algumas lá pro fizinho da tarde, enfim, qualquer horário o chimarrão sempre vai bem. Abraço para você, Antônio, também para sua esposa. E olha, deixa eu contar uma coisa para vocês. A gente vai curtir Zezé de Camargo e Luciano, sim, mas não vamos curtir apenas um sucesso, nós vamos curtir três, porque hoje tem Trimega Musicão com Zezé de Camargo e Luciano. Pois é, gente, naturais de Pirinópolis, Goiás, os irmãos Mirosmar, né, o Zezé, e o Elson, o Luciano, carregam uma das trajetórias mais bonitas da nossa música. Uma música de persistência liderada pelo sonho do pai, seu Francisco, que acabou, inclusive, virando até filme de sucesso no cinema, né? Dois Filhos de Francisco. A dupla estourou oficialmente no dia 19 de abril de 1991, com o hit que a gente não sai da nossa memória, né? É um Amor, composição do próprio Zezé. A música explodiu nas rádios e se tornou um verdadeiro hino da música sertaneja, abrindo portas para uma carreira brilhante. E olha, eles são uma máquina, né? Uma máquina de sucessos, com uma lista interminável de clássicos que todo mundo sabe cantar do início ao fim. Como, por exemplo, né, entre os maiores destaques é o Amor, No Dia em Que Eu Saí de Casa, Flores em Vida, Você Vai Ver e Pão de Mel, que é um dos maiores xodós românticos dos anos 90. E é exatamente com essa que a gente abre o Trimega Musical de hoje.
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0: Uma pedrada dessa cedo já, né, gente? Aliás, uma não, foram três com Zezé de Camargo e Luciano no Trimega Musical.
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0: E me conta, Denilson Passos, você ouvindo essa música falou que dá vontade de fazer o que mesmo?
2: Bom dia, Taizeiro, bom dia a todos os ouvintes do Interligados. Olha, Thaís, plena terça-feira, agora são o quê? 9, quase 10 horas, né?
0: Sim.
2: Dá vontade de tomar uma cerveja, né?
0: Pois é, né?
2: Vontade de estampar uma essas horas, olha. Minosmar, né?
0: Minosmar, né, gente? Bom Zezé demais, de né? Zezé de Camargo e Luciano no Trimega Musical. E também é uma forma da gente matar a saudade, né, gente? Quinta-feira tem TBT, viu? Na quinta-feira tem as músicas mais antigas pra gente relembrar. Aí na terça-feira tem o Trimega Musical, que é a dose tripla, né? Do mesmo cantor, cantora dupla, enfim. E já é uma forma da gente matar a saudade também e relembrar, né?
2: Eu vou dar uma dica pro pessoal que ouve o seu programa, Thaís. Quinta-feira peça o Mirosmar novamente.
0: Mirosmar.
2: Peça o Zezé, tá? Inclusive que está estourado com a música, né? Acho que Mão da Lua, Amigo das Estrelas.
0: É verdade, assim, né? Verdade.
2: E Zezé é bom demais, né?
0: Então, é bom demais.
2: Parabéns pelo seu programa, viu, Thaís?
0: Obrigada, meu caro.
2: Eu acho que você percebeu que eu tava ouvindo aqui do ladinho,
0: né? É, deu pra perceber, gente. Deu pra perceber.
2: Deu até uma leve microfonia aqui, porque tá alto lá.
0: É, né? Então... eu tô até aqui controlando, porque tá dando uma microfonia, viu, gente? Denilson Passos estava ouvindo aqui na sala ao lado, né?
2: Tava sofrendo aqui do ladinho, né?
0: Meu ouvinte, né? Meu ouvinte fiel.
2: Com certeza. Bom programa pra você. Aliás, bom Obrigada. Final do programa, né, Thaís?
0: Obrigada, gente. Tá na hora de ir embora já. 9h59, obrigada pela sua companhia, você que estava sintonizado aí desde cedinho. Abração para a família Karpinski, a Daiane, o Moisés, o Nicolas, o Gustavo e também o pequeno Leonardo, gente, nosso mais novo mini ouvinte. Abraço para toda a família, obrigada pela sintonia. E eu vou nessa, mas eu volto após o Padre Reginaldo. Após o Padre Reginaldo Manzotti, tem o nosso momento dos pedidos de orações. Então você já pode enviar o seu pedido para cá no 99919-9752. E ao meio-dia até a segunda edição do Talento Notícias.
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Louvado seja nosso Senhor Jesus Cristo, para sempre seja louvado. Amados filhos e filhas, é terça-feira, terça-feira das Santas Chagas. Terça-feira que ofereço este programa a todos os nossos mensageiros, mensageiras das capelinhas, todos os devotos e devotas de Jesus das Santas Chagas que rezam o terço diariamente, a todos que podem dizer obrigado, Jesus das Santas Chagas, pela graça recebida. Quero saudar a todos. Nós estamos no quinto dia da novena, Jesus das Santas Chagas, pela libertação dos vícios. Saúdo a partir da Rádio Evangelizar, de onde tudo começa, as rádios irmãs, cujos nomes cito neste momento. Saúdo a você pela TV Evangelizar, sinal digital em todo o país, em várias cidades, canal aberto, pelo YouTube Padre Manzotti Oficial, pelo aplicativo da Associação Evangelizar é Preciso e todas as plataformas digitais. Filhos amados, povo querido, você está disposto a fazer essa experiência de Deus? Disposta a fazer um momento de fé, de oração, de intercessão, de aprofundamento na palavra e na espiritualidade? Iniciemos na Trindade Santa, em nome do Pai, do Filho e do Espírito Santo. Amém. Eterno Pai, eu vos ofereço as santas chagas de nosso Senhor Jesus Cristo para curar as de nossas almas. Repita de novo, reze de novo esta oração tão forte. Eterno Pai, eu vos ofereço as santas chagas de nosso Senhor Jesus Cristo para curar as de nossas almas, curar a ansiedade, a depressão, a doença física. E vá dizendo já quais os nomes das pessoas por quem você se propõe a rezar hoje. Ou você, na sua enfermidade, debilidade, que o Evangelho nos inspire. Naquele tempo, as autoridades mandaram alguns fariseus e alguns partidários de Herodes para apanharem Jesus em alguma palavra. Quando chegaram, disseram a Jesus: Mestre, sabemos que tu és verdadeiro e não dás preferência a ninguém. Palavras doces, palavras escolhidas a dedo, mas tinham um objetivo. Marcos nos diz, eram palavras mentirosas e hipócritas. Começa com elogio e abajulação. A bajulação era para confundir Jesus. Mestre, sabemos que tu és verdadeiro e não dás preferência a ninguém. Com efeito, tu não olhas as aparências do homem, mas ensinas com verdade o caminho de Deus. Pura bajulação. E agora vem a pergunta: é lícito ou não pagar imposto a César? Devemos pagar ou não? Jesus percebeu a hipocrisia deles e respondeu: por que me tentais? Trazei uma moeda para que eu veja. Eles levaram a moeda e Jesus perguntou: de quem é a figura e a inscrição desta moeda?
Eles responderam: de César. Então Jesus disse: dai, pois, a César o que é de César, a Deus o que é de Deus. E eles ficaram admirados com Jesus. Dai a César o que é de César, dai a Deus o que é de Deus. Mais do que a resposta hoje, vamos pedir: Senhor, afaste a hipocrisia. Senhor das santas chagas, afaste a bajulação, afaste palavras doces, mas coração venenoso. Quero descansar nas chagas e colocar todas as intenções, pedidos, súplicas, preces. Qual a prece você quer fazer ao Senhor das Santas Chagas hoje? Sobe o som, sacristão. Curar minhas feridas. Sarar a minha dor. Venha derramar o teu sangue redentor. Hoje, terça-feira, lembrando, mais de 22 mil mensageiras, mensageiros no mundo. Rezar pelas casas que recebem a capelinha de Jesus das Santas Chagas, os grupos que se reúnem, as paróquias que abriram as portas para que a reunião acontecesse, aqueles que estão encontrando dificuldades em suas comunidades. Rezemos, Senhor, por tuas santas chagas, chagas dolorosas e gloriosas. Fazei-nos discípulos, fazei-nos igreja, discípulos missionários do Senhor. Rezemos pelo mundo que precisa de paz. Rezemos pelos países em guerra, nas intenções do Santo Padre, o Papa. Rezemos na intenção da obra evangelizar, é preciso. Mas rezemos pelos doentes.

0: meu Jesus, perdão e misericórdia, pelos méritos de vossas santas chagas. Meu Jesus, perdão e misericórdia, pelos méritos das tuas santas chagas. Nós só começamos o programa. Nós vamos para o intervalo, nós voltamos. Partilha de vida e leitura orante. Volte comigo.
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4: Paróquia do Sagrado, Paróquia Imaculado Coração de Maria. Repito, Brasília, atenção, toca a corneta, sacristão. Você de Brasília ou região, neste sábado, retiro espiritual na paróquia Imaculado Coração de Maria. Um retiro do Sagrado Coração de Jesus. O tema: corações feridos, corações curados. Como fazer a inscrição? Você faz padrereginaldomanzotti.com.br. Acessando o site, você tem lá a oportunidade de fazer a sua inscrição. Há vagas. Faça a sua inscrição para o retiro. Retiro espiritual neste sábado, dia 6, na paróquia Imaculado Coração de Maria. Escute esse testemunho, por favor.
5: Me chamo Eva, moro em Camboriú, Santa Catarina. Padre, quero testemunhar uma graça alcançada no sétimo dia de Santa Rita das Causas Impossível.
4: Pois não.
5: Comecei a pedir pela minha filha, que estava vivendo um relacionamento abusivo. Eu não aguentava mais ver tanta tristeza no olhar da minha filha. Mas, Padre, pela honra e glória do Senhor Jesus das Santas Chagas, minha filha foi libertada ontem. Fui buscar ela, Senhor. Estou muito feliz e muito grata por isso. Obrigada a Jesus das Santas Chagas. Graça recebida é graça testemunhada. Toca o sino, São Cristão. Muito obrigada, Padre, por esse programa maravilhoso que o Senhor faz todos os dias acontecer na nossa vida. Fica com Deus.
4: Um grande abraço, querida Eva. Louvado seja Deus pela libertação desse relacionamento tóxico, ruim. E sem dúvida, há certos relacionamentos que devem ser rompidos para o bem, para o crescimento, maturidade, para a felicidade e santidade. Deus abençoe Eva de Balneário Camboriú, Santa Catarina. Lá nos transmite a rádio Divino Oleiro. Ariel Silva, minha saudação. Padre Márcio Vignoli, arcebispo de Florianópolis, Dom Wilson Tadeu Jonque, Maria Aparecida, que a paz de Jesus esteja com você.
6: Amém, Padre.
4: De onde você fala, filha?
6: Goiânia, Goiás.
4: Minha saudação a Goiânia, Goiás, e como que você me acompanha, por favor?
6: Pelo aplicativo, Padre.
4: Tá certo, então fica aí, me deixo antes de você falar, querido povo de Deus, se você tem evidentemente um celular, procure a loja dos seus aplicativos no celular, onde você baixa os aplicativos, e gratuitamente você coloca lá Associação Evangelizar. O que acontece? Vai aparecer, você baixa gratuitamente e também mantém gratuitamente, não há mensalidade. Quais são as vantagens de você ter baixado no seu celular o aplicativo? Você tem a TV Evangelizar, Rádio Evangelizar e a liturgia diária. Foi assim que a Maria Aparecida fez. Diga lá, Maria Aparecida.
6: A tua bênção primeiro, Pai.
4: Deus,
6: eu quero pedir a tua bênção.
4: Deus abençoe, filha.
6: Eu todas as noites a leitura orante. E eu tenho chorado muito devido ao Jó, tenho muita dó de Jó.
4: Sério, filha, realmente.
6: É, eu choro, Padre. Mas eu quero contar um milagre.
4: E onde?
6: Que aconteceu na nossa vida. Dois, né?
4: Fale um pouquinho mais alto, por favor.
6: É, eu quero dar um testemunho.
4: Por favor.
6: Testemunho. É, primeiro eu vou dar o meu irmão, a novena de Nossa Senhora da Aparecida.
4: Tá.
6: Eu pegava a imagem, o nome dele, ele era alcoólatra. Tinha uns 40 anos que ele vivia, eles levavam ele no carrinho de pé, punha lá em casa, sabe?
4: Tá.
6: Nossa, eu pensava que ele ia morrer. Mas todo mundo orando e pedindo a Deus.
4: Certo.
6: Aí eu fiz a novena de Nossa Senhora da Aparecida com um papelzinho com escrito o nome dele.
4: Certo.
6: Quando terminava, tô nervosa, tá? Quando terminava a novena, eu colocava a imagem e o nome embaixo.
4: Sim.
6: No dia que terminou, ele deu uma crise muito forte. E foi para o hospital. Só que através dessa crise, ele passou, ficou internado, não deu nada, ele não tinha nada, nada,
4: opa,
6: nada. Nunca mais ele pôs álcool na boca, vai fazer 3 anos.
4: Louvado seja Deus.
6: Ele tem mais saúde do que os irmãos todos.
4: Meu Deus, louvado seja Deus, e que bom.
6: Foi um milagre na vida.
4: Com
6: mas
4: certeza.
6: Um milagre mesmo, que eu pensava que o fígado dele já estava acabado, não tinha uma gordura no fígado.
4: Milagre de não ter nenhuma consequência.
6: Ele bebia álcool na água, punha álcool na água e bebia quando não tinha pinga.
4: Jesus, e quanto tempo que ele está sóbrio?
6: Vai fazer 3 anos.
4: 3 anos. Louvado seja Deus. Então diga, obrigado, Senhor Jesus.
6: Obrigado, Senhor Jesus.
4: Nossa Senhora Aparecida.
6: Nossa Senhora Aparecida.
4: Pela graça recebida.
6: Graça recebida, graça testemunhada. Só custina, sacristão.
4: Isto, filha.
6: Eu tenho um milagre que eu

0: trabalhando na emergência, vendo o povo morrer, e eu peguei, e aí eu peguei, coloquei o nome dele tudo num papel.
1: É.
0: E fiz um altar, que eu tenho um altar no meu quarto de hóspede. Não é um quarto, quarto para isso. Há uma vela acesa sempre. E lá tem as imagens, tem Jesus da Santa Chagas. No papelzinho que eu quero comprar a imagem dele, né? Eu tenho a Nossa Senhora de Guadalupe. Aí eu coloquei o papel e coloquei ela em cima.
1: Sim.
0: Padre, foi 3 dias. Estava todo mundo já andando e comendo.
1: Louvado seja Deus. Nós rezamos muito, né? Jesus das Santas Chagas.
0: Mas eu vi tanta morte, padre.
1: Eu imagino que foi traumatizante para você, ainda mais estando na
0: emergência.
1: Tá certo, filha. Que Deus abençoe.
0: Eu queria pedir oração.
1: Peça, por favor.
0: Eu quero pedir oração para mim, que Deus me dê muita força, porque eu morava com meus pais, né? Eu fiquei viúva muito nova, fiquei com 26 anos, e meu pai, eu ficava com meu pai e minha mãe. E eu tenho 2 filhos, eu quero pedir oração pro Rodrigo. Rodrigo, só uma benção, meu filho é uma benção.
1: Rodrigo, e quem mais?
0: E João Batista.
1: Tá.
0: E o meu neto João Pedro, a minha nora Márcia,
1: Espera,
0: né?
1: Espera só um minutinho, João Pedro e Márcia.
0: Márcia, e meus irmãos, nós somos 9 irmãos, é muito para falar o nome, né?
1: Tá certo, filha. Que Deus abençoe Maria Aparecida, de Goiânia, Goiás, acompanha pelo aplicativo. O arcebispo de Goiânia, Dom João Justino Medeiros Silva. 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Falaremos depois e volto com a leitura orante de Jó. Volte comigo.
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E você vai receber hoje, às 5 horas da tarde, uma catequese para aprofundamento da fé. O tema de hoje, como fortalecer a fé. A fé está balançando? A fé está boa? Pode ser melhor? O tema de hoje, Bíblia aberta, cartilha de oração.

0: leitura orante Jó, capítulo 25. Atenção, atenção, porque vou saltar alguns versículos. Hoje, a terceira fala de Bildade, um dos amigos de Jó. Bildade. Deus, ele começa assim, Deus é poderoso e deve ser temido. Ele faz com que haja paz no céu. Realmente, podemos dizer como Bildade, Deus é poderoso e deve ser temido. Ele faz com que haja paz no céu. Será que alguém já contou os anjos? Haverá alguém sobre quem sua luz não brilhe? Pode alguém ser correto diante de Deus? Esse questionamento é um dos pontos centrais da argumentação. Pode alguém ser correto diante de Deus? Pode um simples mortal deixar de ser culpado? Para Deus, até a lua não tem brilho, as estrelas têm defeitos. Que dizer então do ser humano, esse inseto? Olha a visão, inseto. Que valor tem esse verme para Deus? Tem muito. Aqui já é, quem está falando isso é Bildade. Mas ele vê o ser humano como inseto. Ele chama o ser humano de verme. Jó retruca. Capítulo 26, versículo 1. Bildade, diz Jó, estou fraco, sem força. Como você me ajuda e me consola? Como você é bom para dar conselhos e gastar a sua sabedoria com ignorante como eu? Quem foi que o ajudou a dizer essas palavras, que o inspirou a falar assim? Continua a Bildade a dizer, mas olha a visão distorcida que ele tem do próprio ser humano. Porque não é assim que Deus vê o ser humano. Deus não nos vê como um verme, como um inseto, como um acidente de percurso. Lembremos, na criação, Deus nos fez a sua imagem e semelhança, mas Bildade não reflete assim. Versículo 5. Os mortos tremem de medo. As águas debaixo da terra. Para Deus, o mundo dos mortos é aberto. Não há cobertura que impeça de ver o que lá acontece. Versículo 12. Com o seu poder, Deus dominou o mar. Com sua inteligência, derrotou os monstros, Rab. Com seu sopro, Deus limpou o céu com sua mão e matou a serpente furtiva. Versículo 14. Mas estas coisas são apenas uma amostra, um eco bem fraco do que Deus é capaz de fazer. Quem pode compreender a verdadeira grandeza do seu poder? Retomemos. Bildade tem uma visão distorcida do ser humano, depreciativa do ser humano. Ele enaltece Deus, é verdade, e chega a dizer, por vários fatos, que são apenas amostra, um eco bem fraco do que Deus é capaz de fazer. Quem pode compreender a verdadeira grandeza do seu poder? Senhor Deus, sois um Deus grande, maravilhoso, sois um Deus poderoso, Criador de tudo, Mas, Senhor, não podemos aceitar esse argumento de que somos um inseto, um verme. Não. Sabemos que, chegada a plenitude dos tempos, Deus amou tanto o mundo que nos mandou o seu Filho unigênito para nos salvar. Portanto, somos importantes aos seus olhos, Senhor. Somos obras de tuas mãos. Se porventura, Senhor, estamos hoje desfigurados, porque fomos feitos à sua imagem e semelhança, é porque nos distanciamos de ti, pelo pecado, pela sedução. Senhor, restaure em nós a tua imagem e semelhança. Restaura-nos, Senhor, na tua imagem e semelhança. Eu vou para o intervalo e eu volto rezando.
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4: 10:37.
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5: Não é, de modo algum, a causa do mal moral. Escute isso que é importantíssimo para formar a sua consciência. Deus permite o mal porque respeita a liberdade da sua criatura e misteriosamente sabe tirar o bem dele. Vou repetir, porque se nós rezávamos agora que Deus fez o homem à sua imagem e semelhança, e você vai dizer, não, beldade está certo, o ser humano virou um verme, um inseto, ou, se preferir, um monstro. O ser humano sem Deus vira um monstro. Por quê? Porque Deus permite. Página 101. Deus permite o mal porque respeita a liberdade da sua criatura e misteriosamente sabe tirar o bem dele. Essa é a grande verdade que nos conforta. A fé no Deus Todo-Poderoso é a verdade. A fé na sua capacidade de tirar um bem maior que o mal. Página 101. Uma explicação sobre o texto que nós ouvimos hoje. Daiane, que a paz de Jesus esteja com você.
6: Amém, padre. O senhor também, sua bênção.
5: Deus abençoe. Você fala de onde, Daiane?
6: Eu falo de Biporã, Paraná.
5: Meu abraço em Biporã. Como é que você me acompanha ali em Biporã, Paraná?
6: Pela Rádio Alvorada, de Londrina.
5: Minha saudação, querida. Rádio Alvorada, Deus abençoe. Diga lá, Daiane.
6: Padre, o meu testemunho é que a minha mãe ficou suspeita de câncer na tireoide e no útero. E as duas biópsias que ela fez, para honra e glória do Senhor, deram que são benignas. Ela, pela graça de Deus, não deu maligno.
5: Louvado seja Deus. Como é o nome da mãe?
6: Maria Tereza.
5: Maria Tereza. Tá
6: e
5: certo.
6: Um outro testemunho é que ladrões entraram na minha empresa armados e atirando e deram dois tiros no meu marido e nenhuma bala pegou nele.
5: Louvado seja Deus, filha. Deus.
6: E eu queria colocar em oração meu esposo Redivaldo, minhas filhas Maria Alice.
5: Como é o nome do esposo? Eu perdi.
6: Redivaldo.
5: Redivaldo, tá.
6: Isso. Minha filha Isabela, a Maria Alice.
5: Isabela, Maria Alice.
6: Anne Gabriele.
5: Tá.
6: Meu pai Sebastião.
5: Tá.
6: O meu irmão Elvis.
5: Certo.
6: Minha sogra Maria Neide. e toda a minha família, né? E meus amigos, né? E amigas, né? E eu tenho uma outra coisa para contar para o senhor, padre.
5: Por favor.
6: Eu e meu esposo Edivaldo, nós somos os fundadores do Quarto Caminho de Jesus da Santa Chagas aqui em Biporã.
5: Louvado seja Deus, Daiane, muito me alegro. E como é que está o pessoal? Tem feito o caminho?
6: Tem, padre. Vou contar bem rapidinho como que foi. Em 2023, eu e meu esposo fizemos o caminho de Vaiporã e lá surgiu no nosso coração de trazer o caminho para cá.
5: Certo.
6: E a gente falou assim no caminho, vamos levar para Vaiporã, daí a gente ficou com aquilo no coração. A hora que a gente chegou em casa, a gente foi ver umas fotos, aí lá tem uma gruta de Santa Rita de Cássia. Na foto, eu parecia que estava na Santa Rita e a Santa Rita estava em mim.
5: Sim.
6: Aí foi a confirmação que a gente teve. Durante, até o ano passado, a gente fizemos o caminho orando, pedindo a Deus se era isso mesmo que ele queria. E quando foi em novembro do ano passado, a gente entrou em contato com a Evangelizar.
5: Sim.
6: E tá tudo dando certo. Daí a gente já temos o nosso grupo de organização, a gente faz peregrinação pelo caminho.
5: Que
6: e
5: maravilha.
6: Tá tudo dando certo, pela graça de Deus e Jesus da Santa Chagas.
5: Fico muito feliz, Daiane. E quantos quilômetros são?
6: São 16 quilômetros.
5: 16 quilômetros com as 5. As 5 virtudes, né?
6: Isso. A gente começa na paróquia São Rafael.
5: Certo.
6: E daí a gente percorre aí uns 2 quilômetros de estrada de asfalto. Daí a gente entra na estrada de chão.
5: Tá.
6: Daí a gente. O padre sempre dá a bênção pra gente sair. Daí a gente faz o caminho, tem o ponto mais alto da nossa cidade, que é o Pico do Guarani, que lá tem uma cruz, lá vai ser uma chaga também.
5: Certo.
6: Aí a gente passa mais em 2 capelas, capela São Sebastião e termina na São Bento com a missa e a adoração ao Santíssimo.
5: Amém. Como é que é o nome do padre?
6: O padre Pedro.
5: Padre Pedro. Padre Pedro, meu abraço, minha saudação.
6: Nós estaremos aí em Curitiba para a missa de envio das imagens.
5: Tá certo, um abraço a você, ao seu marido e a todos da comunidade de Ibiporã e também ao padre Pedro. Que bom que a comunidade se reúne com o apoio do padre. Deus abençoe, Daiane de Ibiporã, Paraná, Rádio Alvorada, ela citou o FM, de Londrina, padre Jefferson Baceto, Dom Jeremias Stimes é o arcebispo de Londrina. Ela falou do caminho das Santas Chagas de Ibiporã. Ela falou o quarto caminho. Qual o primeiro caminho? Borrazópolis. É um caminho das Santas Chagas, são 15 quilômetros. O segundo caminho é Ivaiporã, também 15 quilômetros. O terceiro caminho, São José dos Pinhais. E o quarto caminho, Daiane, é lá de Ibiporã. Louvado seja Deus. Gente, isso me faz lembrar de a capelinha de Jesus das Santas Chagas. E mandaram fotos e eu gosto de valorizar. E fica o apelo. Você já recebeu uma graça de Jesus das Santas Chagas? Que tal, como fruto desta graça, se tornar um líder mensageiro? Veja as fotos, Deus Eli e Senhora Manuela de Aveiros, Portugal. Meu abraço, povo de Portugal. Eu estive lá e muita gente tem devoção a Jesus das Santas Chagas. Muitos portugueses com devoção das Santas Chagas. Valdivina Martins, Rio Brilhante, Mato Grosso do Sul. Muita gente, louvado seja Deus. E o Catatiane de Sena de Canafiústula, Alagoas. Sirlene dos Santos Leme, São Paulo, minha saudação. Tânia de Matos, Campos Novos, Santa Catarina, meu abraço. Luciana Barreiro, Porto Velho, Rondônia, Deus abençoe. Marinete de Souza Santos, de Cuiabá, Mato Grosso, abraço carinhoso. Ana Paula Gracino, Santo Antônio, Rio Grande do Norte. Estão ali com as camisetas. Adriana Farias Ferreira, Jataizinho, Paraná, olha aí na igreja, louvado seja Deus, muita gente. Ivonete Oliveira, Nova Serrana, Minas Gerais, minha saudação. Fico muito feliz quando é na igreja, fico muito feliz quando o padre apoia. Não é uma devoção do padre Reginaldo Manzotti, é uma devoção da igreja. Mande a sua foto, 419-8791-2787. Louvado seja Deus. Por onde passa uma capelinha de Jesus das Santas Chagas, uma gota do sangue redentor fica. Meu Jesus, perdão e misericórdia pelos méritos das Santas Chagas dolorosas e gloriosas de Jesus. Eu vou para o intervalo, eu volto já. Volte comigo em plena novena.
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0: hoje aniversário das rádios 103 FM, Itaperuna, Rio de Janeiro, Arapongas FM, Arapongas, Paraná, Buick FM, Buick, Rádio Irmã, Inconfidentes FM, Resende Costa, Minas Gerais, Mundo Melhor FM, Governador Valadares, Minas Gerais, Nova FM, Bernardino de Campos, São Paulo, também TV filiada, G2G, Telecom, Vargem Grande Paulista, São Paulo, e TV A Crítica, Manaus, Amazonas. Como eu disse, lembro hoje, às 17 horas, você terá uma catequese nova. Hoje, às 17 horas, e vamos repetir isso às terças-feiras. Hoje, com o tema Como Fortalecer a Fé. Contagem regressiva para Corpus Christi, quinta-feira, ao meio-dia, participe conosco no Santuário Nossa Senhora de Guadalupe, Jesus das Santas Chagas, com o tapete solidário. 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Amado povo de Deus, você recebeu o boleto branco e o boleto verde. Eu tenho em mãos aqui. Foi junto com o Jornal do Evangelizador, que inclusive escolhi a dedo na capa, você ontem eu dizia, e você leu o Jornal do Evangelizador, é feito com tanto carinho. Tira um tempinho para ler. E foi o boleto. 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Amado povo de Deus, vamos para a novena. Libertação dos vícios. Rezemos. Quinto dia. Senhor, Pai misericordioso, pelas santas chagas de teu filho Jesus, concedei a vida a todos aqueles que se encontram encarcerados em um vício, escravos de alguma droga. Senhor, Pai, cheio de misericórdia pelas santas chagas dolorosas e gloriosas de Jesus, libertai da escravidão o vício da bebida, das drogas, do cigarro, das compulsões, das mentiras, dos jogos. Quebrai todas as cadeias, quebrai os grilhões, tirai estas pessoas do vício da droga. Senhor Pai misericordioso, Deus da vida, pelas santas chagas de Jesus, libertai as carências, traumas, desgostos, toda a escravidão espiritual, afetiva, emocional, moral. Preenchei o vazio na vida dessas pessoas para que se libertem do mal. Senhor, pelas cinco chagas de teu filho Jesus, tirai todos estes malefícios. Dai serenidade no viver e no querer. Senhor Jesus, pelas tuas santas chagas, Pedimos por todos os dependentes químicos. Livrai da rejeição, da falta de amor, de toda amargura, de todo complexo de inferioridade, mas principalmente, Senhor, das más companhias que levam a ficarem no vício. Senhor Jesus, pelas tuas santas chagas, pedimos pelas famílias que sofrem tendo alguém adoentado, fragilizado, refém de algum vício. Todos os traumas que esta família carrega, nós te pedimos, Senhor, sejam libertados e curados. Jesus das Santas Chagas, libertai a família dos vícios. Jesus das Santas Chagas, libertai a família dos vícios. Jesus das Santas Chagas, libertai a família dos vícios. O Senhor esteja convosco. Ele está no meio de nós. Abençoai, Senhor, a água, a roupa dos enfermos, as fotos de família, os remédios, por intercessão de Nossa Senhora do Carmo, São Pio de Pietrelcina, nos méritos das Santas Chagas, em nome do Pai, do Filho, do Espírito Santo. Olha, beba desta água, dê aos doentes, dê a quem chegar na sua casa. E eu termino, meu primeiro amor, pelo YouTube Padre Manzotti, esta música que fala do amor a Jesus Cristo. Evangelizar é preciso.
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2: 11:01.
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2: 11 horas e 5 minutos.
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1: 11 horas e 7 minutos.
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agora vamos a mais um momento dos pedidos de orações. Pedindo oração pela passagem do aniversário de Ednilson Cordeiro de Castro, que faz aniversário hoje. Que Nossa Senhora Aparecida derrame bênçãos a pedido de seus pais que o amam muito, Jaceline e Edson. Oração, bênção, saúde, paz, alegria para Lídia Rosário, que hoje está de aniversário. Também pedindo que Jesus das Santas Chagas faça um milagre na vida de Terezinha, que livre de todo mal, das pessoas negativas, a pedido de Lídia Santos. Orações para Cauane Isabelle Lotoski, que hoje está de aniversário, para que Deus conceda muitos anos de vida, a pedido da família Colasso. Pedindo uma gotinha do sangue precioso de Jesus das Santas Chagas para nós e todos os doentes, que restaure a saúde, aliviando as dores, a pedido de Jaqueline. Oração para o filho José Alcione, que hoje está em dia aniversário, para que Deus abençoe sempre sua vida e lhe dê saúde, a pedido da mãe Maria José. Orações para a dona Conceição Soares, 9 meses, que Deus deu descanso eterno. Também oração para o pai Alcidino, 4 anos de falecimento, para que Deus dê descanso eterno aos doentes e cuidadores da cidade e do mundo, e para a mãe Luzia, a pedido de Solange. Pedindo que Nossa Senhora Aparecida cubra com seu manto sagrado Heloísa Beatriz Ferreira, que hoje está completando seus 7 anos de vida, a pedido dos pais Adriele e Daniel e também da irmã Letícia. Oração pelo pai João Porfírio de Lima, pela alma da mãe Terezinha, também a alma do irmão Sebastião, para que Deus dê o descanso eterno, a pedido de Luzia e família. Pedindo oração para que neste mês do Sagrado Coração de Jesus abençoe meu filho, que derrame bênçãos, que volte para a igreja livre das drogas, más companhias, e que Nossa Senhora cuide, a pedido da mãe. Pedindo descanso eterno para a avó Joaquina, que hoje faz 42 anos do seu falecimento, para que Deus dê o descanso eterno, a pedido das netas Vanessa, Silvane e Dircélia. Pedindo a Deus e a Jesus das Santas Chagas que liberte o pai do vício do alcoolismo, a pedido de uma filha de Deus. Pedindo saúde, bênção, proteção e força na vida financeira para toda a família. Orações pela alma do pai Cláudio Prestupa, 1 ano de falecimento, para que Deus dê o descanso eterno, a pedido do filho Reginaldo Prestupa. Pedindo a Santa Chagas de Jesus que toque no filho livre e afaste da bebida alcoólica e más companhias, e que volte para a igreja, a pedido da mãe. Pedindo orações para todas da família, também pela alma de Altevir Miguel e pela alma da mãe Otília, pedindo um bom lugar e o descanso eterno, são os pedidos de Elizabeth. Onze horas 13 minutos, e este foi mais um momento dos pedidos e orações.

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3: 11 horas e 21 minutos.

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0: 11:32.
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0: 11:46.
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0: Meio-dia e 5 minutos.
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19: Excelente tarde para você. Hoje, dia 2 de junho, vamos à segunda edição do Talento Notícias desta terça-feira. Pois é, terça-feira nublada ainda em Rio Azul, gente. 13 graus neste momento, a temperatura máxima não passa dos 17. Temos temperatura então amena, esse friozinho. Após o almoço, há a possibilidade de período de céu claro, né, de abertura de sol, mas a maior parte do tempo ficamos assim, o tempo nublado. Amanhã, quarta-feira, tem previsão de ser um dia com sol, de céu claro. Amanhã começa nublada, viu, gente? Ainda temos o início da manhã com tempo nublado, mas aí a situação deve ir mudando ao longo da quarta-feira e devemos ter sol amanhã após o almoço. Amanhã a mínima de 7, a máxima de 19. Não tem previsão de chuva para esta semana, pelo menos por enquanto. Essa previsão ainda pode mudar e as atualizações a gente traz para você ao longo da programação. Olha, o Emepar está reforçando o pedido de doação de sangue dos tipos O positivo e O negativo. Junho é o mês de conscientização para a doação de sangue. E aproveitando o período, a Secretaria de Estado da Saúde, por meio do Emepar, está reforçando o chamado para doações de sangue dos tipos O positivo e O negativo, diante da redução dos estoques. A rede estadual de hemoterapia é responsável pelo abastecimento, gente, de mais de 380 hospitais por meio das 23 unidades distribuídas no Paraná. O sangue O negativo possui papel fundamental em atendimentos de emergência, já que pode ser usado em pacientes de qualquer grupo sanguíneo, quando não há tempo suficiente para exames de compatibilidade. Já o tipo O positivo, presente na maior parte da população, é um dos mais requisitados pelos hospitais devido à alta demanda de transfusões. A doação vem crescendo ano após ano no estado do Paraná. Em 2023, foram 187 mil bolsas coletadas. O número atingiu 214 mil no ano passado, um aumento próximo aí de 15% no período. Em 2026, até o momento, já foram contabilizadas 86 mil bolsas, 3% a mais do que no mesmo intervalo do ano passado. E atualmente a Hemorrede Paranaense atende 97% dos leitos do SUS no estado, atendendo tratamentos oncológicos, transplantes, casos de urgência e outras terapias que dependem diretamente das transfusões, tá? É, na cada coleta reúne entre 450 ml e 470 ml de sangue. Uma única doação, a gente pode beneficiar até 4 pessoas. Estão aptos quem tem entre 16 e 69 anos completos. No caso de menores de idade, é necessária autorização e acompanhamento do responsável legal. Os homens podem fazer até 4 doações anuais, com um intervalo mínimo de 2 meses. Já as mulheres podem doar até 3 vezes ao ano, a cada 3 meses. O voluntário deve pesar mais de 50 quilos, estar alimentado, hidratado e descansado no momento da doação. E além de evitar alimentos gordurosos nas horas anteriores, tá? Também é obrigatória a apresentação de documento oficial com foto. O Dia Mundial do Doador de Sangue é celebrado em 14 de junho e tem como objetivo reconhecer a importância dos voluntários que ajudam a salvar vidas por meio da doação regular. Por isso, né, nesse junho vermelho, né, que é o mês de conscientização para a doação de sangue, a gente aproveita para lembrar, né, se você se encaixa, né, nesses requisitos para ser um doador, faça a sua parte, faça a sua doação. Lembrando que o voluntário deve pesar mais de 50 quilos, estar alimentado, hidratado e descansado no momento da doação. Também deve evitar alimentos gordurosos nas horas anteriores. 12:17. Muito bom dia para você que acompanha a nossa programação. Você pode participar através do 9-9919-9752.
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E olha, está acontecendo a coleta de embalagens de agrotóxicos nas comunidades do interior aqui de Rio Azul. Então, atenção ao cronograma. Hoje, dia 2 de junho, da 1 da tarde até às 3 horas, será no Rio Vinagre. Então, atenção à comunidade do Rio Vinagre. Hoje, tá? A entrega das embalagens, hoje, da 1 da tarde até às 3 horas. Amanhã, dia 3 de junho, das 9 às 11 da manhã, será na Água Quente dos Rosas. Também amanhã, dia 3 de junho, da 1 às 3 da tarde, na Cachoeira dos Paulistas. No dia 9 de junho, das 9 às 11 da manhã, em Rio Azul dos Soares. Também no dia 9, após o almoço, da 1 às 3 da tarde, será na comunidade de Vila Nova. No dia 10 de junho, pela manhã, das 9 às 11, será no Lajeado dos Melos. E também no dia 10, da 1 às 3 da tarde, na comunidade de Rio Azul de Cima. Dia 11 de junho, das 9 às 11 da manhã, será em Cerro Azul. Também no dia 11, da 1 às 3 da tarde, será no Pinhalzinho. No dia 17 de junho, das 9 da manhã às 3 da tarde, né, até às 15 horas, será no Faxinal de São Pedro. E no dia 18 de junho, das 9 da manhã até às 3 da tarde, será na unidade de recebimento de cereais, perdão, Girardi, tá? Então, esse é o cronograma de entrega, né, da coleta de embalagens de agrotóxicos aqui em Rio Azul. Lembrando também que...

lembrando esse calendário com o passar dos dias para que você, você agricultor, não esqueça, não fique perdido então nas datas, tá? Mas lembrando então, hoje que é dia 2 de junho, agora no período da tarde, das 1 às 3 da tarde, será no Rio Vinagre. 12 horas 23 minutos agora. Vamos às notícias da nossa região. A Polícia Militar atendeu a um acidente em Rebouças. Por volta das 10h52 da manhã de ontem, a polícia prestou atendimento nesse acidente que aconteceu na área central de Rebouças, uma colisão envolvendo um automóvel Vectra e que estava devidamente estacionado, e um caminhão. Ao transitar pelo local, o veículo de carga acabou colidindo contra o Vectra, danificando a lateral esquerda e a lanterna traseira esquerda do automóvel. No caminhão, não houve danos. Os condutores, ambos devidamente habilitados, entraram em um acordo amigável no local a respeito do ressarcimento dos custos dos estragos. A Polícia Militar constatou que nenhum dos veículos possuía pendências administrativas, realizou as orientações cabíveis e confeccionou o boletim de ocorrência. Também câmeras de segurança flagraram um homem furtando garrafa de bebida em uma distribuidora de Rebouças. Ontem à tarde, por volta das 4h30, um comerciante compareceu ao pelotão da PM de Rebouças para denunciar que foi vítima de um furto no seu estabelecimento comercial. O solicitante relatou que, ao analisar as imagens do sistema de monitoramento por câmeras no dia anterior, constatou uma ação criminosa que aconteceu no dia 30 de maio, por volta das 7h20 da noite. As imagens registraram o momento em que uma pessoa conhecida do comerciante entrou na distribuidora de bebidas, pegou um litro de bebida alcoólica da prateleira e saiu do local sem fazer o pagamento. A vítima recebeu as orientações para dar andamento nos procedimentos legais. Em Irati, a Polícia Militar foi até o bairro Joaquim Zarpelon para atender uma denúncia de ameaça. No local, a solicitante disse aos policiais que é constantemente alvo de ofensas verbais proferidas por moradores das proximidades sempre que eles se encontram na via pública. De acordo com a vítima, no dia anterior, a situação escalou e ela foi formalmente ameaçada. Os envolvidos afirmaram que buscariam um pedaço de madeira para agredi-la fisicamente. A equipe da polícia realizou patrulhamento pelas imediações do bairro com o objetivo de localizar os suspeitos, mas ninguém foi encontrado. Também uma casa desocupada foi arrombada e teve a fiação elétrica e pia furtadas em Irati. Uma residência que estava desocupada foi alvo de criminosos na cidade de Irati e a Polícia Militar foi acionada pela proprietária do imóvel. Ela relatou que, ao fazer uma visita de rotina no local, deparou-se com o imóvel violado. Os criminosos acessaram o interior da residência após arrombarem a porta dos fundos e, do local, os autores cortaram e subtraíram toda a fiação elétrica das tomadas e também furtaram uma pia de porcelana do banheiro. Diante dos fatos, os policiais realizaram buscas em uma área de mata densa que fica ali nas proximidades do imóvel, tentando localizar os objetos e os suspeitos. Porém, nada foi encontrado até o fechamento do relatório da polícia. Em Inácio Martins, a Polícia Militar atendeu um caso de maus tratos. A gente já trouxe essa situação ontem, aqui no Talento Notícias. No domingo, por volta das 10h30 da noite, a Polícia Militar foi acionada em Inácio Martins para averiguar uma ocorrência de maus tratos do bairro Vila Nova. Segundo o relato do solicitante, um cavalo estava morrendo em via pública. O animal, após ficar doente, teria sido abandonado pelo proprietário e estaria caído no local sem água e sem alimentação. Dessa forma, a polícia foi até o local, constatou que o animal estava em péssimo estado, sem alimentação, estava magro e impossibilitado de levantar do chão.
Por isso, a polícia fez contato com um funcionário da prefeitura de Inácio Martins.

Tocantins para realizar o recolhimento do animal. Naquela ocasião, o proprietário foi identificado, porém, ele não foi localizado. Aí, dessa vez, ontem, gente, por volta das 10h30 da manhã, a polícia de Inácio Martins foi acionada novamente para comparecer ali à área central do município, onde o médico veterinário da prefeitura realizava o atendimento à denúncia de maus tratos. No local, foi constatado que o cavalo já estava morto e apresentava sinais evidentes de maus tratos. O animal e a situação, né, já haviam sido objeto de fiscalização e atendimento policial na situação anterior. E diante da constatação do óbito do animal e da situação, né, que o animal se encontrava, o proprietário do cavalo foi localizado pelos policiais e conduzido até o cartório do destacamento da PM, onde foi lavrado um termo circunstanciado.

Também Inácio Martins, ontem um homem compareceu ao destacamento da PM de Inácio para registrar uma ocorrência de dano. Ele disse que ao chegar à sua chácara situada um local do interior do município, ele deparou-se com o seu forno de produção de carvão totalmente destruído. O produtor informou que não presenciou a ação e não sabe precisar a autoria, porém disse que tem fortes suspeitas de que o autor do crime seria o próprio irmão dele. De acordo com o solicitante, eles possuem desavenças antigas e, segundo informações repassadas por vizinhos da localidade, o irmão teria sido visto circulando pela chácara durante o último fim de semana.

0: E agora nós vamos até Coritiba com Jomar Valença, que traz mais destaques do estado do Paraná pra gente. Jomar, muito boa tarde para você.
1: Alô, alô, muito boa tarde, Thaís Vieira, boa tarde a toda a equipe, você sintonizado com Talento Notícias, segunda edição, obrigado pela audiência. Terça-feira, 2 de junho, nós estamos com tempo bom em Curitiba, temperatura máxima prevista para a tarde de hoje aqui na capital, 22 graus. A Agência Nacional de Energia Elétrica, ANEEL, manteve a bandeira tarifária amarela para o mês de junho. Com isso, os consumidores seguem pagando uma cobrança extra de R$ 1,88 a cada 100 kWh consumidos. Segundo a agência, a decisão ocorre por causa da redução das chuvas e da necessidade de acionar usinas termoelétricas que têm custo mais elevado de geração. Estão abertas as inscrições para a Caminhada na Natureza, Circuito Puxa Nervos, em Tibagi. O evento acontece no dia 21 deste mês de junho e terá percurso de cerca de 10 quilômetros por trilhas e estradas em meio às paisagens naturais da região. As inscrições são gratuitas, mas limitadas a 400 participantes. A organização também vai oferecer pontos de apoio, ambulância e estrutura de atendimento durante o trajeto. Com previsão de 22 graus para a tarde de hoje em Curitiba, Jomar Valença com as informações da rede AERP. A todos uma ótima terça-feira, nós voltamos amanhã.
0: Obrigada, Jomar, uma excelente tarde para você, um bom trabalho. Atenção para as vagas de emprego que estão disponíveis através da Agência do Trabalhador de Rio Azul. Tem vaga para ajudante geral, para alimentador de linha de produção, para almoxarife, para armador de ferragens, atendente de balcão, auxiliar de carga e descarga, auxiliar de mecânico industrial, auxiliar de produção em linha de compensados, auxiliar de produção em madeireira, tem vaga também para carpinteiro, para mecânico profissional de automóveis. Tem vaga também para motorista de caminhão caçamba, para operador de loja, operador de caixa, operador de escavadeira. Tem vaga para pedreiro, também seleção de vagas gerais, vaga para serviços diversos de pedreiro e vaga também para serviços gerais. Se você tem interesse em qualquer uma das vagas, procure o posto avançado da agência do trabalhador aqui de Rio Azul. Você pode procurar o posto, né, Agência do Trabalhador, que fica em anexo à Secretaria Municipal de Assistência Social. E olha, a Pechal, os materiais de construção, está com vaga para ajudante de motorista. Os interessados devem entrar em contato pelo seguinte telefone: 42 99114 8939, ou deixar o currículo na loja. A madeireira Rio Claro, aqui de Rio Azul, tem oportunidades para auxiliar de produção nos períodos diurno e noturno e também tem vaga para auxiliar de mecânica industrial. Os requisitos para a vaga de auxiliar de mecânica industrial é ensino médio completo, conhecimento e experiência em solda MIG, experiência em montagem, desmontagem e regulagem preventiva e corretiva em equipamentos e máquinas industriais. O salário a combinar mais vale a alimentação de R$ 300. Tem também os benefícios: o seguro de vida, uniforme completo, os convênios farmacêutico, odontológico, gás, empréstimo consignado e o cartão presente de Natal. Tem também vagas para auxiliar de produção nos períodos diurno e noturno. Os benefícios são os mesmos que eu acabei de citar, mais ajuda de custo para combustível aos colaboradores que moram em outras cidades. O salário, no caso de auxiliar de produção, é de R$ 2.123 e vale alimentação. Se você tem interesse nas vagas, leve o seu currículo com foto na portaria, na leve o seu currículo na portaria, na rua Jacob Burco, número 2, ou envie para o seguinte e-mail, rh@mrclaro.com.br. Repetindo o e-mail para que você possa enviar, rh@mrclaro.com.br.
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7: O mês de maio registrou chuva acima da média na maioria das estações meteorológicas do CIMEPAR. Além disso, a temperatura média ficou abaixo da média histórica, reflexo da redução nas temperaturas máximas impactadas por vários dias de céu encoberto e presença de massas de ar frio. As temperaturas mais altas foram registradas na primeira semana em todas as estações do CIMEPAR, sendo a mais alta em Capanema, às 3 da tarde do dia 1º, com 34,6 graus. Já as temperaturas mais baixas também foram as menores do ano até o momento e registradas entre os dias 11 e 13, datas em que também houve geada em cidades da metade sul do estado e chuva congelada em General Carneiro. A temperatura mais baixa foi de menos 2,4 graus às 7 da manhã do dia 11, no distrito de Entre Rios, em Guarapuava. E a sensação térmica, gente, ficou abaixo de menos 7 graus em General Carneiro na mesma data, devido ao vento na região. A temperatura média chegou a ficar mais de 1 grau abaixo da média histórica em cidades como Autônia, Antonina, Capanema, Cianorte, Cornélio Procópio, Guaíra e Laranjeiras do Sul. Já a distribuição de chuva foi irregular. Entre as 45 estações meteorológicas do CIMEPAR com mais de 5 anos de operação, apenas 9 registraram volumes abaixo da média histórica para maio. Além disso, em 18 estações, o volume médio de chuva foi atingido nos primeiros 10 dias do mês. Nos dias 17, 18 e 26, durante tempestades mais intensas, houve precipitações de granizo em várias cidades paranaenses. E quem explica pra gente é a Júlia Munhoz, que é meteorologista do CIMEPAR. Ela faz um balanço, então, do mês de maio.
8: Em maio de 2026, a distribuição das chuvas foi irregular sobre o Paraná. A atuação de 2 sistemas frontais estacionários favoreceu a ocorrência de precipitação mais frequente e persistente nas regiões leste, Campos Gerais, sudeste, norte e noroeste, resultando em volumes pluviométricos acima da média histórica. Além disso, a persistência de céu encoberto e ocorrência de chuva nessas regiões reduziu o aquecimento diurno ao longo dos dias e contribuiu para que as temperaturas máximas, em geral, ficassem inferiores aos registros históricos para maio. Já nas regiões oeste e sudoeste, a atuação mais persistente de massas de ar frio e seco limitou a ocorrência de precipitação, contribuindo para totais pluviométricos e também temperaturas máximas abaixo dos registros históricos.
7: A meteorologista Júlia também fala sobre o mês de junho, a previsão do tempo para o mês de junho.
8: A tendência de chuva dentro da média climatológica em grande parte do Paraná, com volumes ligeiramente acima da média entre as regiões norte e leste do estado. Em relação às temperaturas, o mês deve apresentar valores abaixo da média climatológica. O resfriamento tende a ser mais significativo na metade oeste, com temperaturas de até 2 graus Celsius inferiores aos registros históricos, enquanto na metade leste a diferença deve ficar em torno de 1 grau Celsius abaixo da média. Assim, junho deve ser marcado pela atuação mais persistente de massas de ar frio e até o momento há indicativos para duas passagens de frentes frias a partir da segunda semana do mês, sendo esses sistemas os principais responsáveis pelos episódios de chuva para junho. Embora o inverno astronômico comece oficialmente apenas no dia 21 de junho, por volta das 5 horas e 25 da manhã, com o solstício de inverno, as características típicas da estação já devem ser percebidas antes disso.
7: Vamos à cotação de compra pelos atacadistas. Informações do mercado agrícola pelo Deral Irati. O feijão preto saca de 60 quilos, o preço mínimo 140, o máximo 220. Milho amarelo saca de 60 quilos, preço mínimo 50, o máximo R$55. Soja industrial saca de 60 quilos, preço mínimo 116, o máximo 120. Trigo saca de 60 quilos, o preço mínimo 68. E o boi gordo em pé, arroba, preço mínimo 340, o máximo R$350. Suíno carne o quilo, R$5,45. Vaca gorda em pé, arroba, preço mínimo 295, o máximo 310. Erva mate da indústria, arroba, preço mínimo 15, o máximo R$24. Agora deixa eu lembrar as comunidades de Palmeirinha, Rio Azul do Soares, Charqueada, Invernada, Salto do Braço do Potinga, Braço do Potinga, Porto Soares e Vila Nova. Nessas comunidades, a próxima data da coleta do lixo reciclável será no dia 6 de junho. 6 de junho é o próximo sábado e é a data, então, programada para a próxima coleta do lixo reciclável aí nessas comunidades. Então, relembrando, as comunidades de Palmeirinha, Rio Azul do Soares, Charqueada, Invernada, Salto do Braço do Potinga, Braço do Potinga, Porto Soares e Vila Nova são as comunidades que estão, então, nessa rota do dia 6 de junho, tá? Dia 6 de junho é sábado e a próxima data de coleta do lixo reciclável nessas comunidades.
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3: Muito bem, de volta, recebendo participação aqui dos ouvintes. Agora há pouco eu comentava sobre a doação de sangue, né? A importância, gente, de fazer a doação de sangue, né? Algo, um gesto simples, mas que pode salvar vidas. E recebi aqui a ouvinte dizendo que ela sempre que pode faz a doação, porque ela já precisou, gente, numa situação passada, ela já precisou, né, receber então uma doação, né, uma transfusão de sangue, e aí agora sempre que ela pode, ela gosta de retribuir fazendo a doação. Então ela tá aí, né, gente, lembrando você que pode, né, que se encaixa dentro dos requisitos, faça a sua parte, faça a sua doação, né? E não só pensando, gente, não só pensando, né, no benefício próprio, do tipo, um dia eu posso precisar, né? Um dia eu posso precisar, alguém da minha família pode precisar. Claro, né? A gente tá sujeito a um dia acabar precisando, sim, mas não só pensando em benefício próprio, mas também pensando, né, gente, o quanto é bom a gente ajudar a salvar vidas, né? Então é um gesto que é simples, né? Fazer a doação é simples, mas é muito importante porque pode ajudar a salvar, né, tantas vidas. Então, se você puder, faça igual a nossa ouvinte que relatou aqui, que ela sempre que pode, ela faz a doação.

0: 12:52. Olha, a Polícia Penal reforça o efetivo com 75 novos policiais convocados pelo estado. Confira agora a reportagem.
1: O governo do Paraná realizou nesta segunda-feira a posse de 75 novos policiais penais, reforçando o efetivo da corporação no Paraná. A cerimônia marca mais uma etapa do processo de ampliação do quadro da Polícia Penal, que é responsável pelo tratamento justamente penal e pela custódia, escolta e segurança das unidades prisionais do nosso estado. Os policiais, 67 homens e 8 mulheres, foram aprovados em concurso público, terminaram o curso de formação profissional e agora passam a atuar nas unidades do sistema penitenciário paranaense. A chegada dos novos servidores busca fortalecer as atividades operacionais da Polícia Penal, ampliar a capacidade de atendimento das demandas do sistema e contribuir para a segurança nas unidades distribuídas pelo estado. O secretário da Segurança Pública do Paraná, o coronel Saulo Sanson, celebrou a renovação da corporação.
2: Não existe segurança pública eficiente sem um sistema penal seguro. Não existe sistema penal seguro sem uma polícia penal forte, preparada e valorizada. Por isso, a chegada de 75 novos policiais penais, 67 homens e 8 mulheres, representa muito mais do que um reforço efetivo. Representa renovação, energia, compromisso e confiança no futuro.
1: Os novos policiais penais vão atuar em diferentes regiões do estado, contribuindo para o fortalecimento da segurança nas unidades prisionais e nas atividades de custódia, escolta e vigilância e tratamento penal. A diretora-geral da Polícia Penal, Ananda Chalegre, ressalta que o reforço dos servidores atende um dos pilares mais estratégicos da segurança pública.
3: Hoje é um dia de conquista, um dia para celebrar. A partir desse momento, vocês passam a integrar uma das 5 horas de segurança do nosso estado. O caminho até aqui não foi fácil. Foram dias de estudo, provas, cursos de formação, alguns vieram de outros estados, de outras cidades, permaneceram longe da família alguns dias. Foram dias de dedicação, de esforço e de perseverança. Então, essa posse, ela representa a vitória de vocês, não só de vocês, mas também dos seus familiares e de todo o estado.
1: A formação dos novos policiais penais contou com uma carga total de 530 horas. A programação incluiu 5 eixos principais: institucional e tratamento penal, fundamentos jurídicos, segurança e operações policiais e saúde e qualidade de vida do servidor. Repórter Gustavo Vaz.
0: A edição de hoje fica por aqui, agradecendo sempre a sua companhia. Uma boa tarde, eu retorno amanhã. Até lá.
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1: 13 horas e 2 minutos.
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1: 13 horas e 3 minutos.
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5: 13 horas e 7 minutos.
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12: A hora certa, 1:09, 1:09, boa tarde pra você. Estamos chegando, hein? Temperatura 18 graus, hoje é dia 2 de junho de 2026. Mandar as músicas do programa lá pra Cibele, a filha do Sérgio, que estava de aniversário. Valeu, Sérgio! Deus abençoe a sua filha, a Cibele. Bastante saúde, bastante paz, bastante vida pra ela, hein? Tudo de bom, tudo de bom. A músicas do programa tudo especialmente pra ela e combinado. Ó o nosso WhatsApp liberado em 9919-9752. Tamo chegando. Meio fria, né? O tempo meio estranho, né? Bora que bora! Aumente o volume, você está na Talento, a campeã de audiência, bora!

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5: A hora certa, 1:25. Uma boa tarde pra você. Já já eu vou atender os pedidos musicais que tá chegando por aqui. Bastante gente, hein? 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

0: 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Tem áudio, o povo tá ligado na Talento.
1: Áudio som. Toca minha música, a batata, é o Pedro, o Renal, São Pedro, e eu, nós estamos no vale. 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
0: Ah, é? Abraço o pessoal do Rio Azul do Soares, hein? O povo tá ligado na Talento. Tá todo mundo ligado aqui na 97.9, bora que bora, hein?

Para você que está ligado na cidade, no interior, aonde você estiver, com quem você estiver, uma boa tarde para você. Vamos juntos, hein? Vamos juntos até as 17. Boa tarde.

0: 11:36.
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4: Uma e 38, uma boa tarde pra você.

A indicação da Elizabeth, a alucinação, Amado Batista. Olha a hora, 1:50.

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O
2:57 para você que tá ligado na Talento. Continue por aqui, a música não para. Tá chegando aqui a indicação da Márcia de Irati. Roupa nova seguindo no trem azul.

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5: 3 da madruga, a gente trocou.

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2: Boa tarde, DJ, tudo bem? DJ, roda a música com terceira dimensão, aquela dos olhos verdes. Quero oferecer pra minha mãe lá no Porto Salles, que tá na escuta do teu programa. Minha mãe Jandira, é a Sandra. Tudo de bom, DJ.
3: Muito bem, obrigado, Sandra. Bora que bora. 2:14, boa tarde. Um abraço lá para a dona Jandira. O pessoal também da Cachoeira dos Paulistas. A Sandra, o João Maria, tá todo mundo ligado na Talento, hein?

Esse é o Bruno Mars. Adios, my. Bora, bora com Bruno Mars. Aqui na Talento, bora que bora. 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Diego e Vitor Hugo, beijei a cura, 12h20.

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3: Olha a hora, 2h25. 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

12h28, boa tarde. Saudade proibida. Deixa eu mandar um abraço aqui lá para os irmãos Robaskevich lá, o... Um abraço aí para o Ziel, o Ricardo. Eles pediram Amigos da Lua. Beleza, já já eu toco, garoto.

Mandar aí um abraço para as meninas da Calce Bem. Tá lá a Thaís Desembate, tá lá as meninas. Boas vendas, meninas. Lá da Calce Bem Calçados, aqui de Rio Azul. Boas vendas. Uma das músicas mais pedidas em todo o Brasil, hein? Zezé de Camargo e Luciano.

0: 14:43.
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4: 14 horas e 46 minutos.

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1: 2h48, a indicação da Joana Silva. Paulo Sérgio, quero ver você feliz. Já já a indicação da Lídia Loira do Carro Branco. Na Talento é assim, ó. Pediu, tocou. Bora!

0: A hora certa, 3 horas da tarde em Rio Azul. Banda Cosmo Express, Pedreiro, Bronzeadão, Nickelback, Fairway, lá para a Veridiane. João Paulo e Daniel, a loira do carro branco, Paulo Sérgio, eu quero ver você feliz. Eu tenho aqui um convite para o nosso bingo beneficente. Uma família que teve a casa queimada pelo fogo no loteamento Terra Nova. Além da casa queimada, essa família também, algumas pessoas da casa foram queimadas. Vai gastar aí com tratamento de pele. E o pessoal me procurou e eu gentilmente vou ajudar esse povo aí. Não vou cobrar nada porque eu sei que eu tô de passagem nesse mundo. Tudo de bom que eu fizer, eu sei que Deus vai dar em dobro para mim. E eu quero convidar você comigo para vir junto. Vamos abraçar essa causa, vamos ajudar essa família. Se você puder ir lá jogar bingo, será dia 21 de junho. Anote aí na sua folhinha. Dia 21 de junho, 2 da tarde, lá na Capela Cristo Rei. Você que não me conhece, que se quiser chegar lá, tira foto, bater um papo comigo, vai ser uma honra conhecer você num dia tão especial. E se você quiser fazer alguma doação para essa família, seja Pix, seja algum bicho pro leilão, as doações estão sendo recebidas, beleza, pessoal? É só chamar no Zap da Talento aqui, tá bom? É o nosso bingo beneficente, a solidariedade que reconstrói. Imagine você, do dia pra noite, queimar toda a sua casa, queimar tudo que você tem, e ainda queimar algumas pessoas da sua casa. Olha a aflição, olha o desespero que essa família passou e ainda está passando para reconstruir. E a gente vai fazer esse bingo beneficente. Solidariedade que reconstrói. Se alguém quiser aí ver a casa que queimou, eu levo lá. Se alguém quiser o contato ali do nosso amigo, que o Sérgio, o esposo da nossa amiga, que vai fazer o tratamento de pele também, eu passo o contato do Sérgio. Você fala direto com ele. Se quiser mandar algum pix, fala direto com ele. Se você quer doar, de repente, um porquinho pro leilão, um galo, uma galinha, qualquer bicho, pessoal. Vai ter bingo lá, vai ter leilão, toda a renda é em prol dessa família que tanto precisa. Você que gosta do DJ, eu tô fazendo um apelo pra você. Você que gosta do meu trabalho, vamos ajudar essa família, pessoal. Deus tem muito mais pra te dar em dobro pra você, tá bom? Vamos ajudar essa família, vamos juntos. Juntos somos fortes. 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
1: 15 horas e 9 minutos.
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Olha a hora, 3:12. E essa semana que não passa. Deixa eu mandar aqui as músicas do programa lá para a Márcia, para o Cazu, para os filhos que ela tanto ama, para o seu amor Cazu. Ô Cazu, Deus abençoe você, meu irmão, te considero bastante, hein? Você, a Márcia e as crianças também moram no meu coração, até o último dia da minha vida. Um abraço aí para a Márcia, o Cazu, as crianças. Tá chegando aqui para eles, Juliane Souza, a casa é sua. Boa tarde.

Juliane Souza, a casa é sua. Lá para o Cazu, para Márcia. Lá para as crianças que estão sempre ouvindo a Talento. A casa é sua. Deixa Deus habitar nela. Coloca Jesus na tua vida e viva em paz. Deus no comando sempre. E o resto a gente corre atrás. Juliane Souza, a casa é sua aqui na Talento.

0: 11:19.
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0: 11:31.
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7: Olha a hora, 3:33. Mandar um abraço lá para o Christian Soica. O Lucas também tá ouvindo a Talento. O pessoal tá na peleia lá, eu vi no Talento, né, guri? Lá em Paulo Frontin. Tamo gradeando, DJ. Valeu, valeu. Já já tem Chiquito e Bordoneio pra vocês, piazada. Antes tem um áudio aqui de Blumenau, Santa Catarina. Fala, garoto.
8: Boa tarde, Adilson Rodrigues. Tudo beleza?
7: Tudo.
8: Quero pedir a música Caminhonete Branca. E quero fechar meus amigos aí na beiralinha, seu Adão Preste, Dalilo. E para nós que estamos na escuta, eu, Sebastião, Márcio, Vale, somos de Blumenau, Santa Catarina. Valeu, meu grande amigo.

0: Bora, bora, bora, 3:42. Bora pra frente, que foguete não tem ré. Nasci de 8 meses, mas não tenho preguiça, não. E não é que o meu piazinho também nasceu de 8 meses? O danadinho fechou quase 37 semanas. Tá com quase 4 quilos já, hein? No YouTube parecia que era fácil. Tem que acordar de 2 em 2 horas? Dá tiro, chora, faz e pronto, olha. É só alegria o nosso piazinho, o Anthony. Falar em alegria, o Davizeira tá aqui. Eu sou o único, eu acho, que chama de Davizeira. Não sei se tem mais algum que chama. 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Pessoal, esfriou, hein? 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Boa tarde, Davi, tudo bem com você?
1: Boa, tudo ótimo, graças a Deus, DJ. E você, tudo bem?
0: Tá frio lá fora ou não?
1: Tá bem frio. Aqui tá uma temperatura gostosa aqui dentro da rádio, né? Aqui no estúdio
0: tá bom, show. Tá bom.
1: Tá show de bola, mas lá fora tá frio. 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
0: Eu ia te
1: meu
0: perguntar.
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0: 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Eu vou faturar, eu volto já!
2: 15 horas e 46 minutos! 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
2: Olha a hora, 3h50. Mandar um abraço pros pés inchados aí, né, piazada? Tem bastante gente que já tá usando a Havaiana faz uma semana, né, coisa? Não tá entrando a botina no pé, piazada. 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Ô DJ, tô na escuta, DJ, capricha aí, DJ, a minha amiga Dirce Klenk, valeu. Ô DJ, bora Bill, DJ, tamo aqui na luta e comendo laranja. Ô Piazinho, um abraço aí para o Lucas Cassiano Sucho de Paulo Frontin. O povo tá ligado, Natalianto. Ô Adilson, toca aquela música Duas Vidas, Um Só Coração, Adilson, com o Calmon. É o Simeão de São Mateus. Ô Simeão, é claro que eu toco, meu irmão. Deus abençoe você. Tá chegando aqui a indicação da Dirce Klenk. Panda, Gustavo Lima, calcinha de renda. 3h54, boa tarde.

A hora certa, 4:05 em Rio Azul. Criolo Batista, saudades de Guarapuava. Foi lá para minha amiga que tá sempre, sempre ligada na Talento. Ela não perde um programa, Anitta Xeremeta. Frank Silva, cuida da minha casa, Deus. Musical Calmon, duas vidas e um só coração. Banda Gustavo Lima, calcinha de renda. 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

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Vai fazer uma festa, vai fazer um evento. 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É. Final de semana agora tem festa, Serra Azul. O Chopp Dalla estará presente por lá, hein? Domingo que vem, dia 14, festa em Malé, na Igreja Ucraniana, Chopp Dalla. E o Grupo Vento Sul, Natália Dançante. Eu estarei lá no Bingão, estarei também no leilão. Quem quiser comprar as cartelas do Bingão, o Bingão, ele é online. Mesmo que você não esteja lá, se você ganhar, eles vão ligar para você. Você compra a sua cartela pelo WhatsApp, vai pegar a foto aí da tua cartela, vai fazer o Pix lá pra minha amiga de Malé, que tá vendendo lá da Igreja Sagrado Coração de Jesus. E no dia do sorteio, lá no dia 14, caso você ganhe lá, eu vou estar lá, vai aparecer os nomes. Depois a gente vai divulgar os ganhadores aqui na Rádio Talento. Dia 14, lá em Malé. E no dia 28 eu estarei na Palmeirinha, uma grandiosa festa com o grupo Marcação. É pra ser uma das maiores do município, hein? Tá todo mundo dizendo que vai lá. E vai ter o Chopp Dalla. 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
3: 16:15.
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1: A hora certa, Quapre 18. Uma boa tarde pra você. Para você que tá ligado na cidade, no interior, aonde você estiver. 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Adilson toca aquela música Moça Maria com os Bertucci, é o Sabiá. O cantor da Vila Feliz, o meu irmão. Ô, Sabiá, aumenta o volume, guri.

Mandar um abraço lá para o Dário, a Águida, a Sandra. A Sandra falou que tá com saudade, Águida. Ô, Dário, Deus abençoe você, meu irmão. Valeu, Sandra, tudo de bom pra você.

0: direto do túnel do tempo. Labouche, BBB, My Lover. Bora, Bio!
1: Brasil!
0: E o pessoal do Rancho Boiadeiro, estão por aí ou não? Um abraço lá para o Compadre Luiz, aquela bodega descendo a Parmeirinha. Descendo a Serrinha, tem uma bodega lá, hein? Lá o horário da cutia, de noite e de dia. Tá demorando pra nós ir tomar um trago lá, piazada. Ô, Vando, ô, Rodrigo, se esperte, piazada. Eu já tô com a boca seca. Essa semana que não passa e tem feriado. Cheirinho de feriado, hein? Será que vamos emendar aqui sexta-feira?

ela que tá no Brasil esse ano com a turnê Summertime, é a Lasgo. Também DJ Bobo está no Brasil aí com a turnê Lovers in the World. Logo, logo os dois estarão em Curitiba, hein? Aí é bonito, guri! Bora que bora!

0: essa semana que não passa, hein? Sorte que tá chegando um feriado, hein, né? Ô, Alcides, o pessoal da TKZ vai trabalhar aí no feriado ou vou emendar tudo? Um abraço aí para a equipe da TKZ, a Jaine, o Alcides, o Cassiano, a Ana Cláudia. Aquela equipe top lá, hein? Tá todo mundo ouvindo a Talento. 4h32, boa tarde. 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Lembrando as próximas festas que o DJ vai estar. Muita gente me perguntou aí, ó. Tamo até o pescoço de serviço, ó. Já tô mastigando gengibre aqui com mel. Já tomei jamel com limão no casamento sábado. Dia 14 de junho eu estarei em Malé, na Igreja Sagrado Coração de Jesus. 120 anos da paróquia, hein? O Vento Sul vai animar a tarde dançante. Eu estarei lá no bingo e no leilão. No dia 21 eu estarei no bingo beneficente para a família aí que queimou a casa. Teve as pessoas que foram queimadas também. Tem muita gente fazendo doação. Dia 21 de junho, bingo beneficente na Capela Cristo Rei. No dia 28 eu estarei na grandiosa festa lá na Capela São João Maria Vianney, na Palmeirinha, hein? Grupo Marcação, uma grandiosa festa. A partir da 1 hora estarei no leilão e você é o nosso convidado especial. No dia 5 de julho eu estarei, se Deus permitir, na festa do padroeiro São Pedro em Malé. 75 anos da paróquia. Vai ter bingo, vai ter leilão, vai ter o bingão também, o bingão eletrônico, você compra a cartela. Mesmo que você não vá na festa, você ganha, o pessoal chama você. Animação dos Filhos do Rio Grande, dia 5 de julho. Se o pessoal da Barra da Cachoeira estiver me ouvindo aí, ó, manda o convite da festa pra mim também. Estarei lá com vocês. E o pessoal também lá do Água Quente dos Meiras, estarei lá também. Dia 30 de agosto, lá na Água Quente dos Meiras. A festa será animada aí pelo meu irmão Alma de Pampa, o Adenilson, e a sua banda. Eu no leilão a partir da 1 hora, hein? Aí é bonito! Dia 2 de agosto estarei no Lajado de Baixo com Herdeiros da Tradição. E no dia 23 de agosto, Nossa Senhora do Monte Claro, lá em Malé, na Colônia 2, com o Grupo Vento Sul. Você é o nosso convidado especial. Bora, bora pra festa. Foguete não tem ré. Bora, bora, bora. Eu vou faturar, eu volto já já.
1: 16 horas e 37 minutos. 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
1: 16:39.
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3: A hora certa, 4h42. 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Elegância esculpida em cada detalhe. 4h45. Adele, Sanctify to the Rain. Marcação, Doutorinha. Zezé de Camargo e Luciano, Sonho de Amor.

mandar um abraço lá para a Márcia Deirati. Também a Márcia lá, o Cazu, a criançada ouvindo a Talento. O meu amigo lá, o Sabiá. O Lucas Cassiano Sushi, de Paulo Frontin. O Simeão, de São Mateus. O Sebastião, de Blumenau, Santa Catarina. O Cassiano, do Faxinal dos Elias. O Renato Sokalski, o Ricardo Robaskevich. A Joana Silva, minha amiga Dona Lídia. Lá para a Dona Lídia Rosário, que hoje está de aniversário, hein? Todas as músicas do programa para ela. Parabéns, querida, parabéns.

E para minha amiga aí que tá de aniversário hoje, a Lídia Rosário, vem pra cá, Ed Brito e Samuel e o Ponto G. Boa tarde. Temperatura 17 graus.

0: mandar um abraço lá pro pedreiro Sérgio Jankowski. Ele tá ouvindo a Talento. O pessoal não manda mensagem, mas o rádio tá fazendo eco, né, Sérgio? Aí é bonito, garoto. Me arruma lá, Sérgio. Dois frango caipira no capricho. Daí me passa o Pix, garotinho. 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
1: Só será possível se você quiser. Juro por Deus que se eu ouvir um sim, você...
0: 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Dois minutinhos para as 17 horas. Estamos chegando ao finalzinho do programa, hein? Eu quero que vocês fiquem com Deus. Eu quero que Deus abençoe vocês. Eu quero que Deus prospere na vida de vocês. Deus é bom o tempo todo. Deus é bom. Eu sou Adilson Rodrigues, sou o pai do Anthony. Volto amanhã a partir da 1 hora. Vou deixar aqui a voz negra romântica da Tracy Chapman, Baby Can Hold You. Fiquem com Deus. Estou indo com ele até o futuro. Tchau.

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0: Eu acho que eu tô, né? Olha, 17 horas mais 14 minutos por aqui, ó. 5:14. Uma excelente tarde pra você, meu compadre. Pra você aí, minha comadre. Você, meu amigo, você, minha amiga. Você que tá chegando aqui, ó. A partir de agora, começando mais um Marcando Seu Talento. 17:15. É, 5 horas mais 15 minutos. Temperatura da marca dos 17 graus agora em Rio Azul. Como é que tá aí? Tudo bem? Tudo certinho? Como é que tá indo a tua terça?
1: Hoje
0: é terça já, né? Detalhe, que beleza. Atençamos então, né? Abração pra você que tá trabalhandinho, pra você que tá de repente descansando. Onde quer que esteja, já receba lá meu abraço, meu carinho, tá bom? 999-199752 é o telefone. Pra você mandar sua participação aqui pra mim. O melhor da moda sertaneja, da moda gaúcha, tá chegando pra vocês. Primeirinha. Guilherme Binuto. Hugo e Guilherme, assim, ó.

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0: Ele mesmo, né? Já são aqui, deixa eu dar uma olhadinha. 17h33 aí, ó. 5h33, como é que tá? Tudo certinho? Tudo bacana, tudo especial de primeira?
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0: Aguardo uma terça-feira. 2 de junho de 2026. Olha, segundo o nosso calendário, se foram 153 dias. Nós estamos na 23ª semana. A lua de hoje é minguante.
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0: Dito, o que que é hoje, Denilson?
1: Balanço.
0: Dia de sair de casa mais cedo do trabalho. Como é que é, não? Dia de sair mais cedo do trabalho, é o que diz no calendário aqui. Eu vou falar pro patrão com você mais cedo hoje, então. Imagina se isso cola, se isso fosse verdade, né? Ai, meu Deus. Não. Hoje é o dia também internacional da conscientização aí dos transtornos alimentares. É, gurizada que gosta de comer e não para mais, né? É, compadre. A gente tá comendo uma coisa tão gostosa que não dá vontade de não parar, né? É verdade? Que coisa! 17h34. Olha, deixa eu falar pra você aqui, ó. 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
0: 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Pertinho da rádio, rapaz. Facinho de achar, não? Grande abraço. Toda a equipe, não? Já são 17h35 aqui no meu relojão. Miriguidu. 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
0: 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Irdo. 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

0: E aí o som, deixa eu ver. Ação 17h38 aqui, ó. A Lídia tá ligadinha. Ô, Lídia! Um abração pra ti, Lídia Santos. Vou eu namorar, meu... Boa tarde, Denilson. Toque a música do outro lado da cidade. Vou eu namorar... Elizabeth, que tá curtindo, não só do outro lado da cidade, mas lá no interior, né? Ô, Elizabeth! Tá ouvindo nós aí, ó? Lá no Lajeadão. Como é que tá o povo do Lajeado aí? Do Bagual especial de primeira?
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0: E mais, deixa eu ver aqui, ó.
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0: 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Boa tarde, Denilson. Toque a música Bênçãos que não tem fim com a Isadora. Hoje ofereço para o meu esposo Jair Freitas. Pedido da esposa Livânia Chaga. Ô, Livânia, um abração pra você. Um abração também lá pro Jair. Oh, um abração pra vocês, né? Casal aí, ó, escutando a programação, isso é bom demais.
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0: Temos áudio aqui, oi, quem tá ligado, vamos ver.
3: Boa tarde, Denilson.
0: Boa tarde.
3: Tudo beleza?
0: Bom, e você,
3: quero
0: Sebastião?
3: Pedir a música Fundo da Grota e quero oferecer para meus parentes na Beira Linha, São Dom Prestes, da Lila. Para nós que estamos na escuta aí, o Sebastião, Márcio, Wagner, somos de Blumenau, Santa Catarina, valeu, meu grande amigo.
0: Valeu. Daqui a pouquinho vai sair o Fundo da Grota aí, ó.
2: Daí não adianta, né? Se não tocar, essa não adianta.
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0: Punhada de mensagem, eu já vou atender vocês, viu? Muita dedicação aqui, ó. 17h40, Mirosmar, que tá estouradaço com essa moda novamente, não? Irmão da Lua, amigo das estrelas. 17h40 já.
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0: sabe bem o poder que tem, né?
1: Calcinha de renda.
0: Calcinha de renda. Panda e Gustavo Lima pra vocês aqui, ó. 17h52, eu volto já.
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chegando pra te ver. Olha, já são aí 18 horas mais 10 minutos. 6:10, como é que tá? Tudo bem? Tudo certinho? Pode mandar tua mensagem lá pra mim, tá bom? 999-199752, é o telefone pra você. Manda aqui a sua participação, ó. Mantendo vocês aqui na sequência. 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

0: 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Daí nos dois períodos, tanto diurno quanto noturno. Os benefícios são o seguro de vida, uniforme completo também tem para vocês ainda. 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E também tem ajuda de custo para combustível, as pessoas que moram em outras cidades. Então, se você mora em Rebouças, mora em Malé, mora em Irati, aliás, na nossa região aqui, ó. Quer trabalhar com o pessoal da madeireira aí, ó. Vai ter o auxílio combustível para vocês também, tá bom? 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Interessou, meu compadre, minha comadre? 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
0: Deixa eu mandar um abração aí, um abração especial, né? Abração para os noivos que estarão casando aí nesse sábado. A gente vai estar fazendo animação aí do casamento, né? É, meu compadre, a Caroline Pedroso e também, né? A Caroline, a Carol e o Thiago Carpizzi, que vão estar se casando e vão estar, né, se unindo perante a Deus, enfim. E olha, quero deixar já uma abração especial aqui, homenagem, claro, aí dos padrinhos. Inclusive, o Ari teve hoje aqui na rádio conversando comigo, né, Ari?
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0: Do amigo Ari Roça. Padrinhos, então, Ari, a Marli. E também dos pais, né? Homenagem dos pais aí também, da Miquelina e também do Assir, hein? Abração enorme pra vocês aí. A gente vai se encontrar sabadão, com certeza. Estaremos por lá fazendo animação aí do casamento, né? Um abração aí pra Caroline e também para o Thiago, que vão estar aí, ó.
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3: vão estar se casando neste sábado.
0: Escolheram uma época boa pra casar, né? Agora no frio, né? É bom demais, velho. Um abração, meu grande amigo Ari Roça. E também ele pra Marli, né? Estão ouvindo a programação, então curtindo a programação. Estão homenageando já, ó, todas as músicas do programa. Vão especialmente para os noivos, né? Para a Caroline e também, claro, pro Thiago, viu? Uma semana inteira vamos falar de vocês aqui, ó. 18h15. Tem que tocar o casamento de sítio, de certo? Daqui a pouco, né? 18h15 aqui já. Punhado de mensagem aqui, ó. Quem é que tá mandando mensagem pra mim? Denilson, toque qualquer música do Bailaço. É Jenny, é Jenny. Abração pra você, obrigado por estar sintonizado também. Sempre, sempre ouvindo a gente aqui, não? Quem mais? Quem mais? Olha, tem mensagens de áudio, inclusive. Deixa eu ver quem é que tá ligado comigo. Oi? Oi?
4: Deitar que padriano aqui da Vila Jimbarasca. Filha.
0: Filha.
4: Com Bruno e Marrone. É, você sabe lá. Daí eu fiz.
0: Ah. Com Bruno e Marrone ou com Rick Renner? Com Rick Renner, né?
4: Porque eu pedi um mod que tô...
0: Ah. Um abração lá pra Adriana.
4: Beleza. Mas toque lá pra mim.
0: Tá bom, Chão. Um abraço aí pro Adriano, um abração pro Toninho, né? Tamo escutando nós aí, ó. Aliás, eu vi o Toninho hoje na frente do mercado ali, né? Um abraço, Toninho. Um abraço, Adriano. Obrigado pelo carinho e pela audiência. Daqui a pouquinho vai sair filho do Rick Renner, né? Quem mais? Bom, meu amigo Mauri, tá ligado? Mandou seu pós, é Tchevo aqui também, né? Alô, Mauri, como é que tá, bicho velho? Tudo certinho, tudo especial de primeira, ó. A Luana tá ligada por aqui também, tá sintonizadinha. Que a Luana pediu aqui, tudo vem do campo. Já, já vai sair. Aliás, tem duas indicações aí já pedindo, né? Tudo vem do campo. Vamos trazer na sequência então aí. Essa moda aí do Chiquito e Bordonei que tá fazendo sempre sucesso, né? É, meu compadre, né? Quando a moda é boa, o pessoal gosta mesmo, né? Daqui a pouquinho eu vou trazer a moda lá também pra Livânia Chagas e também pro Jair de Freitas. Eu vou ter que escolher outra música, tá, Livânia? Livânia e Jair, vou ter que escolher outra música porque essa aí já é uma música mais gospel, né? Uma música mais cristã, enfim, né? Daí não combina, né? Pode pedir, aliás, se quiser escolher outra já, pode escolher, viu? Uma sertaneja, uma gauchesca aí, ó. Fique à vontade. Um abraço pro casal, né? Tá acompanhando a gente aqui, ó. Um chimarrão. Que horas são? 18:18 já.
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0: meu Deus do céu, né? Cara, são 6h42 já, né?
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2: Sou filho do Sebastião.
1: Meu pai era o seu Bibião, tapado de simpatia. Adorava o Chico.
0: Um abração pro meu paizão se estiver ouvindo, né? Em Rebouças.
1: Cidade.
0: Sebastião Passos.
1: Uma noite.
0: Um abraço pro meu mano lá, o Adilson também, né?
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0: Minha mana, a Vanessa.
1: Minha mãe já mentia.
0: Pra toda a família aí,
1: né? Ele vai te levar.
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0: Já são 18h43 aqui nesse meu relojão. Já vou atender vocês aqui, ó. Muita, muita, muita mensagem. Chegando por aqui, né, gurizada?
1: Era mais gelado.
0: Especial de primeira, como é que vocês estão aí, tudo certinho?
1: 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Meu coração se embalava.
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1: De lado travessão.
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2: Telefone!
0: 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O pessoal vai atender vocês com carinho, tá bom?
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1: Janga pelada.
0: Nem sei se é assim a música, não. Deixa eu ver, dar uma olhadinha aqui, ó. 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Essa música tá tocando aqui, ó. É de 1610, mais ou menos, né?
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0: Deus do céu, né?
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0: Ah, desenterrei agora essa música aqui, ó.
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0: Por curiosidade, se você quiser saber que música que é, o nome dela é Guardiã das Estâncias. Uma música esquecida no tempo já, né?
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0: Meu amigo Jaciel Cordeiro. Tá ligado, né, seu Jaciel?
3: Boa noite, Piazinha.
0: Boa noite.
3: Lembra que você mandou ter cobrado se tocar minha música hoje?
0: Lembro. Então,
3: manda ver pra nós aí.
0: Esse é o Jaciel Cordeiro. Vamos sapecar uma moda na sequência.
2: Borreado.
0: É que a moda que o senhor pediu eu não consegui encontrar aqui, não.
2: Passado.
0: pelo nome da moda não achei, vai, olha. Vamos sapecar então alguma aí na sequência, né, o seu Jacial. Um abraço pro senhor, um abraço pra toda a sua família, obrigado pelo carinho e pela audiência de sempre, né? A Laura Domingues mandando seu positivo. Laura, um abração pra você. Tá ligadinha aí, né? Um abração pra esse povo querido em Rio Azul de Cima. Boa noite, olha que a energia da noite traga inspiração. Com bons sonhos, bons pensamentos e boas vibrações. Obrigado pela mensagem, ô Joana. Joana da Silva ligada com a gente na Vila Diva. Um abraço pro seu Adão também, né? A Célia em Curitiba confirmando mais uma vez a sua audiência. Boa noite, olha, chega por hoje. Agora só descansar, ela falou, né? É maravilha, né, Célia? Aproveitar pra descansar. Olha, caiu bastante temperatura nessa tarde, né? Tá em 13 graus já, pra você ter uma ideia. Bem que o número não ajuda muito, né? E por ser missioneiro. Não dá pra ficar nesse número, tem que ou baixar ou subir, né? Olha, boa noite, Adenilson. Se der tempo, toque parabéns gaúcho aí. Para minha mãe, que tá de aniversário hoje. Minha amiga Rosane, né? Ô, Rosane! Um abração pra você, um abração pro César também. Só na Vila Gimbaroski, né? Olha, então parabéns lá pra sua mamãezinha, né? É, tá ficando mais velhinha hoje, então que Deus abençoe, saúde, paz, felicidade, tudo de bom! É! Vamos ver se der tempo, daqui a pouquinho vamos sapecar, assim, ó. O parabéns, aliás, deixa eu fazer isso já. Vamos fazer isso já pra vocês aqui. Como é que é o nome dela, o Rosane? Dá tempo de você mandar o nome pra mim daqui? Pode mandar o nome dela pra gente falar aqui no ar. Me dá uns parabéns pra ela completinho, né? Completando então mais um ano de vida hoje. Que Deus abençoe ela grandemente. A dona Lídia, isso. Parabéns aí, dona Lídia. Que Deus abençoe a senhora com muita saúde, muita paz, muita felicidade. Tudo de bom na vida da senhora. Olha aqui, ó, o Wilson vai cantar pra ela, Wilson.

0: Aí, os parabéns lá pra dona Lídia.
1: Manda um recadinho.
0: Homenagem da filha, né?
1: Fico só debruçado.
0: Homenagem, portanto, da filha aí da... da Rosane, com certeza, de toda a família, né? Deus abençoe grandemente, saúde, paz, felicidade.
2: E a carne?
1: Nada em
2: e o Juras?
1: Sombra, coisa fria de se ver.
0: Certeza, dá uma fumaceira pro lado da casa da dona Lídia hoje, né?
1: Nossa, desse jeito vai morrer.
0: Tá se confundindo com a neblina que tá caindo, com certeza, né?
1: A noite inteira.
0: E Deus abençoe grandemente, tá bom?
1: Ela se vinha...
0: De bom lá pra dona Lídia.
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0: beriquitão. A Solinha Costa tá ligada por aqui também, mandou assim, boa noite.
1: Essa gelada...
0: Que Deus abençoe a sua noite e o descanso, né?
1: E o devendo pra mim.
0: E uma linda terça-feira cheia de bênçãos e vitórias.
1: Nada, larga essa gelada e...
0: Tranquilo? Tudo tranquilo, Sônia.
1: Gelada e...
0: Pressão pra você, aí ó, lá em Rio Azul de Cima. Sônia Costa tá ligadinha com a gente por aqui também, né?
1: Gelada, larga essa gelada.
0: Preocupado com essa temperatura aí, ó.
1: Sabe quem tá chegando?
0: Ficou no 13, viu? Não tá descendo nem subindo, né?
1: Padre Luiz Cláudio.
0: Daqui a pouco cai pra 12, né?
1: Uhum.
0: Olha, deixa eu trazer já rapidinho a previsão pra vocês aqui, ó.
1: Agora eu vou cantar pras Catarina.
0: Ai, né? Previsão do tempo, segundo informações atualizadas do site da Clima Tempo.
1: O que
0: você acha, meu compadre, velho? O que você acha que vai acontecer aí? De hoje pra amanhã.
1: Larga a pipita e pense mais na comida.
0: Da terça pra quarta.
1: Pra lá.
0: Da quinta pra sexta, aí vai, né?
1: Olha,
0: segundo informações que nós temos aqui atualizadas.
1: Tá.
0: Nós devemos ter, claro, a madrugada mais geladinha.
1: A gente tem aqui.
0: A mínima deve cair para 9 graus, tá, gente?
1: Namorada...
0: Devemos ter uma manhã com 9 graus a cedinho.
1: Mulher...
0: A máxima não deve passar do 17 amanhã.
1: Nada.
0: Sol com nuvens durante todo o dia, períodos de céu nublado.
1: Nada,
0: não há previsão de chuva, né? Essa previsão, ela segue também, claro.
1: Tá dizendo...
0: Até, deixa eu ver quando aqui, ó.
1: Larga essa gelada e arruma a namorada.
0: Até domingo, né? Até domingo não marca chuva, gente, tá? Já mudou, né? Porque domingo tava marcando aí um... Ontem tava marcando um risquinho de chuva, já não tá marcando mais. Então, segundo informações que nós temos atualizadas, devemos ter tempo bom até domingo.
1: Obrigado.
0: Temperaturas devem ficar baixas aí, né?
1: A mim é um prazer.
0: 10, 11, vai chegar até em 8 graus aí.
1: Larga essa gelada.
0: Aí lá na segunda-feira a previsão de chuva, né? Segunda e terça, por enquanto, a previsão de chuva.
1: Já não é...
0: Mas isso a gente tá falando aqui uma semana, então pode mudar muita coisa ainda. Certinho? Bom pra quem tem em volta o fogão aí, né? Comendo pinhãozinho, tomando um cafezinho preto, tomando chimarrão,
2: um chocolate quente.
1: Vamos parar.
0: Como é que fala?
2: Chocolate quente.
0: Você gosta de chocolate quente? É uma delícia, né?
1: Só no trampo.
2: Bom demais.
0: Ai, casamento de sítio lá pros noivos. Lá pra Caroline Pedroso e pro Thiago Karpinski.
1: Depois do namoro?
0: É, que nós vamos tá fazendo animação do casamento deles aí, né?
1: Que sempre se baseia no amor.
0: Conta aí, ó.
1: Na paixão.
0: Homenagem lá do Ari, da Marli.
1: É felicidade total.
0: Da Miquelina, do Acir.
1: Ah.

0: agora voltaram. Ao vê-los, uma velhinha disse pra outra:
1: escuta, Antônia, será que o noivo já comeu?
2: O que é isso, Dalina? A noiva é moça séria. É claro que ele não comeu.
1: Não, não, não é isso que tu tá pensando, mulher. Eu tô falando se ele já jantou.
2: Ah, acho que sim, tá tão parceiro, olha o jeito dele.

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0: Nilson Passos.
1: 19 horas. Dá tempo de mais nada, né?
2: Olha aqui, bem chaco.
1: Obrigado pelo carinho, pela audiência.
2: Sacuera.
1: Pela companhia de vocês, tá bom?
2: Daquela.
1: Amanhã eu tô de volta, se Deus quiser, a partir das 17, com mais um Marcando Seu Talento. Em Voz do Brasil e depois o Claudinho Cordeiro. E amanhã. Fui!

0: O ministro da Fazenda, Dario Durigan, afirmou, inclusive, que o sistema brasileiro de pagamentos é inegociável.
1: O Pix, como esse símbolo maior da nossa soberania financeira, será protegido, será resguardado pelo governo do presidente Lula e não está em nenhum momento em questão para debate.
0: Em evento realizado em Goiás, o presidente Lula mostrou um cartaz com a frase "O Pix é do Brasil" e reafirmou a importância do sistema de pagamento para o brasileiro.
2: O Pix é do Brasil, porque o Pix é de graça e é público e ninguém paga nada. É só clicar o Pix que está resolvido o nosso problema. O país não aceita ser tratado como se fosse uma republiqueta de banana.
0: O presidente Lula também condenou a recomendação de nova taxação a produtos brasileiros e diz que conversou com o presidente Donald Trump sobre as questões comerciais na visita que fez aos Estados Unidos.
3: Eu fiz 3 horas de reunião com o Trump. Eu entreguei 4 documentos para eles. Eu entreguei um documento sobre a questão do comércio, provando para ele que eles são superavitários, não são deficitários, provando para ele que os principais produtos americanos pagam 0 de imposto aqui no Brasil. Tudo isso dito para ele.
0: O ministro do Desenvolvimento, Indústria, Comércio e Serviços, Márcio Elias, afirmou que não são todos os produtos que entrariam nessa nova taxação e explicou como pode afetar o Brasil.
4: Os setores mais atingidos seriam de máquinas, de equipamentos, o que tem valor agregado e traz muito prejuízo para emprego, para renda, para as indústrias. O setor de plásticos, produtos de madeira, os papel, cartão, calçados, ferro fundido e peixes e crustáceos. Essas são as áreas mais expostas se essa proposta se convertesse em tarifas, coisa que a gente acredita que não vai ocorrer.
0: O prazo legal para que os Estados Unidos imponham a nova tarifa ao Brasil é 15 de julho. Até lá, o governo do Brasil espera reverter a recomendação. Reportagem Graziele Bezerra.
5: E o governo brasileiro informou que está cumprindo a meta de zerar o desmatamento até 2030, após a alegação contrária dos Estados Unidos.
6: Segundo o governo, a área queimada no país recuou cerca de 40% em 2025, frente à média do período 2017-2024.
5: Além disso, dados divulgados pelo MAP Biomas indicam que, em 2025, o desmatamento no Brasil atingiu seu menor nível em 7 anos.
6: Pela primeira vez desde 2019, o desmatamento ficou abaixo de 1 milhão de hectares em um ano.
5: O estudo constatou também queda de 20% no desmatamento em todos os biomas no ano passado em relação a 2024.
6: O secretário extraordinário de controle dos desmatamentos e ordenamento ambiental do meio ambiente, André Lima, comentou que os resultados vêm de um trabalho que engloba o controle do desmatamento e o reforço de fiscalização.
7: A gente vem conseguindo um trabalho incrível aí de todo o governo federal, fruto da implementação desses planos de prevenção e controle dos desmatamentos em todos os biomas, principalmente de algumas medidas estruturantes que elas vão começar a alcançar mais resultado a partir de agora, de forma mais expressiva a partir agora de 2026. O Brasil dando uma contribuição relevante em magnitude global, né, com impactos globais, não só locais, e mostrando também para os demais países que é possível, sim, almejar essa meta do desmatamento zero até 2030.
5: Na escala dos trabalhadores, que vão exigir adaptação dos pequenos empresários.
6: Programa Desenrola Pequenos Negócios, que pode ajudar os empreendedores e empresários endividados a acertarem as contas.
5: Temas que estão no radar do Ministério do Empreendedorismo, da microempresa e da empresa de pequeno porte. E nós hoje vamos conversar com o ministro Paulo Pereira sobre eles. Boa noite, ministro.
8: Boa noite, Luciana. Boa noite, Lucianos. Lucianos aqui. É uma alegria estar na Voz do Brasil.
5: Ministro, vamos começar falando sobre a escala 6x1 e os impactos que esse novo modelo de trabalho sobre os pequenos negócios vai ter. A escala 6x1 ainda vai ser pensada nos sonadores, né? Mas a gente vai falar agora um pouquinho desse impacto no comércio. O que está sendo esperado?
8: Ó, Luciano, em primeiro lugar, a gente acha importante dizer que a gente acha que o grande impacto da redução das classes por um é positivo para a economia, né? Em primeiro lugar, porque as pessoas vão ter mais tempo. E tendo mais tempo, elas vão consumir mais, vão mais ao cinema, vão mais aos restaurantes, vão estudar mais, as pessoas vão ter mais tempo para se formar, o que movimenta os negócios de educação e, ao mesmo tempo, aumenta a produtividade do trabalhador, que vai estar melhor formado e tudo mais. Vão ter mais tempo para cuidar da saúde, para cuidar da família. Então, de um modo geral, a gente imagina e espera um impacto positivo em vários negócios que vão crescer pelo aumento dessa demanda dos trabalhadores que terão mais tempo. Além disso, Luciano e Luciana, é importante dizer que nós vamos ter melhorias no ambiente do trabalho, trabalhadores mais assíduos, que vão ter mais tempo para cuidar da sua saúde, portanto vão estar menos licenciados por problemas de saúde. Só para você ter ideia, no ano passado, em 25, foram mais de 500 mil trabalhadores e trabalhadoras afastados por problemas de saúde, né? Rotatividade menor, uhum. E gente mais descansada, que se educa mais, vai ter maior produtividade. Então, a gente acha que o impacto é positivo. Agora, evidente, o presidente Lula está de olho para encontrar aqueles negócios, especialmente os pequenos e os médios, que possam ter algum impacto, vamos dizer, mais pesado, e aí nós estamos preparando medidas para ajudar esses empresários a passarem por essa mudança.
6: Ministro, a gente tem aqui uma pergunta de uma empresária de Brasília. Ela quer saber se o Ministério vai ajudar os empresários nessa transição. Vamos ouvi-la.
9: Meu nome é Carolina Celidônio, sou empresária, moro em Brasília. Ministro, boa noite. A pergunta é como o Ministério vai ajudar o microempresário na transição da escala 6x1 para a escala 5x2?
8: Olha, Carolina, a gente está olhando isso de perto e aí tem uma série de medidas. Então, em primeiro lugar, reforçar as medidas que já estão em curso, não é, Carolina? Assim, desenrola dois, vocês acabaram de mencionar. É a primeira vez na história do Brasil que um governo federal entra em campo para reduzir as dívidas da sociedade, as dívidas das empresas, as dívidas das famílias, não é? Estamos indo para a segunda edição agora. Esse governo fez as maiores linhas para pequenos negócios, a primeira vez que tem uma linha específica para negócios que faturam até R$360 mil, pequenas empresas, o Procredit 360, o Pronamp, então ampliação do ambiente de crédito. Fora isso, nós estamos pensando em algumas ações específicas para as microempresas. Aí duas coisas importantes. Em primeiro lugar, estamos pensando o que a gente pode fazer para melhorar o ambiente do MEI. Né? A possibilidade de aumentar o teto, permitir que, né, microempresários que faturem um pouco mais possam continuar no MEI, eventualmente a possibilidade de contratar mais. Nós estamos estudando uma série de soluções para o empreendedor e para a empreendedora micro individual que tem essa atividade tão importante para o país. São 18 milhões de brasileiros aqui. E fora eventuais ponderações, processos de transição que também vão ser estudados no tempo certo. Então agora é focar na aprovação do Senado e o governo continuar na preparação das medidas para que esse público possa sair bem, sair de forma positiva dessa mudança.
5: Ministro, o senhor falou do Desenrola, o Desenrola 2.0, que tem um braço aí voltado para os pequenos negócios, né? Como é que os micro, pequenos e médios empresários podem renegociar as dívidas?
8: Olha, primeiro vamos olhar o que é o Desenrola, porque é uma ideia super bacana que o presidente Lula trouxe, né? Você não me perguntou disso, mas um comentário rápido. Desenrola tem uma parte importante para as pessoas físicas. Como um pedaço importante dos empreendedores brasileiros são empreendedores informais, esse Desenrola afeta também os empreendedores. Lá, Luciana, os empreendedores, as famílias, têm descontos de 30% a 90% das suas dívidas, juros pequenininho, de 1,99%, e prazos alongados para pagar. Como é que é o Desenrola pessoas jurídicas? Como é que vai funcionar o Desenrola para as empresas? Aliás, como é que funciona? A gente fechou agora o ciclo de um mês do Desenrola. Uhum. Primeiro lugar, o presidente Lula dá uma linha de crédito para que o sujeito, o empresário, saia de uma dívida cara e possa ir para uma dívida barata. Então, a pessoa pegou lá os juros do cartão de crédito, o cheque especial, o empréstimo pessoal, uma dívida de 10 mil reais em um ano pode ter virado 45, 46, 50 mil reais. Multiplica até 5 vezes a dívida em um ano. No Desenrola, essa pessoa pega um crédito barato com juros de Selic mais 5, ou seja, no máximo 20% ao ano, que é bem baixo para o Brasil, quer dizer, os 10 mil reais lá viram 11, 12, até 2 anos de carência, ou seja, a pessoa pega o crédito, fica 2 anos para começar a pagar, e depois que ela começa a pagar, ela tem até 8 anos para pagar. Então, é de mãe para filho aqui o modelo do Desenrola, para permitir que esses negócios que se endividaram muito no passado possam recuperar o seu fôlego para investir e gerar emprego. Ó, com um mês de programa, Luciana, a gente já tem mais de 10 bilhões emprestados para essas pequenas e médias negócios, negócios no Pronamp e no Procred. São 60 mil operações de Pronamp, que são as empresas um pouquinho maiores, mais de 18 mil operações do Procred. Então, até aqui o programa, nós estamos trabalhando, estamos focados, mas até aqui o programa é um sucesso.
6: Ministro, a gente tem mais uma pergunta aqui de um ouvinte sobre esse tema. Vamos ouvir.
10: Meu nome é Carla Carnevale Gomes, sou proprietária de uma padaria em Eldorado do Sul, Rio Grande do Sul. E eu tenho uma dúvida: quem está com o nome sujo ou com o CNPJ negativado vai conseguir acessar o Desenrola com facilidade?
8: Olha, Carla, na verdade o Desenrola é pensado especialmente para essa pessoa. Se você está com esse problema, conhece algum empresário que está com esse problema, estimule a pessoa a buscar o Desenrola. Porque a ideia é exatamente essa, que a pessoa tem um crédito barato. Ô, Luciano, por que que esse crédito é barato? Olha, vejam que interessante o modelo criado pelo governo presidente Lula. Porque o governo garante a dívida. Por que que a dívida, por que que o empréstimo é tão caro para um pequeno empresário? Porque ele não tem bem, ele não tem dinheiro no banco. Minha avó dizia assim: só consegue empréstimo quem não precisa. Né? A pessoa que precisa não tem como garantir o débito. Por que que esse empréstimo é barato? Porque o governo garante o débito. Diz: ó, banco, pode emprestar lá para dona Carla, dona da padaria, que se ela não pagar, eu pago. E isso permite que o modelo tenha juros menores. Então, esse programa, o Desenrola, é focado sim para aqueles que estão com o nome sujo, que estão negativados, que estão com dívidas bancárias. Basta que o empresário ou a empresária procure o seu banco e diga que quer entrar no Desenrola, entenda os termos e avance nessa contratação que se dá diretamente no banco que é detentor da dívida.
5: Já tem um balanço, o senhor falou 10 bilhões de reais pelo Pronamp e pelo Procred que emprestam esse dinheiro para as pessoas, né? E tem um balanço mais.
8: É isso, eu acho que. É, veja, nós disponibilizamos um recurso grande, né, de garantia. O recurso pode chegar a 10 bilhões de reais da parte do governo, que vai permitir empréstimos de até 60 bilhões de reais, é bastante dinheiro. E os dados que a gente tem hoje, aliás, os dados estão fresquinhos aqui, a gente acabou de levantar. São dessa ordem, quer dizer, são mais de 10 bilhões emprestados já. É, no Pronamp, o Pronamp é aquela empresa um pouquinho maior, que pode faturar até 4,8 milhões de reais por ano. Empresa grande já. No Pronamp são 60 mil operações já, mais de 60 mil operações. E no Procred, que essa é uma linha que a gente tem especial carinho, porque foi criada pelo presidente Lula para as empresas menores, que faturam até 360 mil reais por ano, 30 mil reais por mês. No Procred, a gente tem mais de 18 mil empresas que já buscaram essa linha de apoio para que, como eu disse, possam limpar seus nomes e voltar a investir, gerar emprego e fazer o Brasil crescer.
6: Ministro, agora a gente recebeu também perguntas de microempreendedores individuais. O Ideraldo do Acre quer saber sobre o teto de faturamento do MEI. Vamos ouvir.
11: Senhor ministro, meu nome é Ideraldo Gomes, moro na cidade de Chapuri, estado do Acre. Atualmente eu sou MEI e eu queria lhe perguntar se há perspectiva do teto subir, que hoje é de 81 mil, se há perspectiva do teto subir mais.
8: O Ideraldo está bem informado e está acompanhando os debates nacionais importantes aí. Primeiro assim, Ideraldo, primeiro só fazer um comentário rápido sobre o MEI. O MEI é uma criação do presidente Lula, né? O que que faz o MEI? É uma revolução social no Brasil, porque são 18 milhões de brasileiros que estavam na renda informal. É, que, portanto, não tinham um comprovante lá para poder alugar uma casa, não tinham um comprovante para tomar um empréstimo. Se fosse lá a senhora que faz a tapioca de manhã, se acidentasse, ela não tinha auxílio doença. Se fosse a manicure e engravidasse, ela não tinha auxílio maternidade. Então, o que fez o presidente Lula? Criou um microempreendedor individual, botando todo o sistema de previdência à disposição dessas pessoas. Então, todos os direitos previdenciários que um seletista tem, eles passaram a ter também, formalizando a renda e gerando um CNPJ. Portanto, é uma revolução criada pelo presidente Lula lá no segundo mandato dele. Qual que é o pleito da categoria hoje, Luciano? É que há muitos anos esse teto tem um limite de quem pode ser MEI. Como é um modelo muito facilitado, a pessoa, um empreendedor no Brasil há 10 anos antes do MEI tinha que pagar 15 tributos para empreender. Agora ele paga R$80 por mês, uma vez só, uma única guia. Como é muito facilitado, tem um limite. Só pode entrar no MEI quem fatura até 81 mil. Mas faz mais de 10 anos que esse limite não é atualizado. Os governos passados esqueceram o MEI, negligenciaram o MEI. Então o presidente Lula determinou que o governo ache uma solução. Essa solução tem que ser feita com cuidado, porque tem impacto fiscal e o compromisso do presidente Lula com a saúde fiscal do Brasil é total. Mas nós estamos em fase final de análise. Quero dizer lá para o nosso amigo do Acre que nos próximos dias a gente deve ter uma proposta para melhorar, facilitar e permitir que esses MEIs cresçam ainda mais em faturamento.
5: Então a gente vai estar esperando, ministro. A gente começou aqui com Paulo Pereira, que é ministro do empreendedorismo, da microempresa, da empresa de pequeno porte. Muito obrigado aqui pela sua participação na Voz do Brasil.
8: Obrigado, ó, foi rápido, valeu demais. Quero voltar outras vezes. É um prazer estar com vocês.
6: Atendimento para a população e formação de médicos especialistas.
5: Foi inaugurado hoje o Hospital Universitário de Catalão, em Goiás, que vai atender mais de 1,5 milhão de pessoas da região.
6: O presidente Lula esteve na inauguração e também visitou o Hospital Universitário de Rio Verde, que tem sido referência em inovações tecnológicas no SUS.
12: O novo Hospital Universitário da Universidade Federal de Catalão vai atender 56 municípios da região centro-sudeste de Goiás, beneficiando mais de 1,5 milhão pessoas. A estrutura tem capacidade para 166 leitos de internação, incluindo UTI adulto e neonatal, e conta ainda com salas cirúrgicas, obstétricas, de endoscopia, consultórios ambulatoriais e parque de diagnóstico por imagem completo. Para iniciar as atividades, o Hospital Universitário recebeu 67 milhões de reais do governo federal. E para o custeio da unidade, o Ministério da Educação vai garantir um repasse anual de 261 milhões de reais. O presidente Lula destacou a importância da parceria para concluir projetos como este.
2: Muitas vezes as prefeituras ou o próprio estado, às vezes, tem condições de fazer um hospital, mas o problema da saúde, o mais simples é o hospital. O que é difícil é comprar as máquinas que precisa e o custeio do hospital. E aí é que entra a complacência democrática. É estabelecer que um ente sozinho não consegue fazer as coisas, então é preciso juntar prefeito, governo do estado, presidente da república e Deus para que a gente atenda aos interesses do povo desse país.
12: Além de garantir atendimento a quem precisa, o Hospital Universitário de Catalão vai ampliar a formação de médicos. Com mais especialistas, a expectativa é reduzir o tempo de espera por consultas, exames e cirurgias na região. A medida integra o programa Agora Tem Especialistas do Ministério da Saúde. O ministro da pasta, Alexandre Padilha, comentou os resultados do programa pelo país.
13: O Agora Tem Especialista, que criou uma tabela de financiamento que é 3 vezes maior do que a antiga tabela SUS, que permitiu que hospitais privados pudessem abrir as portas para atender os pacientes do SUS, que faz investimentos como esse que nós estamos fazendo aqui, nesse um ano, 2025, nós batemos o recorde de cirurgias eletivas pelo SUS, 14 milhões e 900 mil cirurgias pelo SUS.
12: Também nesta terça-feira, o presidente Lula visitou o Hospital Municipal Universitário de Rio Verde. A unidade se tornou referência em inovação na rede pública de saúde e realizou este ano a primeira cirurgia robótica pelo Sistema Único de Saúde da região. Reportagem Gabriela Noronha.
5: E pela manhã, o presidente Lula esteve em Catalão para inaugurar a nova sede do Instituto Federal Goiano.
6: O novo local ampliou a capacidade de atendimento e substituiu o imóvel anterior, que era alugado.
14: Foi com base na qualidade de ensino que o estudante Heitor Martinez de Andrade escolheu o Instituto Federal de Catalão para fazer o curso de técnico em informática integrado ao ensino médio. Agora, com as instalações novinhas, ele conta que está ainda mais animado.
15: A gente não tinha várias coisas básicas. Era um lugar muito remoto, aqui já é um lugar bem mais próximo do centro urbano. Está tudo no prédio novo, contribui muito para a gente se dedicar para a aprendizagem.
14: A nova sede do Instituto Federal Goiano recebeu 6,5 milhões de reais em investimentos do novo PAC, que financiaram mais de 70% do valor total da obra. A unidade de Catalão já conta com mais de 2.800 matrículas. A previsão é que outras 800 vagas sejam oferecidas com a contratação de mais servidores e a abertura de novos cursos até o ano que vem. A nova estrutura também fortalece projetos de pesquisa desenvolvidos pelo campus. Um deles busca criar rotas tecnológicas para o processamento de minerais críticos e terras raras extraídos do complexo mineral de Catalão. O ministro da Educação, Leonardo Barchini, falou sobre o potencial dos institutos federais.
16: Que educação pública gratuita de qualidade quer dizer soberania, quer dizer que nós vamos preservar as nossas terras raras, os nossos minerais críticos, o meio ambiente.
14: Em todo o estado de Goiás, há 14 campi do Instituto Federal, que oferecem 236 cursos e contam com mais de 30 mil alunos matriculados. No Brasil, os IFES possuem 36 sedes próprias, com investimento de mais de 430 milhões de reais por meio do novo PAC. O presidente Lula ressaltou a importância da educação na transformação do país.
3: Não tem saída se a gente não investir na educação. O que a gente vai investir hoje é retorno financeiro amanhã, é retorno cultural.
14: Durante a cerimônia, o Ministério da Educação lançou um edital que vai financiar a participação de estudantes em competições científicas nacionais e internacionais. A iniciativa busca ampliar oportunidades para jovens pesquisadores e incentivar a produção científica em todo o país. De Catalão, em Goiás, Luana Karen.
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5: A China reconheceu todo o território brasileiro livre da febre aftosa sem vacinação.
6: A decisão foi anunciada durante a visita do ministro das Relações Exteriores, Mauro Vieira, a Pequim.
5: O Brasil não registra há 20 anos casos de febre aftosa, uma doença viral altamente contagiosa que afeta animais bovinos, suínos, caprinos e ovinos.
6: E essas foram as notícias do governo do Brasil.
5: Uma realização da Secretaria de Comunicação Social da Presidência da República.
6: Com produção da empresa Brasil de Comunicação.
5: Fique agora com as notícias do Poder Judiciário e do Congresso Nacional. Uma boa noite.
6: Boa noite para você e até amanhã.
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20: STF determina que a União elabore plano de retirada do garimpo ilegal do território Cinta Larga.
21: Para o STJ, ação coletiva é inadequada para discutir reajustes em locação de veículos para motoristas de aplicativo.
20: Justiça condena empresa a indenizar técnicos de segurança do trabalho que foi agredido por um colega durante o expediente.
21: Boa noite, eu sou Marcelo Della Libera.
20: E eu, Marcela Luiza.
21: A União tem 30 dias para apresentar um plano para a retirada do garimpo ilegal no território indígena Cinta Larga, em Rondônia e Mato Grosso.
20: A decisão é do ministro Flávio Dino, relator do caso no Supremo Tribunal Federal. Ele levou em conta a persistência das atividades ilegais na região.
21: De acordo com a decisão, o documento deverá

0: locação de veículos para a categoria, pedindo o reconhecimento do caráter abusivo dos reajustes e que a empresa fosse proibida de aplicar novos aumentos e de cancelar os contratos, além de ter de indenizar por dano moral coletivo. O processo foi extinto sem resolução do mérito, o que foi mantido pela terceira turma do STJ. Segundo a relatora ministra Nancy Andrighi, a ação coletiva não é cabível, pois é preciso analisar individualmente as condições de cada contrato, o que afasta a existência de um mesmo fato gerador capaz de atingir várias pessoas de maneira semelhante.
1: Um técnico de segurança do trabalho que foi agredido por um colega durante o expediente deverá ser indenizado em R$30 mil.
2: Para o TST, a empresa tem obrigação de manter um ambiente de trabalho saudável. Larissa Batista.
3: De acordo com o boletim de ocorrência, a agressão ocorreu porque o técnico de segurança do trabalho havia identificado que um dos trabalhadores estava com o uniforme rasgado e sem itens obrigatórios de segurança. As instâncias anteriores condenaram a construtora ao pagamento de R$30 mil e converteu o pedido de demissão em rescisão indireta. No TST, a condenação foi mantida, uma vez que a empresa responde por atos praticados pelos empregados durante o expediente e tem o dever de garantir um ambiente seguro, prevenindo situações de violência e preservando a integridade física e psicológica dos trabalhadores. A decisão foi unânime e ainda cabe recurso.
1: Justiça condena município de Santana, no Amapá, a recuperar muro de arrimo na área portuária.
2: A decisão atende um pedido do MPF. Vanessa Pereira.
4: Segundo laudos da Defesa Civil, o muro entrou em colapso e oferece riscos humanos, patrimoniais e ambientais. Na sentença, a justiça determinou que a Prefeitura de Santana realize a reforma da estrutura e garanta a segurança do muro de arrimo. Além disso, o município deve apresentar em até 2 meses laudo técnico e plano de recuperação que indiquem de forma precisa o estado atual da estrutura e as reformas e os reparos necessários. Após essa etapa, as obras devem começar e terminar em até 4 meses, sob pena de multa diária de R$10 mil.
1: A Justiça Federal determinou que a União adote as medidas necessárias para regularizar a situação migratória de 16 indígenas da Argentina que estão residindo em Itapiranga, Santa Catarina.
2: O pedido foi feito pela Defensoria Pública da União, que alegou que o grupo não tem nenhum documento de identidade.
1: Segundo a decisão, a Polícia Federal deve admitir a autodeclaração do grupo como elemento inicial de identificação.
2: Também deverá ser realizado, no prazo de 60 dias, o atendimento individualizado dos interessados com o objetivo de viabilizar a presença dos indígenas e a coleta dos elementos necessários para a identificação do grupo.
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1: Boa noite.
2: Uma boa noite e até amanhã.
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7: Eu sou Paula Groba.
8: E eu sou Humberto Pinheiro.
7: E estes são os destaques de hoje do Jornal do Senado, que começa agora.
8: Senado derruba a resolução do CONANDA sobre atendimento a menores de 14 anos vítimas de violência sexual.
7: Fim da escala 6x1, Davi Alcolumbre afirma que proposta sobre redução de jornada de trabalho passará por comissões antes do plenário.
8: Projeto apresentado no Senado muda regras para a criação de CPIs e análise de denúncias contra ministros do Supremo.
7: Boa noite.
8: Boa noite.
7: As regras para o atendimento de crianças e adolescentes vítimas de violência sexual podem mudar. O Senado aprovou a revogação, ou seja, o cancelamento de uma resolução do CONANDA, o conselho ligado ao Ministério dos Direitos Humanos e Cidadania, que orientava órgãos públicos e profissionais da rede de proteção sobre como acolher essas vítimas.
8: A norma também tratava dos procedimentos em casos de gravidez decorrente de estupro e do acesso ao aborto previsto em lei. O texto segue agora para promulgação. Mais informações com Rodrigo Rezende.
9: A resolução do Conselho Nacional dos Direitos da Criança e do Adolescente, o CONANDA, traz diretrizes para atendimento de

0: crianças e adolescentes vítimas de violência sexual. O texto também trata da garantia da interrupção legal da gravidez quando esta for decorrente de estupro. A resolução diz que a interrupção legal da gestação é um direito humano de crianças e adolescentes vítimas de violência sexual e que a ausência dos pais ou responsáveis legais não impede o pleno exercício do direito à informação de crianças e adolescentes, sendo obrigatório que todas as informações e esclarecimentos sobre a interrupção da gestação sejam fornecidas de forma clara e acessível. A relatora da proposta, que susta a resolução, senadora Damaris Alves, do Republicanos do Distrito Federal, argumenta que partes do texto deveriam ter sido elaboradas pelo Congresso e não pelo Conanda, e por isso ele deve ser cancelado.
1: Fazer uma outra resolução sem extrapolar as questões constitucionais que o Conanda extrapolou. É isso que nós estamos questionando aqui.
0: Ainda de acordo com a resolução, o acesso à interrupção legal da gestação no caso de crianças e adolescentes vítimas de estupro não dependeria da feitura de boletim de ocorrência relativo à situação de violência sexual e de decisão judicial autorizativa do procedimento.
2: E uma substância tóxica ainda presente em tintas e materiais de revestimento poderá ter o uso ainda mais restrito no Brasil. O Senado aprovou um projeto que reduz para 90 partes por milhão o limite de chumbo permitido nesses produtos, reforçando a proteção da saúde de trabalhadores e consumidores. O texto alinha o Brasil aos padrões internacionais de proteção à saúde.
3: A exceção vale para tintas de uso industrial e marítimo, como as utilizadas para prevenir corrosão e ferrugem. A proposta estabelece penalidades a quem descumprir as regras, como notificação, produto apreendido ou multa com valor equivalente ao da mercadoria apreendida. O texto segue agora para a sanção presidencial.
2: A proposta que reduz a jornada de trabalho e garante 2 dias de descanso semanal, também conhecida como fim da escala 6x1, passará por debates no Senado antes da votação. O presidente da Casa, Davi Alcolumbre, afirmou que o texto aprovado pela Câmara dos Deputados será analisado pelas comissões temáticas antes de chegar ao plenário. Segundo ele, por afetar diretamente trabalhadores, empresas e a economia do país, a medida exige um debate amplo e aprofundado com todos os setores envolvidos.
3: Ao anunciar uma reunião com líderes partidários para discutir o tema na próxima semana, Alcolumbre destacou que cabe ao Senado aperfeiçoar propostas de grande impacto social e econômico, e não apenas confirmar decisões já tomadas pela Câmara.
4: Essa proposta vai ter que tramitar nas comissões. Não é razoável que a Câmara dos Deputados passe 5 meses debatendo um assunto muito relevante para o Brasil e o Senado Federal seja obrigado a carimbar um texto aprovado na Câmara. Seria muito razoável se o Senado pudesse melhorar um texto com essa importância. Se os senadores pudessem debater um assunto dessa envergadura com calma, sem assodamento, sem pressa.
2: E antes de se posicionar sobre a tarifa extra de 25% proposta pelos Estados Unidos para produtos brasileiros, o Senado deve ouvir o setor produtivo.
3: O presidente da Comissão de Relações Exteriores, senador Nelson Tradi, defendeu a análise de dados concretos sobre os impactos da medida. Segundo ele, o momento exige cautela. Repórter Raíssa Abreu.
5: A proposta de uma nova tarifa, que ainda precisa ser aprovada pelos Estados Unidos, veio dias depois do anúncio de que o governo Trump havia classificado o primeiro comando da capital, o PCC, e o Comando Vermelho como organizações terroristas. O senador Nelsinho Tradi, do PSD de Mato Grosso do Sul, que é presidente da Comissão de Relações Exteriores, não descarta o envio de uma missão diplomática, institucional e apartidária aos Estados Unidos.
6: Não é uma pauta de governo ou de oposição, é uma pauta de Estado. Quanto menos contaminação política eleitoral tiver nesse momento, melhor vai ser para o país.
5: A proposta dos Estados Unidos sobre novas tarifas ainda depende de consulta pública e de uma audiência prevista para julho. O tema faz parte de investigação que concluiu que algumas práticas brasileiras, como o uso do PIX, seriam prejudiciais ao comércio estadunidense.
2: Quem vende um imóvel no Brasil pode pagar menos imposto no futuro. Um projeto em análise no Senado autoriza a atualização anual do valor de imóveis declarados no imposto de renda pela inflação oficial do país.
3: Com isso, o contribuinte reduziria a diferença entre o valor de compra e o de venda do bem, diminuindo a cobrança do imposto sobre o ganho de capital. A reportagem é de Alexandre Campos.
7: De acordo com a proposta do senador Flávio Arnes, do PSB do Paraná, o ajuste no valor do imóvel poderá ser feito com os índices anuais do IPCA a partir de 1º de janeiro de 1996. Com o exemplo de um imóvel que na aquisição em 2002 custou R$100 mil e foi vendido em 2026 por R$600 mil, Flávio Arnes explicou que pela regra atual sobre o ganho de capital de R$500 mil será aplicada a alíquota de 15%, o que representa um imposto de R$75 mil.
8: Qual que é a nossa proposta de mudança? Valor de compra em 2002, R$100 mil. Valor de venda em 2026, R$600 mil, pela correção inflacionária do valor do imóvel desde sua aquisição, R$400 mil. O ganho de capital será de R$200 mil. O imposto será 15% sobre R$200 mil, ou seja, R$30 mil é uma redução de R$45 mil.
7: Outros dois projetos apresentados recentemente permitem a dedução de gastos com aquisição de aparelhos auditivos, lentes de contato corretivas e óculos de grau, inclusive a armação, da base de cálculo do imposto de renda.
2: Outro projeto apresentado no Senado propõe mudanças em decisões que hoje ficam concentradas nas mãos do presidente da casa. A proposta estabelece prazos e prevê a participação de órgãos colegiados na análise de pedidos de criação de comissões parlamentares de inquérito, as CPIs, e de denúncias por crime de responsabilidade contra ministros do Supremo Tribunal Federal.
3: Atualmente cabe ao presidente do Senado decidir sozinho sobre essas questões. A reportagem é de Marcela Diniz.
9: De acordo com o projeto, o presidente do Senado terá 5 dias para verificar se o pedido de criação de CPI atende os requisitos constitucionais e regimentais. Se estiver tudo ok, o documento deverá ser lido na sessão seguinte ao término do prazo e a partir daí a CPI deverá ser instalada em até 10 dias. Caso o presidente não se manifeste, caberá ao primeiro vice-presidente do Senado fazê-lo e, na falta do vice, a mesa do Senado votará o pedido dentro de 5 dias. O autor do projeto, senador Isalci Lucas, do PL do Distrito Federal, critica a concentração de poderes na figura do presidente do Senado e argumenta que a definição de prazos é necessária para que as CPIs cumpram seu papel de ser instrumento das minorias para a investigação de irregularidades.
10: Nenhum direito constitucional pode depender da boa vontade de uma única pessoa. Quando a Constituição garante um instrumento de fiscalização, este instrumento precisa funcionar.
9: No caso de denúncia contra ministro do Supremo Tribunal Federal, o projeto dá 15 dias de prazo de análise para o presidente do Senado. A rejeição só se dará por voto da maioria absoluta da mesa diretora.
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3: Edição de Paula Groba. Trabalhos técnicos de Eliseu Caires. O Jornal do Senado fica por aqui. Acompanhe agora as notícias da Câmara dos Deputados. Boa noite.
2: Boa noite e até amanhã.
12: Jornal Câmara dos Deputados. Atuação na Defensoria pode dar desconto no FIES a estudantes de direito.
13: Avança nas comissões a criação de carteira de identificação oncológica.
12: O projeto determina fornecimento de alimentação ao empregado doméstico.
14: Boa noite. Projeto em discussão na Câmara torna obrigatório o fornecimento de alimentação aos empregados domésticos. Confira os detalhes com o repórter Luiz Cláudio Canuto.
15: A Comissão de Trabalho da Câmara aprovou projeto que obriga o fornecimento de alimentação ou vale-refeição para empregados domésticos. O texto estabelece a responsabilidade do Poder Executivo em regulamentar as condições e os valores dos benefícios. A proposta da deputada Denise Pessoa, do PT do Rio Grande do Sul, muda a lei que regulamenta o trabalho doméstico. doméstico. A relatora, deputada Érica Hilton, do PSOL de São Paulo, foi favorável à proposta.
16: Para que a trabalhadora ou o trabalhador doméstico possa adquirir a sua própria alimentação, possa se alimentar. Hoje nós não temos nenhuma legislação, nem a CLT prevê esse tipo de alimentação em natura ou via ticket ou algum fornecimento de vale refeição. E isso escancara um Brasil profundo de desigualdade, um Brasil profundo que estabeleceu os parâmetros e as relações do trabalho doméstico ancorado numa relação praticamente escravocrata do que é esse trabalhador dentro da sua casa. Como é que essa trabalhadora, como eu coloquei no meu voto, muitas vezes fazendo a alimentação daquela família, quando se trata, né, de estar na casa de família, não tem a garantia de poder se alimentar com aquele alimento.
15: Érica Hilton lembrou que desde 2006, uma lei passou a proibir ao empregador doméstico descontar do salário alimentação, roupas, higiene e moradia, além de despesas de transporte, hospedagem e alimentação em caso de acompanhamento em viagem. O projeto ainda vai ser analisado pela Comissão de Constituição e Justiça. Para virar lei, a medida precisa ser aprovada pela Câmara e pelo Senado. Da Rádio Câmara de Brasília, Luiz Cláudio Canuto.
12: Economia. Wellington Prado, do PSD, condena o reajuste da tarifa de energia elétrica autorizado para Minas Gerais e afirma que a população está sendo penalizada com aumentos acima da inflação. Segundo ele, consumidores, comerciantes, indústrias e produtores rurais serão afetados pela medida.
14: Wellington Prado questiona ainda a qualidade dos serviços prestados pela empresa responsável, citando interrupções frequentes no fornecimento de energia. O parlamentar defende mais fiscalização do setor e anuncia iniciativas para contestar o reajuste e cobrar melhorias no atendimento.
12: Trabalho. Luiz Lima, do Novo do Rio de Janeiro, critica o fim da escala 6x1 e questiona os possíveis efeitos da medida sobre a informalidade, os custos das empresas e a geração de empregos. Para o deputado, a mudança foi aprovada sem debate aprofundado sobre seus impactos econômicos.
14: Luiz Lima também compara indicadores econômicos do Brasil com os de outros países, destacando diferenças de salários e carga tributária. O parlamentar manifesta preocupação com a perda de competitividade da economia brasileira e com a transformação referência de empresas para países vizinhos.
12: Durante viagem ao Maranhão, Rubens Pereira Júnior, do PT, declara que recebeu congratulações por votar pela redução da jornada de trabalho. O deputado reforça que o projeto é mais uma medida do governo que tem como foco o segmento mais vulnerável da população.
14: Rubens Pereira Júnior também relata visitas a lideranças políticas dos municípios de Brejo, Buriti, São Mateus e Lagoaçu. Ele se coloca como um canal para as demandas dos servidores municipais e das comunidades do interior junto à Câmara.
12: Comissões. Deputados querem alterar a CLT para aumentar a proteção de trabalhadores estáveis. O repórter José Carlos Oliveira nos explica as mudanças.
17: Trabalhadores com estabilidade provisória no emprego poderão ter nova proteção na consolidação das leis do trabalho, a fim de evitar injustiça nos casos de demissão por justa causa. A medida beneficia, por exemplo, gestantes e dirigentes sindicais que têm direito à estabilidade temporária na CLT. As alterações constam de projetos de lei dos deputados Ivan Valente, do PSOL de São Paulo, e Vicentinho, do PT de São Paulo, organizados em texto único do relator na Comissão de Trabalho da Câmara, deputado Bongás, do PT do Rio Grande do Sul.
18: O projeto exige, a partir do momento em que foi, por parte da patronal, dito que está, sob justa causa, esse trabalhador com estabilidade demitido, no máximo em até 10 dias, ele precisa abrir o inquérito. Aberto o inquérito, passa então a ter a defesa e, em confirmando a justa causa, aí efetivamente está consolidado, ele vai ser afastado. Mas, se o trabalhador conseguir provar que a justa causa estava incorreta, a empresa vai ser obrigada a mantê-lo no emprego e a pagar o seu salário.
17: Atualmente, a CLT já prevê a apuração de falta grave para a demissão por justa causa, mas não determina a obrigatoriedade do inquérito. Já a proposta da Câmara diz que o empregador deverá apresentar reclamação por escrito contra o trabalhador à vara ou ao juízo de direito dentro de 10 dias. A demissão só será efetivada após decisão definitiva da Justiça. Bongás explica o quadro atual que ele espera ver superado após a transformação dessa mudança em lei.
18: Um trabalhador que tem estabilidade no emprego não pode ser demitido, e nem magistrante. Mas num caso de demissão de justa causa, o que acontece hoje, tradicionalmente?
19: o empregador demite e não abre um inquérito para que possa justificar e para que o trabalhador possa se defender. E aí essa pessoa passa a não receber salário, fica meio no anonimato. Se é um dirigente sindical que tem estabilidade no emprego, vai ao sindicato, mas ele não pode estar na empresa, não recebe salário, o sindicato tem que administrar essa situação. Então, algo totalmente injusto.
17: A proposta que protege gestantes e trabalhadores com estabilidade sindical em caso de demissão por justa causa está em análise agora na Comissão de Constituição e Justiça. Se for aprovado na CCJ, poderá seguir diretamente para análise do Senado, sem necessidade de votação no plenário da Câmara. Da Rádio Câmara de Brasília, José Carlos Oliveira.
12: Desenvolvimento Regional.
14: Ranieri Paulino, do Republicanos, cobra do governo da Paraíba a interiorização do atendimento às pessoas com deficiência, evitando que tenham que viajar longas distâncias até a capital para tratamentos básicos e especializados.
20: Ranieri Paulino defende também um projeto de sua autoria para federalizar a rodovia de ligação entre Café do Vento, Sapé e Guarabira, facilitando o fluxo regional. Ele convoca os deputados do estado a incluir a região do Brejo Paraibano no orçamento federal, garantindo mais recursos para a população.
14: Átila Lins, do PSD, considera que a agenda do governo federal produziu avanços para o Amazonas. O deputado cita a entrega de moradias do Minha Casa Minha Vida em Manaus e as ações voltadas à recuperação da BR-319, corredor que integra o Amazonas ao restante do país.
20: Átila Lins também destaca investimentos em infraestrutura, como a construção do porto da Manaus Moderna e a retomada do programa Luz para Todos. Para ele, as iniciativas abrem perspectivas positivas para o desenvolvimento do interior do estado.
12: Transportes.
14: Charles Fernandes, do PSD da Bahia, critica a decisão da Azul de reduzir a capacidade dos voos regionais que atendem Guanambi. O deputado afirma que a companhia trocou uma aeronave maior por outra de 9 lugares, apesar de a antiga operação registrar cerca de 70% de ocupação.
20: Charles Fernandes aponta que a Azul adotou medida semelhante para voos em Vitória da Conquista. Ele cobra providências do governo federal contra a concentração do mercado aéreo, alegando que a situação encarece passagens e compromete investimentos no interior da Bahia.
12: Agricultura.
14: Padre João, do PT de Minas Gerais, critica o uso de agrotóxicos e pede que o Congresso incentive os bioinsumos e a produção orgânica. Segundo ele, substâncias proibidas seguem presentes na produção agrícola brasileira, ameaçando exportações e impactando a saúde pública.
20: Padre João afirma que a União Europeia e a China já teriam rejeitado produtos brasileiros por apresentarem resíduos de agrotóxicos. O parlamentar reforça ainda que o uso dessas substâncias provoca o desequilíbrio ambiental e pode contaminar lençóis freáticos.
12: Educação.
14: Formados em direito que atuarem na defensoria pública podem ter desconto no FIES. A repórter Júlia Lopes explica como será o abatimento.
21: Pessoas formadas em direito poderão ter desconto de 1%, incluindo juros, no saldo devedor do FIES, o Fundo de Financiamento ao Estudante do Ensino Superior. O projeto aprovado na Comissão de Educação da Câmara dos Deputados se aplica àqueles que prestarem serviços à Defensoria Pública. A proposta inclui esse grupo na Lei do FIES, que atualmente prevê o abatimento desse valor no saldo devedor para professores efetivados da rede pública de educação básica, graduados em licenciatura e com jornada mínima de 20 horas semanais. Médicos de família das Forças Armadas que atuam em regiões com carência de profissionais e também profissionais da saúde que trabalharam no Sistema Único de Saúde durante a pandemia da Covid-19. No texto, a prestação de serviços pelos graduados em direito deverá ser feita de forma não remunerada, com jornada mínima de 8 horas semanais. Para o relator, deputado Tiago De Joaldo, de Sergipe, o projeto insere essas pessoas no mercado de trabalho e no futuro pode beneficiar outros cursos de graduação.
22: A gente fez um acréscimo ali no final do dispositivo de que isso vai depender da disponibilidade orçamentária do governo, então não é todo mundo que vai ter o acesso automático ao desconto, então vai ter essa regulamentação que o governo vai emitir para isso. Acho que abre inclusive portas para que outros cursos extremamente importantes como a área de medicina, a área de engenharia agronômica, engenharia civil, né, a gente possa estar colocando essa mão de obra também em setores ministérios públicos à disposição da sociedade.
21: O FIES é um auxílio financeiro aos estudantes para a realização de cursos de graduação em instituições privadas de ensino superior. Nos últimos 10 anos, o fundo beneficiou mais de 1 milhão de estudantes. Para isso, o Ministério da Educação, por meio do Fundo Nacional de Desenvolvimento da Educação, destinou um orçamento de quase 120 bilhões de reais desde 2015. O deputado Rafael Prudente, do MDB do Distrito Federal, autor da proposta, destacou que o desconto no saldo devedor do FIES, além de diminuir a dívida dos estudantes de direito, também contribuirá com a população que precisa de atendimento jurídico gratuito. A proposta segue agora em análise na Comissão de Finanças e Tributação. Da Rádio Câmara de Brasília, Júlia Lopes.
0: Eleições. Hildo Rocha, do MDB do Maranhão, critica o preconceito que, segundo ele, existe contra candidatos que possuem familiares na política. O deputado acredita que isso não deve ser utilizado como critério para desqualificar uma candidatura.
1: Hildo Rocha defende que a escolha de governantes deve considerar atributos como honestidade, capacidade de diálogo e experiência na administração pública. Ele afirma que esses critérios são mais relevantes do que a origem familiar dos candidatos.
0: Direitos Humanos. Luiz Couto, do PT da Paraíba, apresenta projeto para criar o Protocolo Nacional de Atendimento à Mulher, com foco na assistência humanizada às vítimas de violência e a garantia de atendimento ininterrupto em delegacias especializadas.
1: O congressista lembra a encíclica papal que trata da dignidade humana na era digital para defender o acolhimento contra a violência, tema de seu projeto. Para Luiz Couto, seu mandato, bem como o próprio parlamento, tem como função promover o bem comum e a justiça social.
0: Esporte. Marcos Braz, do PSDB do Rio de Janeiro, defende a aprovação de projeto que fortalece protocolos de proteção às mulheres em eventos esportivos e em grandes espetáculos. Ele reforça a importância da proposta com a proximidade da Copa do Mundo Feminina de Futebol no ano que vem no Brasil.
1: Marcos Braz pontua que o esporte deve ser tratado como investimento social, pela capacidade de reduzir a violência, afastar jovens das drogas e abrir oportunidades. Ele cita a experiência das Vilas Olímpicas do Rio de Janeiro como exemplo de ação integrada entre educação, saúde e segurança pública.
0: Saúde. Projeto que institui a carteira de identificação do paciente oncológico avança na Câmara. A repórter Maria Neves tem mais informações.
4: A Comissão de Constituição e Justiça analisa projeto que institui a carteira de identificação do paciente oncológico. Última etapa de avaliação do texto na Câmara dos Deputados. Na Comissão de Finanças e Tributação, a relatora, a deputada Daiane Bittencourt, do União do Ceará, argumentou que não cabia ao colegiado analisar a proposta, uma vez que ela não cria novas despesas para os cofres públicos. De acordo com o autor, deputado Anderson Pinto, do Pará, o documento vai facilitar o acesso de pessoas com câncer a serviços de saúde e outros benefícios, com garantia de atendimento prioritário e humanizado.
23: O objetivo principal é que essas pessoas tenham a possibilidade de uma identificação, né? Ter acesso, né? Em relação a buscar algum tipo de recurso para apoio e acompanhamento psicológico, assistencial, uma situação de emergência, alguma situação de emergência também pelo atendimento prioritário. E com a identificação fica muito melhor. Você imagina um paciente oncológico, de repente, uma crise dentro de um metrô, dentro de um transporte público, de um ônibus, de um trem, e as pessoas não sabendo. Com essa carta de identificação, automaticamente ele pode, as pessoas identificarem o que poderia ser feito naquele momento de uma emergência.
4: Anderson Pinto argumenta ainda que medidas de apoio a pacientes oncológicos se tornam cada vez mais necessárias devido ao aumento do número de casos da doença. Ele ressalta que a estimativa do Instituto Nacional do Câncer para o Brasil é de 600 mil novos diagnósticos em 2025. A proposta aprovada determina que caberá aos estados e municípios expedir a carteira. Para isso, o interessado deverá apresentar o requerimento e relatório médico com o código de classificação da doença. Dentre as informações que devem constar na carteira de identificação do paciente oncológico, além do nome e endereço, estão o número do documento de identidade, do CPF e do Cartão Nacional de Saúde. O texto prevê ainda que a identificação do paciente com câncer terá validade de 3 anos e deverá ser renovada no final desse prazo para a atualização dos dados. Em caso de doença incurável, a validade será indeterminada. Da Rádio Câmara de Brasília, Maria Neves.
5: Relações Exteriores.
6: Faleiro do PT do Pará acusa lideranças da oposição de buscarem junto aos Estados Unidos apoio para retomar tarifas contra produtos brasileiros. O legislador afirma que a disputa eleitoral não pode servir de justificativa para medidas que prejudiquem a economia nacional.
7: Ayrton Faleiro defende a união do setor produtivo, dos trabalhadores e das instituições em torno da soberania brasileira. Ele avalia que o Executivo Federal deve enfrentar a pressão externa com diplomacia, firmeza e ampliação das relações comerciais do país.
6: Jorge Sola, do PT da Bahia, acusa integrantes da família Bolsonaro de atuar contra interesses nacionais. Na visão dele, defender medidas que prejudicam a economia brasileira e a soberania do país é característica de traidor da pátria.
7: Na visão de Jorge Sola, essas movimentações visam pavimentar o caminho para a entrega de riquezas naturais do país, como minerais críticos e terras raras. O deputado convoca os parlamentares a se unirem na defesa da independência econômica do Brasil.
5: Segurança Pública.
6: Silvio Antônio do PL do Maranhão é favorável à equiparação ao terrorismo feita pelos Estados Unidos em relação ao PCC e o Comando Vermelho. Segundo o deputado, a medida pode ampliar a cooperação internacional no enfrentamento ao crime organizado.
7: Silvio Antônio também afirma que a insegurança é uma das principais preocupações da população brasileira e cobra ações mais efetivas no combate às facções criminosas. O parlamentar relaciona episódios recentes de violência ao avanço do tráfico e à atuação de crime organizado.
6: Sargento Portugal do Podemos questiona os critérios da Polícia Militar do Rio de Janeiro para a promoção por ato de bravura. O parlamentar cita o caso de uma equipe que apreendeu 7 fuzis e teve o pedido negado, enquanto um ex-ajudante de ordens do ex-presidente da República recebeu parecer favorável após participar de uma ocorrência sem apreensões.
7: Na visão de Sargento Portugal, as honrarias da instituição não podem ser banalizadas ou influenciadas por proximidade política. O deputado cobra do comando da PM uma revisão técnica dos critérios de concessão e critica o uso eleitoreiro da segurança pública por gestores.
5: Justiça.
6: Luiz Helena, da Rede do Rio de Janeiro, defende a instalação de uma CPMI para investigar irregularidades no Banco Master. A deputada afirma que a apuração pelo Congresso é necessária para impedir que o rombo na instituição seja tratado como algo natural.
7: Heloísa Helena alerta para o risco de a população pobre pagar a conta das perdas atribuídas ao Banco Master com a redução de recursos para serviços públicos. Ela aponta possível impacto nos orçamentos estaduais e municipais de áreas como saúde, educação, saneamento e emprego.
6: Rodrigo Hollenberg, do PSB do Distrito Federal, sustenta que o suposto esquema de fraude bilionária envolvendo BRB e Banco Master foi articulado pelo então governador do Distrito Federal, Ibanez Rocha. A afirmação é baseada em revelações atribuídas ao ex-presidente do Banco Regional de Brasília, Paulo Henrique Costa.
7: Rodrigo Hollenberg condena o empréstimo de 6,5 bilhões de reais feito pela atual gestão para cobrir a perda de mais de 12 bilhões de reais provocada ao BRB. Ele pede que a Polícia Federal recupere o dinheiro desviado, evitando mais sacrifícios da população que já sofre sem serviços básicos.
6: Termina agora o Jornal Câmara dos Deputados, produzido pela Rádio Câmara. O programa teve trabalhos técnicos de Everson Urani e apresentação de José Carlos Andrade e Márcio Aquilissardi. Boa noite.
7: Uma ótima noite para você. A Voz do Brasil volta amanhã.
5: Você ouviu A Voz do Brasil.
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4: 20 horas.
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2: 20 horas e 2 minutos.

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1: Oi, gente, alô você, boa noite. Estamos chegando, o programa está começando, Super Parada Total no seu rádio. Hoje, terça-feira, 2 de junho de 2026. Estamos juntos a partir de agora no seu rádio.
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1: Participe, peça a sua música no 999199752, que com muito prazer a gente vai atendendo você.
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1: Hoje é dia 2 de junho de 2026. Hoje é dia de sair mais cedo do trabalho. Por quê? Dia Internacional da Conscientização dos Transtornos Alimentares.

0: Muito bem, e vamos começando aqui nosso programa já atendendo nossos ouvintes que estão participando aqui do programa.
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0: Vamos lá com a Elizabeth, que já está participando, a primeira participação da Elizabeth. Pedindo aqui para tocar a música, qual que é a música que ela pede aqui?
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0: A música Cama Fria com Ed Brito e Samuel. E a música Solteirona com Teodoro Sampaio, só para curtir, a Elizabeth. Valeu, Elizabeth. Vamos aí com as suas músicas. 20 horas e 6 minutos. Boa noite.

0: 20h17.
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0: E vocês?
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2: Muito bem, então vamos atendendo nos outros ouvintes aí que estão participando do programa. João Nestor Groshevski tá pedindo aqui boa noite, amigo Cláudio Cordeiro. Toque a música do Fundo da Grota para o amigo Sérgio Jankowski, para o amigo Gilvano, para o outro amigo Hamilton, também para o pai Destor, para a mãe Elza, para o irmão Daniel e para o senhor também, amigo, a pedido aí do João Nestor Groshevski. Valeu, seu João Nestor. E aqui nós temos a Lídia. A Lídia está pedindo aqui a música Morena Ingrata para dona Francisca, que está apaixonada. Beleza, assim da Lídia Santos. Muito bem, aqui o Sebastião Santos. Diz aí, Sebastião, boa noite.
3: Boa noite, Cláudio Cordeiro, tudo beleza? Tudo quero beleza. Pedir a música Velho Casarão. Sim. E quero oferecer para os meus amigos aí na Beira Linha, Dom Preste da Lila. E para nós que estamos na escuta, eu, Sebastião, Márcio, Wagner, somos de Blumenau, Santa Catarina. Valeu, meu grande amigo. Até.
2: Muito bem, um abraço, obrigado aí pela audiência. Aqui o Juarez de Oliveira. Boa noite, toque Casa do Vacariano. É o Juarez que está pedindo. Muito bem, Juarez, vamos tocar. Sérgio Gosca, alô Sérgio, boa noite Sérgio.
4: Boa noite meu amigo Cláudio Cordeiro, tudo bem com você?
2: Tudo firme.
4: Cláudio, hoje eu quero mandar um abração aí para nossos grandes amigos, hoje conheci pessoalmente uns grandes amigos aí na cidade de Rio Azul, que são lá da Água Quente.
2: Certo.
4: O meu amigo Nestor Groshevski e o meu amigo Daniel Groshevski, mas... Por internet nós já se falava fazia tempo. E eu fiz uma grande amizade com eles lá. E até já hoje conversamos aí por chamada de vídeo aí. Conheci mais uns amigos que estão reunidos aí na casa deles. E eu quero mandar um grande abraço para eles.
2: Tá certo.
4: Que traz por título Entre Amigos, do grupo Fogo de Chão.
2: Entre Amigos.
4: Mande para eles aí. Leve. Através dessa rádio aí, o meu grande abraço aí para todos eles. Que Deus abençoe toda aquela família maravilhosa que eu acabei de conhecer. E avisando que qualquer hora que eu pegar minha gaitona preta aí, se mandar até lá para fazer um gaitaço junto com eles aí. Ah, e uma diversão boa. Beleza? Então, uma boa noite, meu amigo Cláudio Cordeiro. Deus abençoe a todos.
2: Valeu, então, boa noite.
4: Então, meu áudio deu uma cortada, não sei porquê, mas então, é a música do Fogo do Chão. Entre Amigos, mande para toda aquela galera lá, beleza?
2: Entre Amigos do Fogo do Chão, certito. Muito bem, vamos que vamos. Mostrar agora são 20:23. Quem mais? A Elizabeth. Toque a música do outro lado da cidade. A música sem direção com o Rick Renner, só para curtir. Beleza.

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0: 20h50.
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0: E vamos atendendo aqui os nossos pedidos. A Elizabeth tá pedindo mais música. Coração Bandido com Marília Mendonça e a música Saudade Bandido com Zezé de Camargo Luciano, só para curtir a Elizabeth. Então, Elizabeth, seguinte, vamos ver se dá tempo de nós tocarmos todas as suas músicas. A gente já atendeu o pedido seu aí e vamos ver se vai dar tempo de nós tocarmos. Se der tempo, a gente toca todas as músicas que pediu. Beleza? É o João da Cristo Rei. Fala aí, João. Boa noite.
1: Boa noite, Cláudio Cordeiro. Tudo bom? Toque a música Sonhando na Vaneira. Só pra ouvir o João França da Cristo Rei.
0: Na Vaneira. E a Irene, deixa eu ver aqui. Boa noite, estamos na escuta. É a Irene e a Alessandra Soares da Terra Nova. Opa, beleza, moçada. Um abraço, Irene. Um abraço, Alessandra. Obrigado aí pela audiência. Seu Jaciel Cordeiro, diz aí, seu Jaciel, boa noite.
2: Ô, Cláudio, para nós só ter a figurada para nós aí, e o Bugio do Rio Grande.
0: Bugio do Rio Grande, então tá beleza. Vamos tocar todas as músicas aí que você pediu, certo? Então tá beleza, moçada.

0: Então nós vamos tocar primeiro aqui os Maragatos Mugiu do Rongo Bonito. Agora são, deixa eu ver aqui, são 20:53.
1: Gaiteiro, que ronco é esse, tchê? 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